0: 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Eles voltam daqui a pouquinho, eles estão ao vivo, gente.
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2: 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E no Love Songs de hoje, você...

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0: Nós estávamos com muita saudade dessa galera linda aqui, ó. Que sabe que o sucesso nosso a gente deve primeiramente a Deus, é claro, e depois a vocês, né? Que acreditaram no momento tão complicado da nossa vida. E hoje nós estamos aqui.
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0: Eu vou oferecer pra vocês, apesar dessa música não ser composição minha, mas é... Como que eu posso dizer? A resposta de todo o carinho que vocês nos deram, a gente oferece através dessa próxima canção para vocês.
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0: Muito obrigado.
1: Assim vocês arrebentam, cara. Que isso.
0: Obrigado, viu, meu irmão.
1: Gente, que demais a noite, hein? Noite marcante pra entrar pra história. Um show diferente de tudo que a gente já fez, já viu, que eles já fizeram também. Uma proposta pra vocês, fãs, muito fãs, ouvintes, a quantidade é limitada. Voltado também pra galera do mercado publicitário. Foi uma noite bem especial. Nós estamos aqui na última parte, mas queremos primeiro agradecer a vocês, claro. Sem vocês não existiriam Edson e Hudson, não existiriam Nativa, nenhum de nós estaria aqui.
0: Verdade.
1: Não fosse a presença dos fãs que gostam, que têm um carinho gratuito pelo nosso trabalho, o nosso rádio, o nosso artista, o nosso tudo isso.
2: Aliás, mandar um abraço pro fã-clube Festa Louca, fã-clube Azul e o fã-clube Foi Deus, que tá se fazendo em todos os lugares. Todo lugar que a gente vai tem gente do nosso fã-clube Foi Deus. Obrigado pelo carinho, viu? Muito obrigado.
3: A noite está especial, gente. Realizaram sonhos. É Hudson que vai sentar no colo. É o Edson pegando na mãozinha. Vai guardar no coração essa noite, não vai? A Nativa, gente, tem o prazer de realizar o sonho de todos vocês. Uma forma da gente devolver também um pouquinho, né? Do carinho, da companhia de todos vocês. Então, muito obrigada. Pra gente também uma noite muito especial, né, Jones?
1: Sim, a todos que ajudaram a realizar esse projeto, desde lá de trás. Tem muita gente por aqui trabalhando. Aos idealizadores, obrigado. Ao pessoal do departamento comercial, Bruno e a sua equipe. A Amanda, que liderou tudo isso, Marcelo Siqueira.
2: Grande nosso amigo, meu padrinho de casamento.
1: Seu padrinho de casamento, nosso diretor artístico, enfim. Uma equipe gigantesca, que desde cedinho aqui hoje, já estava no plantão, trabalhando, montando tudo isso, a estrutura para ficar bonito. Então, obrigado ao Vila pelo apoio mais uma vez. Aos
2: obrigado à família Saad também.
1: Muito aos meninos trabalhadores aqui, ó, produção, filmmakers.
3: Nossa produção, nossa técnica.
1: Obrigado,
3: né?
1: Dulce.
3: Turma que está no
1: pijama.
3: Estúdio.
1: Galinha! Tá quietinho hoje, Galinha?
2: Ah, o Galinha!
1: Você não vai falar nada aqui?
2: Galinha! Galinha!
3: Ficou emocionado de ouvir Foi Deus. Tocou seu coração, né, meu amor?
4: Meu coração toca cada vez que eles abrem a voz. É uma desgraça isso aí, viu? Pelo amor de Deus. Ô, oh, não vai ficar sentando no colo das meninas toda hora não, viu? Eu sou ciumento! Ô, oh, devagar, hein? O Hudson pode, você não. Ah, põe não sei o que no teclado, ele pediu aí.
2: Ah, tá. Não, aqui é o teste seguinte, eu queria sentar no colo daquele rapaz lá, mas...
1: Opa, fique à vontade. Mas, pô... Gente, é isso. Obrigado por vocês existirem, por estarem aqui nessa noite.
2: Querido.
1: Aqui é a parte final e a gente agradece e espera voltar mais vezes. Vem aí o segundo, terceiro, 18º Rancho Nativa.
2: Sucesso, né?
1: Parabéns. Sucesso. E obrigado a vocês por... toparem a empreitada de estarem aqui.
3: Que Deus abençoe sempre a potência da voz com o peso do talento dessa guitarra.
4: Quem deu aula para esse homem de voz?
2: Aliás, nos perdoa, como diz, a gente está trabalhando muito, né? Então a voz precisa...
3: Ai, meu Deus do céu!
1: Tá ótimo. Obrigado, obrigado.
4: Obrigado, Edson. Obrigado, Hudson. Beijo.
1: Obrigado, Enel Brasil. Acabou? Obrigado, Guia de Motéis Gol. Obrigado, Vila Counter. Obrigado, vocês.
2: Então vamos encerrar com o popurri?
1: Ah, fiquem à vontade, o show é de vocês.
3: Segurado do Brasil!
2: Vai lá. Vamos lá, joga a mão pra... Não, joga as mãos pra cima. Vamos nessa? Vamos, joga a mão pra cima, vamos embora. Mãozinha pra cima, todo mundo! Todo mundo!

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Isso foi Edson Hudson no Rancho Nativa, primeira edição, gente. E tá tudo lá também no nosso canal do YouTube, youtube.com/RedeNativaOficial. 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

0: dia de hoje.
1: Olá, boa noite.
2: Boa noite para você que nos acompanha em todo o país.
1: Quarta-feira, 29 de julho de 2026.
2: Vamos ao...
1: A alimentícia poderá ser paga de forma automática via Pix.
2: Ligue 180 para denúncias de violência contra a mulher. Deverá ser divulgado em locais de grande circulação. Graziele Bezerra.
3: O Ligue 180 funciona todos os dias, 24 horas por dia, e é gratuito.
1: Anvisa registra 5 novos medicamentos à base de semaglutida.
2: Remédio para diabetes também vem sendo usado em tratamentos de controle da obesidade.
1: E ainda, ciência para todos.
2: Exposição apresenta pesquisas que impactam o dia a dia do cidadão durante reunião anual da Sociedade Brasileira para o Progresso da Ciência.
1: Quem fala com a gente sobre o tema é Germana Pires, secretária de Ciência e Tecnologia para o Desenvolvimento Social.
4: Quem está à exposição vai conhecer pesquisas voltadas para a saúde, meio ambiente, tecnologia, a ciência que ela está presente no dia a dia de cada um.
2: Hoje, na apresentação da Voz do Brasil, Mariana Jungmann e Luciano Seixas.
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2: A partir de agora, a divulgação do Ligue 180, canal de denúncias de violência contra as mulheres, deverá ser ampliado.
1: E o pagamento de pensão alimentícia poderá ser feito de forma automática, via Pix, mediante decisão judicial.
2: Além disso, foi regulamentado o projeto que prevê a monitoração eletrônica do agressor.
3: A lei que prevê o monitoramento eletrônico do agressor foi regulamentada. Com isso, ficam estabelecidos mecanismos para o funcionamento do dispositivo de segurança, que alerta sempre que o agressor viola o perímetro de exclusão determinado judicialmente. O alerta deverá ser enviado simultaneamente à vítima e à unidade policial responsável pelo atendimento. Nesta quarta-feira, também foi regulamentada a criação de um Sistema Nacional de Informações, que reúne, organiza e sistematiza dados sobre formas de violência contra as mulheres. Foi definido ainda que, a partir de agora, o pagamento da pensão alimentícia pode ser feito via Pix, mediante decisão judicial. E a divulgação do Ligue 180 para denúncias de violência contra a mulher deve ser ampliada, como explica a ministra das Mulheres, Márcia Lopes.
5: Todos os espaços públicos, privados, têm a responsabilidade, o dever de colocar o Ligue 180. O fortalecimento da rede de atendimento e a mudança de cultura.
3: O Ligue 180 funciona todos os dias, 24 horas por dia, e é gratuito. Ele oferece atendimento, orientação, acolhimento e encaminhamento para a rede de proteção às mulheres. Para a Voz do Brasil, com locução de Graziele Bezerra, reportagem de Edinaldo Júnior.
1: Foram divulgados hoje os resultados do novo CAGED.
2: Em junho, foram criados 145 mil postos de trabalho.
1: Todos os meses, o estudo aponta o panorama do emprego formal no país.
6: Em junho de 2026, foram criados no país 145.161 postos de trabalho com carteira assinada. O estoque de empregos, ou seja, a quantidade total de vínculos seletistas ativos em junho, alcançou 48.032.308 postos, um crescimento de 0,3% em relação ao estoque registrado em maio. O ministro do Trabalho e Emprego, Luiz Marinho, falou dos destaques.
7: Dos cinco grandes grupos, teve saldo positivo. Serviços, 74.514, agropecuária, 22.898, comércio, 19.177, indústria, 14.438 e construção, 12.136.
6: No acumulado de 12 meses, foram criados 942.854 postos de trabalho. O novo CAGED é utilizado desde janeiro de 2020 para captar, registrar e divulgar as estatísticas oficiais sobre o mercado de trabalho formal no Brasil. Atualmente, todas as empresas estão obrigadas a declarar as movimentações de trabalhadores por meio do E-Social. Os dados utilizados no novo CAGED são captados dos sistemas E-Social, CAGED e Empregador Web. Reportagem Luana Karen.
2: O setor hortigranjeiro movimentou mais de 16 milhões de toneladas no ano de 2025.
1: É o que mostra o levantamento divulgado hoje pela Companhia Nacional de Abastecimento sobre as vendas das centrais de abastecimento.
8: Morador de Brasília, Anderson Gimenez, costuma fazer as próprias marmitas para levar para o trabalho. Para isso, compra frutas e hortaliças semanalmente na central de abastecimento do Distrito Federal.
9: A gente faz a feira da semana, então a gente compra desde ovos, lá a gente encontra ovos caipira, a gente encontra todo tipo de variedades de frutas, todo tipo de hortaliça, verduras e legumes a gente compra lá. Então tem essa facilidade de nós encontrarmos todos os produtos.

0: da nossa necessidade em um mesmo local. E a qualidade das frutas e das verduras, eles são de primeira, tá?
1: O levantamento da Companhia Nacional de Abastecimento mostra que as CEASAs do país movimentaram 16 milhões de toneladas em 2025, totalizando mais de 16 bilhões de reais. As centrais com maior volume de vendas foram a Companhia de Entrepostos e Armazéns Gerais de São Paulo, com quase 3 toneladas, o Mercado Municipal de Juazeiro, na Bahia, com 1 milhão e 600 mil toneladas, e a CEASA Minas, localizada em Contagem, com 1 milhão e meio de toneladas. Para as hortaliças, as vendas aumentaram em 6 unidades, com destaque para Rio Branco, no Acre, com um crescimento de 44%, Belo Horizonte e Foz do Iguaçu, que tiveram alta de 4%. Nas frutas, a CEASA de Rio Branco também liderou as vendas, com alta de 24%, seguida por Goiânia, capital de Goiás, que teve crescimento de 21%. Os dados sobre as vendas nas centrais de abastecimento são coletados mensalmente pela Conab, que elabora o Boletim Hortigranjeiro. Com ele, é possível verificar onde há falta de algum produto ou excesso de produção, o que ajuda no planejamento dos agricultores, como explica Flávia Starling, gerente de produtos hortigranjeiros da Conab.
2: Nós recebemos informações dessas centrais atacadistas, esses entrepostos atacadistas. Eles nos fornecem informações de comercialização e volume comercializado, e com base nessas informações nós confeccionamos o boletim hortigranjeiro mensal.
1: O levantamento mostra ainda que o país exportou 1 milhão e 300 mil toneladas de frutas em 2025, um aumento de quase 20% em relação a 2024. Os destaques foram a manga, melão, melancia, limão e lima, tendo como principal destino a União Europeia. Reportagem Nazi Brum.
3: Embora possa parecer uma coisa restrita às universidades e institutos de pesquisa, a produção científica está presente no cotidiano de todos nós.
4: E quem faz ela acontecer no Brasil está reunido ao longo desta semana no Rio de Janeiro para o encontro anual da SBPC, a Sociedade Brasileira para o Progresso da Ciência.
3: Neste período está sendo promovida a ExpoTIC, feira que reúne unidades de pesquisa vinculadas ao Ministério da Ciência, Tecnologia e Inovação, universidades, entidades governamentais e o setor empresarial.
4: E para saber mais sobre o que acontece nesses dois espaços, nós conversamos com Germana Pires, secretária de Ciência e Tecnologia para o Desenvolvimento Social. Acompanhe. Secretária, bem-vinda. É um prazer ter a senhora conosco aqui na Voz do Brasil. Vamos falar então da ExpoTIC, né, que começou, a exposição que abriga o Ministério da Ciência, Tecnologia e Inovação, dentro da reunião anual da Sociedade Brasileira para o Progresso da Ciência, a SBPC. O que é esperado da exposição esse ano, secretária?
5: Te agradeço o convite para estar aqui na Voz do Brasil com vocês. A gente chama de ExpoTIC. A ExpoTIC é um dos grandes espaços de popularização da ciência do Brasil. É um ambiente mais visitado da reunião anual da SBPC. Né? E nesse ano o Ministério da Ciência e Tecnologia, ele traz quase todas as suas unidades de pesquisa, são 28 unidades de pesquisa apresentando projetos, tecnologias, iniciativas desenvolvidas em diversas áreas do conhecimento. Quem vier aqui, quem visitar a exposição, vai conhecer pesquisas voltadas para saúde, meio ambiente, biodiversidade, tecnologias, inclusão, desenvolvimento sustentável, enfim. Vai ser uma oportunidade para todos, né, que atuam na área de pesquisa, como estudantes, professores e os diversos pesquisadores, possam, e as pessoas, né, famílias também, crianças, possam conhecer a ciência, que ela está presente no nosso cotidiano, né, no dia a dia de cada um. A ciência que melhora a qualidade de vida das pessoas.
3: A reunião anual da SBPC também é um evento super relevante, porque reúne a nata do pensamento científico do país, né? A senhora pode nos falar mais sobre o que é a SBPC e o que acontece nessa reunião anual?
5: A SBPC é uma entidade, né? Uma das mais tradicionais entidades científicas do Brasil. Já há 7 décadas, essa é a 78ª reunião anual da SBPC. E ela reúne pesquisadores, professores, estudantes, gestores públicos e representantes de diversas instituições públicas e privadas, além da sociedade em geral, né, para poder discutir ciência, discutir o progresso da ciência, né, a ciência voltada para o desenvolvimento do país. Na SBPC acontecem, assim, tem uma programação densa e ampla, onde são realizados painéis, conferências, mesas redondas, minicursos, atividades culturais, uma série de ações voltadas para a popularização e divulgação da ciência.
4: E nesse ano, né, secretária, o encontro tem um tema que é o Ciência para Todos, Soberania, Desenvolvimento e Inclusão. Como é que esses três pilares se relacionam, influenciam a produção científica no país?
5: Exatamente. E esses três conceitos, eles estão profundamente conectados. Eu represento a Secretaria Nacional de Ciência e Tecnologia para o Desenvolvimento Social e existe algo que é muito importante, que a ciência esteja voltada para mudar a qualidade de vida das pessoas, né? Então, quando a gente fala em soberania, estamos falando da capacidade do país de produzir conhecimento, de desenvolver tecnologias e formar pessoas para enfrentar os seus próprios desafios. O desenvolvimento acontece quando esse conhecimento gera inovação, fortalece as instituições diversas, melhora os serviços públicos, impulsiona a economia, contribui para soluções sustentáveis. Nesse aspecto, o que significa a inclusão? Garantir que a ciência beneficie toda a população, reduzindo as desigualdades, ampliando oportunidades, garantindo que todas as pessoas tenham acesso às oportunidades, né, aos seus direitos sociais.
3: E a reunião também terá espaços temáticos, né, voltado para os jovens, para a discussão racial, para a cultura. Como é que vão funcionar esses debates?
5: Isso mesmo. Aqui tem um espaço amplo na SBPC Jovem, com uma grande participação da juventude, de jovens pesquisadores. E a programação, de fato, é bem diversificada. Tem uma série de espaços voltados para o diálogo, sobre cultura, educação, igualdade racial, no contexto das mesas redondas, da apresentação das pesquisas, enfim, é uma programação ampla, né, que apresenta essas diversas pesquisas desenvolvidas Brasil afora, em universidades públicas, privadas, enfim.
4: A gente está falando aqui de dois eventos, vamos dizer assim, paralelos, né, que se relacionam. A reunião da SBPC e a Expo TIC. E aí, voltando a falar da exposição, um pouco mais, secretária, ela vai reunir aí 28 unidades de pesquisas que são vinculadas ao Ministério da Ciência, Tecnologia e Inovação, né? A senhora pode dar exemplos para a gente do que são essas unidades, que tipos de pesquisas elas fazem?
5: Sim. Bem, o Ministério tem 29 unidades de pesquisa que são vinculadas ao Ministério da Ciência e Tecnologia, 28 estão participando conosco aqui desse evento. As unidades de pesquisa, elas atuam em áreas muito diversas e refletem a amplitude da ciência produzida no Brasil. Existem instituições dedicadas a pesquisas espaciais, biodiversidade amazônica, mudanças climáticas, tecnologias da informação, materiais avançados, energias, tecnologias nucleares, matemática aplicada, astronomia e tecnologias voltadas para o desenvolvimento social. Eu vou dar um exemplo, claro, por exemplo, o INSCA, né, a Unidade Nacional do Semiárido, que desenvolve pesquisas voltadas para combater a seca no Brasil, na produção de alimentos, para poder trabalhar, por exemplo, a dessalinização. Né, a gente tem um projeto no Ministério desenvolvido pelo INSCA de dessalinização da água, produção de alimentos no semiárido, buscando combater a seca e combater a fome no Brasil. Então, esses projetos poderão, né, podem ser visitados aqui nos estandes das nossas unidades vinculadas.
3: Muito bem, nós conversamos com a secretária de Ciência e Tecnologia para o Desenvolvimento Social do Ministério da Ciência, Tecnologia e Inovação, Germana Pires. Muito obrigado por sua entrevista aqui à Voz do Brasil.
5: Eu agradeço a Voz do Brasil, sempre presente no dia a dia. Deixo o convite para todas as pessoas que quiserem participar aqui da SBPC e conhecer as pesquisas desenvolvidas no Brasil. Estamos aqui na Universidade Federal Fluminense, no Rio de Janeiro. Muito obrigada.
4: Cinco novas canetas de semaglutida foram aprovadas pela Vigilância Sanitária e registradas nesta quarta-feira.
3: O medicamento ajuda no controle de doenças como a diabetes e é usado também no tratamento contra a obesidade.
4: E nós vamos entender agora como essa substância age no organismo na reportagem de Gabriela Noronha.
6: Os medicamentos à base de semaglutida são usados no tratamento de doenças crônicas como obesidade e diabetes. Trata-se de uma substância sintética.

0: Médica que imita a ação do hormônio GLP-1, responsável pelo controle da glicemia no organismo, entre outras funções, como explica a médica endocrinologista Monalisa Azevedo.
1: Ela favorece o controle da glicose porque ela estimula a liberação de insulina e ela também influencia outros fatores do organismo, exerce um papel de induzir saciedade, inibir um pouco o apetite, controlar a compulsão alimentar e também estimular o gasto energético.
0: Nesta quarta-feira, 5 novas canetas emagrecedoras que têm semaglutida como princípio ativo foram aprovadas pela Anvisa, Agência Nacional de Vigilância Sanitária. Os medicamentos são voltados para o tratamento de pacientes adultos com diabetes tipo 2 e autorizados para uso complementar à dieta e exercícios, mas devem ser indicados e acompanhados sempre por um especialista, como destacou a endocrinologista Monalisa Azevedo.
1: A gente está falando de medicação e toda medicação é sujeita a efeitos adversos. Afinal de contas, a gente está trazendo uma substância artificial para dentro do corpo. E é por isso que é tão importante o acompanhamento médico.
0: A medicação feita com acompanhamento médico ajudou a servidora pública Carolina Abreu a vencer a obesidade depois de muitas tentativas para perder peso.
2: Desde muito nova, eu sofri com efeito sanfona, né? Tenta fazer dieta restritiva e daí não dá certo, e aí engorda, e aí emagrece. Então, eu resolvi procurar um endocrinologista. E comecei a fazer o uso.
0: O processo de autorização dos medicamentos inclui a realização de estudos clínicos, avaliação de documentos e inspeção da linha de produção. Reportagem Gabriela Noronha.
3: E a gente continua falando dessas canetas emagrecedoras para fazer mais um alerta.
4: A Anvisa lembra que a retatrutida, uma medicação que ainda está em fase de pesquisa, não está aprovada para uso em nenhum país do mundo.
3: Assim como no Brasil, a empresa responsável por desenvolver essa medicação ainda não solicitou registro em nenhuma agência reguladora internacional.
4: A Anvisa reforça que o uso de um medicamento sem registro apresenta riscos à saúde, com efeitos colaterais desconhecidos.
3: Além disso, não há garantia de que o produto contém o princípio ativo declarado, nem a quantidade informada.
4: Vale lembrar que o comércio de medicamentos irregulares é considerado crime pelo Código Penal.
3: Atenção, moradores das comunidades ribeirinhas de Santarém, Belterra e Aveiro, na bacia do rio Tapajós.
4: A partir de agosto, o navio Hospital Abaré realiza novas expedições com consultas e exames gratuitos.
3: A embarcação atua como unidade básica de saúde fluvial itinerante e os atendimentos ocorrem por triagem e demanda espontânea das 8 da manhã às 6 da tarde.
5: Administrado pela Universidade Federal do Oeste do Pará, UFOPA, o navio Hospital Escola Baré, que atua como uma unidade básica de saúde fluvial itinerante, divulgou o calendário das próximas expedições e as orientações para acesso aos atendimentos nas comunidades ribeirinhas da bacia do Rio Tapajós, no Pará. Os serviços gratuitos são oferecidos nos municípios de Santarém, Belterra e Aveiro. O atendimento ocorre nas chamadas comunidades polo, com triagem e demanda espontânea. Para o cadastro no Sistema Único de Saúde SUS, é necessário apresentar documento oficial com foto, CPF, cartão do SUS, além da caderneta de vacinação. Gestantes devem levar a caderneta de pré-natal e pacientes em acompanhamento podem apresentar exames anteriores. As consultas de rotina são realizadas das 8 horas da manhã ao meio-dia e das 2 às 6 da tarde. Enquanto o navio estiver ancorado, também há plantão para casos de urgência. O cronograma prevê expedições entre os meses de agosto e outubro, com datas definidas para as regiões de Santarém, Aveiro e Belterra. Para saber mais, acesse ridh.ufopa.edu.br ou envie e-mail para ridh.ufopa.edu.br. Dilson Santa Fé, para a Voz do Brasil.
3: Direitos da infância. Projetos voltados à redução da vulnerabilidade de crianças e adolescentes podem participar de edital do BNDES.
4: Serão selecionados até 8 projetos para promoção, proteção e garantia de direitos da juventude.
6: Os projetos devem atender a pelo menos um dos 5 eixos prioritários, que incluem assistência social, segurança alimentar, proteção contra a violência doméstica e sexual e prevenção ao uso de drogas. Com ações a serem executadas no Rio de Janeiro, São Paulo, Recife e Brasília, o apoio total pode chegar a 15 milhões de reais em recursos de doações incentivadas aos fundos dos direitos da criança e do adolescente. De acordo com o chefe do Departamento de Projetos Culturais do BNDES, Andrés Cortes, os recursos que viabilizam esse edital são obtidos a partir do mecanismo de incentivo fiscal previsto no Estatuto da Criança e do Adolescente e que se destina a ações que vão desde a prevenção da violência até o acesso à educação, saúde e cultura.
7: Esse edital visa destinar até 15 milhões para projetos sociais que garantam a diminuição de vulnerabilidades sociais ligadas à infância e à juventude.
6: As inscrições dos projetos podem ser feitas até o dia 25 de agosto. Você pode obter mais informações sobre o edital no site bnds.gov.br/edital-FCA-2026. Reportagem André de Barros Lima.
4: Uma última notícia, em nota divulgada há pouco pela Secretaria de Comunicação Social da Presidência da República, o governo brasileiro repudiou o anúncio feito pelos Estados Unidos de prorrogar por mais um ano a declaração de emergência nacional em relação ao Brasil.
3: Segundo a nota, é inteiramente descabido caracterizar o Brasil como uma ameaça aos Estados Unidos, especialmente à luz dos históricos laços diplomáticos e da amizade que une os dois povos.
4: E essas foram as notícias do governo federal.
3: Fique agora com o Minuto do TCU. Em seguida, as notícias do Poder Judiciário e do Congresso Nacional. Boa noite.
4: Boa noite para você e até amanhã.
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12: Supremo Tribunal Federal solicita informações ao Legislativo e ao Executivo sobre emendas parlamentares. TSE destaca fabricação da urna eletrônica em 30 anos de implantação do processo eletrônico. E para o STJ, segurado com HIV, mesmo assintomático, tem direito à indenização por invalidez funcional permanente. Boa noite, eu sou Marcela Luiza. O ministro Flávio Dino, do Supremo Tribunal Federal, solicitou informações ao Legislativo e ao Executivo em uma ação movida pelo partido Rede Sustentabilidade contra o modelo atual das emendas parlamentares impositivas. Na ação, o partido questiona mudanças na Constituição que autorizam parlamentares a destinarem verbas sem garantias suficientes de prestação de contas, transparência e controle de conflitos de interesse. Diante do pedido do partido, o ministro Flávio Dino solicitou informações ao presidente da República e aos presidentes da Câmara e do Senado, estabelecendo prazo de 10 dias para resposta. O ministro relator determinou que os poderes executivo e legislativo apresentem uma proposta detalhando o papel de cada agente público no ciclo da execução das emendas, definindo, inclusive, as responsabilidades dos parlamentares que indicam os recursos e os seus destinatários. Tribunal Superior Eleitoral destaca fabricação da urna eletrônica em seus 30 anos de implantação do processo eletrônico. O projeto é 100% nacional, pertence à Justiça Eleitoral e passa por rigoroso processo de auditoria. Estevam Furtado.
13: Há 3 décadas foram desenvolvidos 14 modelos de urna eletrônica e produzidos quase 1,5 milhão de equipamentos. O TSE elabora todas as especificações técnicas e de segurança que devem ser seguidas pelas empresas vencedoras das licitações. Após a aprovação do protótipo, a

0: verificação e os testes são acompanhados por servidores e técnicos da Justiça Eleitoral.
1: Segurado com HIV, o vírus da AIDS, mesmo sem sintomas, tem direito à indenização por invalidez funcional permanente. Esse entendimento é do STJ. Fátima Ochoa.
2: O militar com HIV foi considerado incapaz para as atividades militares. Ele tinha seguro coletivo com cobertura para invalidez funcional permanente total por doença. A Justiça de Rondônia determinou o pagamento da apólice, mas a seguradora recorreu ao STJ, alegando que o militar estava assintomático e não teria perdido a autonomia. Só que a terceira turma concluiu que, no caso de pessoas com HIV, a noção de perda da existência independente exigida para a indenização securitária deve considerar a irreversibilidade da infecção e a dependência contínua de tratamento médico, como nessa hipótese. Assim, concluiu que o militar tem direito à indenização por invalidez permanente. A relatora foi a ministra Nancy Andrighi.
1: Para garantir que um empregador pague uma dívida trabalhista, a justiça determina que o passaporte seja apreendido. Mas tem um detalhe: para o Tribunal Superior do Trabalho, é preciso considerar outras possibilidades antes disso. Rocine Gomes.
3: Um caso que ilustra essa questão envolve um português que mora no Brasil. Ele teve o passaporte apreendido por passar anos sem pagar a dívida. Ao julgar o processo, o TST decidiu pela liberação do documento. O motivo é que a instância anterior não analisou outras medidas antes de tomar essa decisão. Por exemplo, se o homem ocultou o patrimônio ou tinha um estilo de vida que demonstrava a possibilidade de pagar a dívida. Por isso, passaporte liberado.
1: O Ministério Público Federal denunciou 216 pessoas por tráfico humano e contrabando de imigrantes entre 2025 e 2026. As denúncias são resultado do trabalho da unidade especializada no combate a esses crimes, que completa 2 anos este mês. Vanessa Pereira.
4: Desde 2024, o MPF centralizou as investigações sobre tráfico de pessoas na Unidade Nacional de Enfrentamento do Tráfico Internacional de Pessoas e Contrabando de Imigrantes. Em 2 anos de atuação, a unidade participou de mais de 1.100 processos judiciais. De 2025 até junho deste ano, 216 pessoas foram denunciadas à Justiça, 79 por tráfico internacional de pessoas e 137 por contrabando de imigrantes.
1: 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Uma boa noite e até amanhã.
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7: Eu sou Paula Groba.
8: E eu sou Ricardo Nakaoka.
7: E estes são os destaques de hoje do Jornal do Senado, que começa agora.
8: PEC da Segurança Pública chega ao Senado após modificações na Câmara.
7: Projeto suspende prazo para pesquisadoras durante licença maternidade.
8: Grupo de senadores cobra órgãos e propõe novas regras após caso do Banco Master.
7: Boa noite.
8: Boa noite.
7: Conciliar a carreira científica com a maternidade ainda é um desafio para milhares de pesquisadoras brasileiras.
8: Com o objetivo de evitar prejuízos à produção acadêmica, a Comissão de Direitos Humanos pode votar na volta das atividades do Senado um projeto que suspende prazos durante a licença maternidade. O repórter Márcio Maturana tem as informações.
9: Pesquisadoras, gestantes ou adotantes poderão ser beneficiadas com a suspensão dos prazos de bolsas, editais e projetos de pesquisa financiados com recursos públicos federais durante a licença maternidade. Isso é o que prevê um projeto que está pronto para votação na Comissão de Direitos Humanos na volta do recesso parlamentar, a partir de 3 de agosto. Pela proposta, o tempo de afastamento será acrescido ao prazo original e não poderá influenciar negativamente a avaliação de produtividade nem a participação em novos financiamentos públicos. A senadora professora Dorinha Seabra, do União do Tocantins, foi relatora de um outro projeto já transformado em lei, que também beneficia pesquisadoras gestantes ou adotantes.
10: Quando ela começou, ela não estava gestante, ela fica gestante. Ela não pode ficar gestante, porque o prazo vai contar contra ela, o programa vai perder pontuação, e aí ela tem problema, inclusive, em outras vezes que ela perde a bolsa. Maternidade não pode ser ônus para a mulher, e não pode significar escolha entre carreira, entre formação.
9: O texto em análise na Comissão de Direitos Humanos é um substitutivo da senadora Mara Gabrilli, do PSB, PSB de São Paulo a um projeto apresentado pela senadora Soraya Tronic, do PSB de Mato Grosso do Sul. Para evitar a sobreposição de normas e oferecer maior segurança jurídica, esse substitutivo incorpora as mudanças propostas a uma lei já existente sobre prorrogação de bolsas de pesquisa no caso de maternidade.
7: E aguarda votação no plenário do Senado, o projeto que cria o Exame Nacional de Proficiência em Medicina. A prova será requisito obrigatório para que os recém-formados possam obter o registro profissional nos conselhos regionais. No entanto, ainda há uma divergência sobre qual órgão será responsável pela aplicação. O senador Rogério Carvalho, do PT de Sergipe, apresentou um texto substitutivo para atribuir essa função ao Ministério da Educação. Em junho, o governo também publicou uma medida provisória que prevê que o MEC aplique o exame. A MP ainda depende de análise do Congresso Nacional.
8: Já o senador doutor Irã, do PP de Roraima, relator da proposta na Comissão de Assuntos Sociais, defende que a avaliação seja aplicada pelo Conselho Federal de Medicina. Ao classificar a iniciativa como o projeto mais importante do movimento médico brasileiro neste século, o parlamentar cobrou que o plenário vote a medida o quanto antes.
11: Nós precisamos frear a proliferação desenfreada de escolas médicas nesse país, formando médicos de péssima qualidade e causando muita vulnerabilidade ao povo brasileiro, principalmente ao povo que procura o Sistema Único de Saúde do nosso país.
7: O caso do Banco Master levou o Senado a intensificar a fiscalização sobre o mercado financeiro.
8: No primeiro semestre, um grupo da Comissão de Assuntos Econômicos ouviu autoridades, reuniu documentos e apresentou propostas para evitar novas fraudes. A reportagem é de Marcela Cunha.
12: Criado no início deste ano, o grupo da Comissão de Assuntos Econômicos, que acompanha o caso Banco Master, já ouviu dirigentes do Banco Central, da Comissão de Valores Mobiliários e do Banco de Brasília. O presidente do Banco Central, Gabriel Galípolo, defendeu a atuação da instituição e apontou limitações de pessoal, de tecnologia e de estrutura de fiscalização. Já o presidente interino da CVM, João Carlos Uzeda Scioli, afirmou que o órgão detectou movimentações atípicas do Master desde 2022. O presidente do BRB, Nelson Antônio de Souza, foi questionado sobre as operações realizadas com o Master e os possíveis prejuízos para o banco público. O ex-controlador do Master, Daniel Vorcaro, chegou a ter depoimento marcado, mas obteve do Supremo Tribunal Federal o direito de não comparecer. Entre os resultados do trabalho, a CAI retirou o sigilo de parte das auditorias do Tribunal de Contas da União sobre o caso. Presidente do colegiado, o senador Renan Calheiros, do MDB do Alagoas, defendeu a divulgação dos documentos.
13: Nós estamos retirando o sigilo, que é uma auditoria que a sociedade tem total interesse em conhecer. E não sei por que o próprio tribunal decreta sigilo sobre uma auditoria que ele próprio fez.
12: O grupo apresentou ainda 3 projetos para mudar as regras do Fundo Garantidor de Créditos, ampliar o controle sobre a venda de títulos bancários e endurecer as penas para fraudes financeiras.
7: E a criação de uma política nacional de transformação digital no campo está em análise na Comissão de Agricultura. A proposta busca modernizar o setor agropecuário com o uso de tecnologias como a inteligência artificial.
8: O texto também prevê a criação de laboratórios de inovação, a capacitação de agricultores e a oferta de linhas de crédito específicas. O senador Sérgio Petecão, do PSD do Acre, relatou a proposta na Comissão de Ciência e Tecnologia. Na avaliação do parlamentar, a iniciativa democratiza o acesso à tecnologia na agricultura e promove avanços no setor.
14: A iniciativa busca democratizar a conectividade rural, promover capacitação digital e incentivar as pesquisas, o desenvolvimento e a inovação.
7: E a PEC da Segurança Pública chegou ao Senado, mas a proposta de emenda à Constituição que reorganiza o sistema de segurança pública do país será analisada pelos senadores em uma versão diferente da encaminhada pelo Poder Executivo. O texto aprovado pela Câmara dos Deputados destinou parte da arrecadação das apostas esportivas aos fundos nacionais de segurança pública e do sistema penitenciário. Além disso, retirou a redução da maioridade penal de 18 para 16 anos em crimes com violência ou grave ameaça à pessoa, cuja validade dependeria de um referendo popular.
8: Para o senador Camilo Santana, do PT do Ceará, a segurança pública deve ser tratada como uma agenda nacional, baseada na cooperação entre União, estados e municípios, e com a atuação conjunta dos poderes da República. O parlamentar defende que a proposta seja colocada em votação No entanto, a PEC depende de decisão do presidente do Senado, Davi Alcolumbre, para começar a ser analisada na casa.
15: O crime organizado não pergunta em quem a vítima votou. Uma bala perdida não escolhe partido. A mãe que perde um filho não quer saber se a solução veio da direita ou da esquerda. Ela quer justiça, ela quer segurança. Nós podemos divergir sobre muitos temas, mas precisamos ser capazes de construir uma agenda comum para proteger o povo brasileiro.
7: A programação especial de férias do Congresso Nacional já recebeu mais de 8.500 visitantes na primeira semana de atividades. A agenda gratuita, que segue até o dia 2 de agosto, reúne experiências interativas e atividades voltadas para toda a família.
8: O balanço parcial mostra o interesse do público em conhecer de perto o funcionamento do Poder Legislativo durante o período de recesso escolar. A reportagem é de Yasmin Rodrigues.
16: A programação especial de férias promovida pelo Congresso Nacional, que tem atraído turistas de diferentes estados brasileiros e até do exterior, busca aproximar os cidadãos do Parlamento. Além de conhecer os espaços do Senado Federal e da Câmara dos Deputados, os visitantes podem acompanhar o espetáculo teatral Em Nome da Lei, 200 anos de Congresso, apresentado pelo projeto Visite em Cena, e assistir ao filme em realidade virtual Eunice, a Primeira Senadora, que retrata a trajetória da primeira mulher a ocupar uma cadeira no Senado. Diogo Diniz, servidor da Coordenação de Visitação do Congresso Nacional, apresentou os números registrados até agora e o perfil do público que participou das atividades.
17: O destaque é o aumento da presença de crianças, que cresceu 16% em relação ao ano passado. Outra novidade também que chamou a atenção foi o Visite em Cena, que já reuniu mais de 1.300 pessoas. E o filme Eunice, a Primeira Senadora, também está fazendo sucesso. É um filme em realidade virtual, que já foi visto por mais de 400 pessoas.
16: A programação especial de férias é gratuita. Para participar, basta comparecer ao Congresso Nacional das 9 da manhã às 5 da tarde com um documento oficial com foto. A entrada é livre, sem necessidade de agendamento.
8: Com a edição de Paula Groba e trabalhos técnicos de Eliseu Caires, o Jornal do Senado fica por aqui. Acompanhe agora as notícias da Câmara dos Deputados. Boa noite.
7: Uma boa noite e até amanhã.
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18: Parlamentares analisam proibição de ligações telefônicas feitas por robôs.
19: Comissões reafirmam hora-aula como medida das atividades do professor.
18: Debate analisa medidas para a inclusão de autistas no mercado de trabalho.
19: Boa noite. Parlamentares e debatedores sugerem práticas mais efetivas em empresas para a inclusão de pessoas com transtorno do espectro autista. A repórter Sofia Peçanha acompanhou a discussão.
20: Durante a audiência, na Comissão Especial sobre a Política Nacional para Pessoas com Autismo, parlamentares e especialistas defenderam que a inclusão de jovens e adultos autistas no mercado de trabalho depende tanto de políticas públicas quanto do engajamento das empresas na adoção de práticas mais inclusivas. A comissão debate o projeto de lei que institui uma política nacional para pessoas com transtorno do espectro autista, produzir conhecimentos mais aprofundados, desenvolver estudos e pesquisas que levem a práticas terapêuticas e educacionais mais eficazes, estabelecer políticas públicas que resguardem os direitos da pessoa com autismo, são alguns dos objetivos do projeto que está sendo analisado pelos deputados. Durante a audiência, os participantes reforçaram que a inclusão profissional é possível, desde que haja suporte adequado. A deputada Maria Rosas, do Republicanos de São Paulo, defendeu o chamado emprego apoiado como ferramenta para ampliar oportunidades.
21: Muitas pessoas dizem o seguinte: não há condições de inserir as pessoas com TEA no mercado de trabalho. Eu digo que sim. É, através do emprego apoiado, é uma tecnologia social que a gente tem a inclusão dessa pessoa com apoios, com suporte, com pessoas que vão orientar, vão ver o perfil. Então, é possível sim, nós não podemos desistir, há uma necessidade de suporte, por isso o emprego apoiado ele é muito bem-vindo.
20: O projeto em análise prevê o estímulo à inserção de pessoas com autismo no mercado de trabalho. Por isso, segundo parlamentares, a escuta de especialistas e de entidades que atuam na área é fundamental para orientar a construção de diretrizes mais efetivas e alinhadas às necessidades reais das pessoas com transtorno do espectro autista. O debate foi solicitado pelo deputado Orlando Silva, do PCdoB de São Paulo, com o objetivo de aprofundar a discussão sobre os desafios enfrentados por pessoas autistas na vida adulta, especialmente na busca por autonomia e emprego. Da Rádio Câmara de Brasília, Sofia Peçanha.
5: Direitos Humanos.
18: Pastor Diniz, do União de Roraima, apoia projeto que proíbe a divulgação de apostas, motéis e sites de acompanhantes em programas com classificação indicativa livre. Relator da matéria na Comissão de Comunicação, ele afirma que a medida protege crianças e adolescentes da exposição a conteúdos inadequados.
19: Pastor Diniz argumenta que a proposta tem respaldo na Constituição e ajuda a preservar o desenvolvimento físico, mental e emocional do público infanto-juvenil. Para o deputado, a restrição também

0: reforça os valores éticos e sociais previstos para a programação de rádio e televisão.
1: Trabalho.
2: Debatedores criticam pejotização e alertam para a perda de direitos e queda na arrecadação. O repórter Murilo Souza acompanhou um encontro sobre o tema com deputados.
3: Debatedores criticaram em audiência pública na Câmara dos Deputados os efeitos da pejotização no mercado de trabalho. O termo se refere à contratação de trabalhadores com empresas, em atividades que antes exigiam carteira assinada. As críticas apontam perda de direitos trabalhistas e prejuízos à Previdência. A discussão ocorreu após decisão do ministro Gilmar Mendes, Supremo Tribunal Federal, que suspendeu processos sobre o reconhecimento de vínculo empregatício nesses casos. O tema terá repercussão geral e servirá de base para decisões em todo o país. Para parlamentares, o modelo amplia a exploração de trabalhadores. O deputado Bongás, do PT do Rio Grande do Sul, destacou que o trabalhador pejotizado não tem direitos como férias, 13º salário e FGTS.
4: Pejotizado não tem 13º, não tem férias, não tem adicionais, não tem tempo de suspensão de tempo de aviso prévio, né? Não tem recolhimento fundo de garantia. Então, todos esses aspectos. Então, do ponto de vista desta flexibilização e a troca, que muitas vezes, em maior dos casos, é simplesmente uma contratação, continua empregado, só que agora é empreendedor.
3: Dados do Ministério Público do Trabalho indicam que entre 2022 e 2023, o país deixou de arrecadar cerca de 100 bilhões de reais com esse tipo de contratação. Especialistas também alertam para os impactos fiscais e divergências no judiciário. Enquanto a Justiça do Trabalho costuma reconhecer o vínculo trabalhista e manter os direitos dos empregados, o Supremo Tribunal Federal tem validado contratos como prestação de serviço por empresas. Da Rádio Câmara de Brasília, Murilo Souza.
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1: Meio ambiente.
0: O projeto que proíbe a utilização de penas e plumas de origem animal avança na Câmara. A ideia é que os adereços usados nas fantasias tenham origem sintética, como informa a repórter Maria Neves.
6: O projeto que proíbe a comercialização de fantasias e adereços com penas de origem animal avançou o primeiro passo na Câmara, com a aprovação pela Comissão de Desenvolvimento Econômico. De acordo com o relator, deputado Helder Salomão, do PT do Espírito Santo, além de proteger o direito dos animais, a proposta vai estimular a indústria nacional. O relator sustenta ainda que as mudanças não pretendem inviabilizar festas populares, mas estabelecer limites e incentivar alternativas.
7: A substituição das penas e plumas de origem animal por sintéticas vai baratear muito o custo. Isso significa que a gente vai ter fantasias mais baratas, alegorias mais baratas, com a mesma beleza plástica que o carnaval, obviamente, exige. E, além disso, se a gente substitui, né, as penas e plumas de origem animal por plumas e penas sintéticas, nós vamos estimular a produção nacional.
6: Pelo texto aprovado, as penas poderão continuar sendo usadas quando não houver sofrimento animal. O reaproveitamento de plumas também continuará permitido até a entrada em vigor da futura lei. As regras para esses casos deverão constar no regulamento da norma. A proposta, de autoria do deputado Célio Studart, do PSD do Ceará, também prevê multa de R$ 5.000 a R$ 1.000.000 para quem descumprir a nova regra. Em caso de reincidência, a multa será aplicada em dobro e, a cada nova infração, o valor da multa será dobrado novamente. O projeto ainda será analisado por 4 comissões da Câmara. Se aprovado, poderá seguir diretamente para o Senado, sem necessidade de passar pelo plenário. Da Rádio Câmara de Brasília, Maria Neves.
2: João Carlos Bacelar, do PL da Bahia, propõe a criação de uma comissão parlamentar de inquérito para investigar crimes contra animais. O deputado pretende apurar casos de crueldade contra animais em todo o país.
0: João Carlos Bacelar explica que a CPI deve identificar os responsáveis pelos crimes e investigar a atuação de grupos organizados. Segundo o deputado, a comissão também precisa

0: devem respeitar o limite máximo de 2/3 da carga horária para atividades com estudantes. Ou seja, o tempo restante é usado para preparar aulas, corrigir provas e outras atividades. O texto aprovado é um substitutivo da deputada Lídice da Mata, do PSB da Bahia, e sintetiza um projeto do deputado Tarcísio Mota, do PSOL do Rio de Janeiro. A relatora diz que a proposta tenta acabar com a interpretação de que os minutos que restam da hora-aula pedagógica possam ser considerados tempo de atividade extra-classe, algo que já foi rejeitado pelo Superior Tribunal de Justiça em 2024. Contar esses minutos diminui o período para atividades extra-classe, como explica o autor da proposta, Tarcísio Mota.
1: Qual é a nossa novidade nesse projeto de lei? Que a gente percebeu que, infelizmente, alguns prefeitos e governadores resolveram dar uma de esperto e contar todos os minutinhos que estão na questão da carga horária do professor, e nos lugares em que a hora-aula é menor do que uma hora-relógio, ou seja, tem menos do que 60 minutos, eles resolveram dizer, então, esses 10 minutos que sobram, se a hora-aula for de 50 minutos, conta para o tempo de planejamento, o que é uma falsidade, fazendo com que, como aconteceu lá no município do Rio de Janeiro, os professores sejam obrigados a pegar mais turmas, tendo o mesmo tempo de planejamento, ou seja, é um descumprimento da lei, e sem ganhar mais um salário a mais, ou seja, mais trabalho, menos tempo de planejamento, ferindo o princípio da lei do piso salarial nacional.
0: Como exemplo de como ficaria com a aprovação da lei, o deputado afirma que quando um professor dá 3 aulas, os minutos dedicados à aula não interferem no fato de que existe necessidade de um planejamento. O projeto muda a lei do piso salarial dos professores e acrescenta um dispositivo no artigo que estabelece textualmente: para fins do cálculo da proporção mínima de 2/3 da jornada destinada às atividades de interação com educandos, a carga horária do docente será apurada com base em horas-aula, mesmo se a sua duração for inferior a 60 minutos. A proposta para virar lei precisa ser aprovada pela Câmara e pelo Senado. Da Rádio Câmara de Brasília, Luiz Cláudio Canuto.
2: A deputada Lídice da Mata também foi a relatora do projeto na Comissão de Constituição e Justiça, que também aprovou o texto.
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4: Justiça. Rodrigo Valadares, do PL de Sergipe, é autor de projeto que proíbe a concessão de indulto, graça, anistia e perdão judicial para condenados por crimes praticados contra crianças. A proposta também impede o reconhecimento do perdão do ofendido nesses casos.
2: O projeto de Rodrigo Valadares altera o Código Penal e o Estatuto da Criança e do Adolescente para impedir que os agressores tenham as penas perdoadas. O autor argumenta que o sofrimento do acusado não pode anular a punição pela morte de um filho.
4: Consumidor. Câmara analisa a proibição de ligações telefônicas feitas por robôs. A repórter Júlia Lopes nos traz as medidas propostas.
5: Em 2025, o Brasil registrou mais de 10 bilhões de ligações telefônicas feitas por robôs por mês, segundo a Agência Nacional de Telecomunicações, a Anatel. Para reduzir o incômodo dessas chamadas à população, a Comissão de Defesa do Consumidor da Câmara dos Deputados aprovou um projeto que proíbe a realização de ligações automáticas em massa, conhecidas como robocalls. A proposta trata das chamadas feitas de forma repetitiva e sem a participação de um atendente humano, geralmente usadas para vender produtos, cobrar dívidas ou realizar pesquisas. Para o relator do projeto, o deputado Áureo Ribeiro, do Solidariedade do Rio de Janeiro, embora a legislação já permita que o consumidor adote medidas como cadastrar o número em listas de bloqueio ou no serviço Não Perturbe, essas ferramentas ainda não são suficientes para impedir as ligações automatizadas.
6: De fato, mesmo com a existência de cadastros destinados a bloquear ligações de telemarketing, como Não Perturbe e estas listas mantidas por PROCONs estaduais, os abusos continuam muito presentes na vida de todos nós. Isso porque, apesar de sua utilidade e crescente adesão popular, esses cadastros enfrentam limitações estruturais, tais como a iniciativa do próprio consumidor para inscrição.
5: Segundo o projeto, as empresas que desrespeitarem a regra estarão sujeitas a multas que variam de R$ 5.000 a R$ 50.000 por ligação ou mensagem devida. Em casos de reincidência, poderão ter o serviço de telemarketing suspenso e até perder a autorização para atuar no setor de telecomunicações.

0: aplicações.
1: O texto também obriga empresas e operadoras a adotarem tecnologias que garantem a identificação real de quem faz a chamada como forma de evitar fraudes. Apesar disso, a proposta prevê exceções para o uso de chamadas e mensagens automáticas. Elas serão permitidas em casos de utilidade pública, como avisos de órgãos públicos ou de empresas de serviços essenciais com informações urgentes, quando houver atendimento humano imediato, sem reprodução prévia de mensagens gravadas e em situações de obrigação legal. O projeto que proíbe ligações telefônicas automáticas feitas em massa será analisado agora pela Comissão de Constituição e Justiça. Da Rádio Câmara de Brasília, Júlia Lopes.
2: Segurança Pública.
3: Zuco, do PL do Rio Grande do Sul, propõe que a indenização paga a quem entrega armas de fogo tenha como parâmetro principal o preço médio de mercado, definido em regulamento. Ele também defende que a nota fiscal e o estado de conservação da arma sejam considerados no cálculo.
4: Relator da proposta na Comissão de Segurança Pública, Zuco substituiu a definição do valor em lei por diretrizes para que o Executivo regulamente os critérios de indenização. O objetivo, segundo ele, é evitar questionamentos sobre a constitucionalidade da medida.
2: Economia.
3: Comissão Especial da Câmara está analisando a atualização do teto para a declaração de microempreendedor individual.
4: A repórter Noelle Nobre tem mais informações sobre o colegiado.
5: A comissão especial que vai analisar o projeto que aumenta o limite de faturamento do MEI, o microempreendedor individual, já foi instalada na Câmara. A deputada Anne Ortiz, do PP do Rio Grande do Sul, foi eleita presidente do colegiado e o deputado Jorge Goetting, do Republicanos de Santa Catarina, será o relator. O projeto já foi aprovado pelo Senado e eleva para R$ 130 mil reais a receita bruta anual permitida para enquadramento como MEI. Atualmente, o limite é de R$ 81 mil reais. A proposta também autoriza a contratação de até 2 empregados, o dobro do permitido hoje. Anne Ortiz destacou que o teto atual está defasado há cerca de 10 anos, o que empurra muitos empreendedores para a informalidade.
6: Nós estamos tratando de um assunto que não é só urgente para os micro e pequenos empreendedores, empreendedores individuais, para todos aqueles que empreendem no nosso país, geram emprego, renda e fazem a economia girar, que estão aí há uma década trabalhando dentro de uma faixa, dentro de um teto desatualizado.
5: O relator, Jorge Goetting, ressaltou a importância do setor e disse que o relatório buscará consenso com a área econômica do governo e com frentes produtivas.
7: Nós temos que impulsionar os negócios, dar condições do MEI crescer, como você falava antes, Anne, criar uma rampa para que o MEI daqui um pouco possa ser micro, para que o micro possa ser uma pequena empresa, para que a pequena empresa queira ir para o lucro presumido ou para o lucro real, para ela crescer.
5: Além de Anne Ortiz e Jorge Goetting, a comissão será dirigida pelos deputados Adriana Ventura, do Novo de São Paulo, Helder Salomão, do PT do Espírito Santo, e Bia Kicis, do PL do Distrito Federal, eleitos como vice-presidentes. Da Rádio Câmara de Brasília, Noelle Nobre.
2: Agricultura.
3: Márcio Neiser, do Solidariedade do Maranhão, apresentou o projeto que cria o Sistema Nacional de Monitoramento da Pesca Artesanal. A proposta prevê adesão voluntária a um sistema de geolocalização e botão de emergência para embarcações de pequeno porte.
4: Segundo Márcio Neiser, o projeto autoriza o governo a conceder subsídio para aquisição e instalação dos equipamentos. Ele acredita que o novo sistema poderá contribuir para a segurança da atividade e para o planejamento de políticas públicas voltadas à pesca artesanal.
3: Termina agora o Jornal Câmara dos Deputados, produzido pela Rádio Câmara, com trabalhos técnicos de Ribamar Guimarães e apresentação de Val Monteiro e Márcio Aquilissardi. Uma boa noite para você.
4: A Voz do Brasil volta amanhã. Boa noite.
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Paixãozinha, boa noite, eu sou o Edu. Tô chegando pra ficar com você a partir de agora, pra gente terminar bem a nossa noite. 10h27, horário em Brasília. E você vem participar com a gente, vem falar de amor, vem sonhar acordado ou acordado com quem você mais gosta. A partir de agora a gente dá aquela desacelerada. Depois de mais um dia de trabalho, já passamos do meio da semana, faltam agora quinta e sexta. A quinta já avisou que daqui a pouquinho ela chega. Mas a gente vai aproveitar esses últimos momentos da quarta para falar de amor, para abrir o nosso coração, para a gente falar diretamente para quem a gente mais gosta. Seja bem-vinda, seja bem-vindo ao nosso Cantinho do Amor. Está começando o programa mais romântico de todos os tempos. Tem coisa que eu acho tão fora de série, tão lindo. Tipo, quando alguém lembra que você tinha algo importante para fazer e dias depois te pergunta como é que foi, se deu certo, se foi tudo bem, se você conseguiu, se você ficou feliz com o resultado. É um cuidado que não se encontra em qualquer canto. É um tipo de carinho que presta atenção nos detalhes. É gente que vale a pena a gente ter por perto. Hoje seria aniversário de um grande cantor jamaicano que nos deixou em novembro do ano passado. Hoje ele estaria completando 82 anos. Nosso Love Songs faz uma homenagem ao grande Jimmy Cliff. Abrindo o programa de hoje, nessa noite de quarta-feira, com Peace. Um ótimo final de noite para você.

0: Nativa, KLB, Kiko, Leandro e Bruno, um anjo aqui no nosso Love Songs, o nosso cantinho do amor. Continue aqui com a gente, entre, fique à vontade, se aconchegue. A noite tá só começando, a noite mais romântica de todas. Daqui a pouquinho tem muito mais pra você.
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Agora faltam 15 minutos para as 11 da noite, horário de Brasília. Eu abri o programa de hoje tocando uma música do Jimmy Cliff, cantor jamaicano que nos deixou no ano passado, e eu disse que hoje ele completaria 82 anos. Não, na verdade é amanhã, dia 30. Hoje nós temos uma aniversariante que largou a carreira de cantora e hoje ela é uma excelente advogada. Mas nós vamos homenageá-la. E amanhã também temos mais dois cantores, compositores. Faremos homenagem também aqui no nosso Cantinho do Amor. Seja bem-vinda, seja bem-vindo. Você que ligou o rádio agora, põe o Edu no seu rádio. Vem participar com a gente. Me leva de carona com você. Eu vou para onde você for. Põe o Edu no seu fone de ouvido também. Deixa eu ficar aí com você até acabar o Love Songs. Põe o Edu na sua caixinha de som. Vem ouvir as músicas mais românticas e apaixonantes de todos os tempos. Você está aqui com a gente, no nosso Cantinho do Amor, do Love Songs.

0: A Nativa é muito mais amor, Don Desk, com Rick Astley. Para fechar nossa primeira hora do programa mais romântico de todos os tempos, o nosso Love Songs. Tem presente para você, viu? Laura Duarte Azevedo, do 0865. Parabéns, um beijo do Cicado para você, Laura. Tá ganhando a camiseta da coleção 2026 da Nativa, para você completar a sua. E ganhando um kit, um shampoo e condicionador de 500ml da Isabelles Cosméticos. Então, 5 dias úteis a partir de amanhã, quinta-feira. Não esquece de trazer um documento seu para buscar o seu kit. Na próxima hora a gente tem camiseta e o kit da Giovanna Baby. Ainda tem camiseta com kit Vizela. E já na madrugada de quinta-feira, necessaire com 4 mini perfumes da Amaca esperando você.
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0: e coraçãozinho.
1: Oi, meu anjinho lindo.
0: Tá tudo bem com você? Agora 11h04, horário em Brasília. Você continua aqui com a gente no nosso cantinho do amor, participando, ouvindo o programa mais romântico de todos os tempos, para terminar bem a sua noite, ter um início de madrugada de quinta-feira incrível, maravilhoso, cheinho de aconchegos e de muito amor. Tem muitas definições sobre gostar, sobre paixão, sobre amar. Eu vou falar sobre paixão e amor. Paixão é quando uma pessoa visita o seu coração. Sabe, ela vai lá, visita o seu coração, você se sente bem, fica feliz. Agora o amor é quando o seu coração insiste para que ela fique. Luiz Melodia, no Love Songs da Nativa. Boa noite.
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0: A Nativa é muito mais amor com Henrique e Juliano aqui no nosso cantinho do amor, do nosso Love Songs. Agora 11h19, você continua participando com a gente, mandando seu recado do coração. Quem participa agora é a Irani. Ô, Irani, tudo bom? Ela tá mandando um recado pro Francisco. Da Irani pro Francisco, meu amor. Entre tantas idas e vindas da vida, eu sempre escolheria você. Eu te amo para sempre. Tem um recado da Mila pro Eduardo. Vida, em cada gesto seu, eu encontro mil motivos para te amar cada vez mais. O recado agora é pro Ednelson.
1: Olá, boa noite, Edumelo. Meu nome é Fabrícia. E o meu recadinho de hoje vai pro meu esposo Ednelson. Quero falar para ele que nesses 11 anos que a gente estamos junto, que Deus tenha nos dado força, tenha nos dado sabedoria, né? Para permanecer junto. E que eu amo muito, muito, muito ele.
0: Oh, que lindo. Fabrícia de Nilson. Feliz Nelson e de Nilson. Cuidem bem de vocês para mim, tá bom? Agora 11h20, horário de Brasília. Guns N' Roses.

0: Nativa, tudo no olhar com Marcos e Beluz. Essa é uma versão exclusiva aqui da nossa Nativa. Agora 11h36, horário em Brasília. E você aqui no nosso Cantinho do Amor, participando com a gente, mandando aquela declaração de amor. Tem um recado do Flávio para Jusileia. Você conquistou o meu coração. Hoje eu sou uma pessoa bem melhor, porque eu tenho você aqui ao meu lado. Meu maior desejo é ficar para sempre com você. O Renatinho tá mandando um beijo para Bianca, dizendo que tá morrendo de saudade de você. Ainda bem que hoje já é quase quinta-feira. Falta pouquinho para chegar ao final de semana e a gente poder ficar bem juntinho, aproveitando cada minutinho, só nós dois, do jeito que a gente gosta. Obrigado pelo carinho, obrigado por estar aqui no nosso Cantinho do Amor. Tem um recado agora pro Cláudio.
1: Boa noite, Edu Melo. Me chamo Ariane. Meu recadinho de hoje vai para o meu esposo, Cláudio.

Meu amor, apesar de passarmos por altos e baixos, nosso amor sempre venceu todas as barreiras. Quero que você saiba que eu tenho muito orgulho do homem, do pai, do esposo que você é. Te amarei para sempre.

Nativa Christina Aguilera com I Turn to You aqui no nosso Love Songs. Hoje é aniversário de uma grande cantora que largou depois a profissão, é verdade. Mas olha, muita gente pensa que ela largou para se tornar advogada. Não, ela se formou primeiro em Direito pela Universidade Federal Fluminense. Trabalhou, inclusive, na Justiça Federal na década de 90. Aí resolveu abandonar a carreira para se lançar como cantora. No final de 97, ela lançou o primeiro disco dela, Vanessa Rangel, e teve inclusive uma música, que é a que a gente vai ouvir daqui a pouquinho, fazendo parte incluída na trilha sonora da novela Por Amor. E ficou inclusive em primeiro lugar nas rádios do Brasil nesse ano, viu, de 97. Ela lançou depois o segundo disco, em 2000, e teve até alguns sucessos também, mas depois desse álbum, a Vanessa decidiu abandonar a carreira de cantora e retornar para a advocacia. Aí perguntaram, por que você está largando? Ela disse que a rotina de shows era muito desgastante e que para ela, ela já havia concluído tudo o que ela tinha sonhado na música. Hoje, ela é empregada pública federal e atua numa multinacional como advogada. Mas está fazendo aniversário hoje, 55 anos, Vanessa Rangel. E seu grande sucesso, seu maior sucesso nos anos 90, foi essa música, Palpite. Foi tema de novela. Agora 11h43, horário de Brasília.

A doutora Vanessa Rangel Palpite. Agora faltam 14 minutos para meia-noite, horário em Brasília, que a gente ouve Rosana Fiengo. E um grande sucesso dos anos 80. Nenhum toque. No Love Songs, ainda na ativa. Boa noite.

A Nativa é muito mais amor com Celine Dion e os irmãos Gibby Bee Gees, Immortality. Fechando a nossa segunda hora de hoje do Love Songs, do programa mais romântico de todos os tempos. E já tem presente para Tainara Albuquerque Ortiz, 7633. Ô, Tainara, minha linda, um beijo do Cicado para você. Tá ganhando o segundo kit de hoje, a camiseta da Nativa da coleção 2026. E o kit Giovanna Baby também é seu. Tem body splash, tem desodorante para o corpo, tem um gel para as mãos, tem desodorante aerosol e tem sabonete vegetal. Tudo isso para você, viu? Junto com a camiseta nova da Nativa. Tainara Albuquerque, a partir de amanhã, quinta-feira, é só trazer um documento seu, tá bom? Com foto assim não tem problema.

0: traga um documento e venha buscar o seu kit. Nessa próxima hora, mais uma camiseta e o kit Vizela esperando você. E você continuar participando, mandando seu recado do coração, ficando aqui com a gente no nosso cantinho do amor do Love Songs.
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paixãozinha. Bom dia. Meia-noite, 4, horário em Brasília. Chegamos na quinta-feira, hoje, dia 30 de julho. Você tem uma madrugada maravilhosa, uma quinta-feira perfeita. Cheinho de aconchego, de muito amor, de muito carinho. E que bom ter você aqui no nosso Cantinho do Amor. Entre, fique à vontade, se aconchegue. Para você que ligou o rádio agora, põe o Edu aí no seu rádio. Me leva de carona com você. Deixa eu ficar com você no fone de ouvido. Na caixinha de som também. Deixa tocando as músicas mais românticas. E vem ficar aqui com a gente. Vem falar de amor. Como é lindo quando a gente percebe que tudo passa. Que as dores muitas vezes vão chegar, vão doer muito, mas vão passar. Porque tudo passa. E as dores não passam sozinhas. Elas precisam de tempo, porque se curar é um processo. Mas não só tempo. É necessário esforço para se descolar da dor e se abrir para o novo. É preciso paciência com os dias difíceis. Desapego para não deixar que as vivências do passado continuem doendo no presente. Compaixão para entender que as pessoas ferem porque não são perfeitas. Mas tem que ter humildade para entender que erramos, caímos e que ainda assim merecemos algo melhor e força. Força para continuar em frente, mesmo que nos falte o ânimo para isso. Porque o bom da vida é que tudo passa. É nossa escolha de continuar preso mentalmente ao ontem ou perceber que aquilo que a gente vive não está mais ali. E que nós temos todo um presente para construir aquilo que o nosso coração deseja viver. A vida se transforma, ela muda, ela se renova e nos permite recomeçar e reescrever uma nova história. Sempre que a gente achar que é necessário, a gente tem essa possibilidade de reescrever essa história para nós. Nenhuma dor precisa doer para sempre. E não importa o quanto algo nos machuque, nós carregamos em nós a força de superar. Dores, às vezes, são inevitáveis, mas curas sempre serão possíveis, pois a nossa força para continuar e viver algo novo é infinita. Porque tudo passa, novos dias chegam, como chegou agora a quinta-feira, novas pessoas também surgem, novas experiências também aparecem em nossa vida e de repente nós somos uma nova pessoa, com novos sonhos, com novos amores, com novas alegrias e aquilo tudo que já doeu um dia, já não vai doer mais. Quando nos damos conta, passou. Porque tudo passa. Bom jovem.

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A gente ouviu agora Chitãozinho e Chororó com Página Virada. Meia-noite, 23, horário em Brasília. Esse é o programa mais romântico de todos os tempos, já no comecinho da madrugada desta quinta-feira, dia 30 de julho. Você participa com a gente como o Márcio, que está mandando um beijo.

0: pra Graziella. Oi, meu amor. Eu tô morrendo de saudade de você. Parece que quando eu... Mesmo quando a gente conversa todos os dias, troca mensagens, ainda falta alguma coisa no meu dia para que ele seja perfeito. Não preciso nem dizer que quando eu falo com você, eu me sinto muito bem, eu fico muito feliz. Vem um sorriso no meu rosto incontrolável e uma sensação tão boa de saber que eu tenho você bem pertinho de mim. Obrigado por tudo que você faz por mim, viu? Por cuidar de mim tão bem. Por se preocupar tanto comigo. Por mandar mensagem, perguntando se eu cheguei bem. Se eu me alimentei. Se eu dormi bem. Só quero que você saiba. Que você vai ser pra sempre o meu grande amor.
1: Boa noite, do Melo. Meu nome é Thaís e recado hoje vai pro meu amor. Elizer, já estamos noiva há tanto tempo que acho que a gente vai se casar no século 22. Bora dar esse passo logo, antes que o casamento vire um projeto de longa duração.

Nativa, Hugo Pena e Gabriel, vou te amar. E você tá aqui no lugar certo. No programa mais romântico de todos os tempos, o nosso Love Songs. Agora faltam 19 minutinhos para uma da madrugada nesta quinta-feira, dia 30 de julho. Da Elisa para o André. Meu amor, estamos celebrando hoje não apenas uma data, mas a nossa história, construída com carinho, respeito e cumplicidade. Cada sorriso seu ilumina os meus dias. Cada abraço seu me dá forças. E cada momento ao seu lado é um presente que eu guardo no coração. Feliz 3 anos de namoro para nós. Te amo muito.

0: Nativa, Paula Fernandes e Taylor Swift aqui no nosso Cantinho do Amor do Love Songs. Tem um recado agora do Júnior.
1: Boa noite, Nativa

0: FM.
1: Boa noite.
0: Meu nome é Júnior Dosmão. Quero mandar um alô pra minha esposa Solange Aldo, que tá em casa. Eu tô aqui no QAP ouvindo vocês. Dizer pra ela que amo ela e agradeço a Deus por ter ela do meu lado esses mais de 30 anos que estamos juntos.
1: Parabéns. Continuem sempre regando essa sementinha e cuidem bem de vocês pra mim.

0: Nativa, Bruno Mars, Talking to the Moon. Fechando mais uma hora do nosso Love Songs, agora meia-noite, 59, horário em Brasília. Tem presente pra você, Gabriela Macena, Rodrigues Sanches, 7239. Ô, minha linda, um beijo educado pra você, viu, Gabriela? Tá ganhando a camiseta da coleção 2026. Tem Aproveitar o Dia e o Bom da Vida. Tem a camiseta em que está escrito Brindar um Novo Encontro. Você pode escolher Explorar o Mundo e Viajar Sem Limites. Mais um kit Visela com Stick Blush Red Mocha. Com a lapiseira para os olhos da Sherry, um blush compacto e batom líquido. Visela é aquela marca do Pandacorn. Já a partir de hoje, quinta-feira, é só você trazer um documento seu para buscar o seu kit. A gente espera você, viu? Gabriela Macena Rodrigues Sanches. Próxima hora, Necessaire e 4 mini perfumes da Amaca esperam você aqui no Cantinho do Amor.
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beijinho lindo. Agora 1:02, horário de Brasília, nessa madrugada de quinta-feira, dia 30 de julho. Seja bem-vinda, seja bem-vindo ao nosso Cantinho do Amor. Vem aqui ficar com a gente, entre, fique à vontade, se aconchegue. Vamos ficar menos de uma hora juntos. Mas você continua ouvindo as músicas mais apaixonantes de todos os tempos. Tem encontros que parecem acontecer no tempo certo. Já parou para pensar nisso? Como se no meio de tantas relações superficiais, duas pessoas finalmente encontrassem um lugar de descanso uma na outra. Sem esforço exagerado, sem a necessidade de performance, sem aquela sensação constante de ter que convencer alguém a ficar. E talvez seja por isso que certos encontros mexem tanto. Porque não despertam apenas desejo ou curiosidade.

despertam acolhimento e funcionam quase como um curativo emocional para partes cansadas que passaram tempo demais tentando sobreviver em conexões rasas. E não é qualquer toque, qualquer beijo ou qualquer presença que provoca isso. O que marca é quando existe verdade. É quando existe, sabe, aquele toque do olhar, aquela espontaneidade no cuidado e a reciprocidade no sentir. Quando a troca acontece sem jogo, sem cálculo e sem a necessidade de esconder quem se é. Tem pessoas que despertam na gente ansiedade, mas tem outras que despertam paz. E existe algo muito raro em encontrar alguém diante de quem você consegue baixar as defesas sem sentir perigo. Nessas conexões, muita coisa acontece no silêncio. E não porque faltam palavras, não. Mas porque algumas sensações ultrapassam aquilo que conseguiríamos explicar. E no fim, existem encontros que não impressionam apenas pela intensidade, mas pela sensação profunda de finalmente poder ser real perto de alguém. Uma ótima quinta-feira para você, que seja um dia cheinho de momentos especiais, de aconchego, de muito carinho, de muito amor. Esse é o nosso Love Songs, o programa mais romântico, no seu final de noite, comecinho de madrugada. Agora tem Double, 1:05. Bom dia.

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1: 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Zé Ramalho, Entre a Serpente e a Estrela. 1h25, horário em Brasília. Esse é o programa mais romântico de todos os tempos. Tem um recado da Selma pro Pedro. Hoje nós completamos um ano e meio de namoro. Eu só tenho que te agradecer por tudo que você faz por mim. Obrigada por ser essa pessoa tão apaixonante que faz toda a diferença na minha vida. Te amo demais. Da Selma pro Pedro. E um recado aqui da Renata Bernardes pro Maurício. Que você seja muito feliz. Que nesse novo ano você realize todos os seus sonhos e tenha ainda mais conquistas. Inclusive, realize os sonhos comigo, viu? Que você tenha muita sorte, muitas conquistas na sua vida pessoal e profissional. E de saída, já para começar esse novo ciclo, o seu coração já conquistou o meu. É a primeira de tantas conquistas que ainda virão na sua vida. Te amo. Da Renata pro Maurício.
2: Boa noite, Edu Melo.
1: Boa noite.
2: Bem, eu sou a Karina e o meu recadinho romântico hoje vai pro Wilson. É, eu quero falar pra ele que quando a gente se conheceu, houve um tempo, lugar e um sentimento. O tempo será lembrado, o lugar ficou marcado e o sentimento se transformou em amor eterno.
1: Oh, que linda, Karina e Wilson. Agora a gente ouve o dia, lugar e a hora pra vocês. Luan Santana, no nosso Cantinho do Amor, Love Songs. Bom dia.
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0: A Nativa é muito mais amor, é o temporal de amor. Leandro e Leonardo aqui no nosso Cantinho do Amor, o nosso Love Songs. Faltam 15 minutinhos para as 2 da madrugada, horário de Brasília. Daqui a pouquinho tem um amigo velho, mano velho e mano novo, com o forró Nativa. Os últimos recadinhos de hoje. A Patrícia tá mandando um recado para você, Ivan. Cada vez que eu falo com você, o meu coração bate mais forte. E eu tenho a certeza de que eu fiz a minha melhor escolha. Amar você. E cuidar desse amor. Porque tudo que nos faz bem tem que ter prioridade. E nunca senti o que eu sinto por você. Você me faz tão bem que eu te quero muito. E um recado também do Flávio para Jusileia. Oh, meu amor, eu tô morrendo de saudade. Ainda bem que já estamos na quinta-feira e logo estaremos juntos. Quero aproveitar que você ouve Love Songs pra te mandar um beijo, desejar uma ótima noite e uma quinta-feira do jeitinho que você planejar. E não se esqueça, estamos juntos sempre.
1: Boa noite, Edu, meu.
0: Boa noite.
1: Aqui é o João Carlos.
0: Oi, João Carlos.
1: Eu queria mandar um recadinho para minha esposa, Ana Cláudia, que eu amo muito ela. Ela tá 26 anos, fizemos 26 anos de casado. Queria mandar um beijão para ela, que eu amo muito ela, pra internamente.

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0: Nativa, chega, Vitor Hugo, Tubarões. Fechando o nosso Love Songs de hoje, nessa madrugada de quinta-feira, hoje já 30 de julho. Antes da gente ir embora, tem presente para Maria Eugênia Cabral Barreto, 0553, o final do telefone da Maria Eugênia. Ô, minha linda, um beijo educado para você. Obrigado pelo carinho, viu? Tá ganhando a necessaire da Nativa que você leva com você para onde você for. E 4 mini perfumes da Amaca com fragrâncias diferentes, uma mais cheirosa que a outra e com alto teor de fixação. E aquele cheirinho de sucesso que cabe no seu bolso da Amaca Paris, quem usa ama. Parabéns, a partir de hoje, quinta-feira, 5 dias úteis para você trazer um documento seu e buscar o seu kit. Hoje à noite tem mais kits, tem você aqui no nosso cantinho do amor mandando aquela mensagem, aquela declaração de amor. Eu vou te esperar, viu? Depois da Voz do Brasil, a partir das 10 da noite, horário de Brasília, eu vou esperar você aqui de novo, no Love Songs, no programa mais romântico de todos os tempos. Posso te esperar? Você volta? Beijo pra quem é de beijo, abraço pra quem é de abraço. Cuida bem de você pra mim. Uma ótima quinta-feira pra todo mundo. Vem aí o Amigo Velho com Forró Nativo. Um ano velho, um ano novo e a Mana Baby. E a gente se fala hoje à noite. Tchau, gente. Coladinho ao Love Songs, está chegando o Forró Nativo.
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0: 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Meus amigos e minhas amigas e meus amigos, meus amigos e meus amigos, meus conterrâneos e das conterrâneas, graças a Deus, como canta Benito de Paula, tudo está em seu lugar. Graças a Deus, graças a Deus. Emplacamos, emplacamos, emplacamos. Chegamos à quinta-feira, já é quinta-feira, é o dia 30 de julho do ano 2026, no inverno brasileiro, para padrão Nativa FM, inverno brasileiro. Meus amigos e minhas amigas, aceitem os cumprimentos do mano velho, amor em filho. Eu nasci nas catingueiras entrançadas de Cipó, viajei de caminhão junto com Mané Cotó. Não sou locutor modelo, mas tô aqui sem cabelo, vivendo do meu gogó. Diretamente de Souza, diretamente do Vale dos Dinossauros, na gloriosa, na histórica, na inesquecível, PAPRA, Raíbe Abaté do Mequetrefe. Gente querida, atenciosamente, emocionalmente, estou anunciando o retorno. Aqui está o querido Mano Novo, Expedito Duarte. É. Bom dia, bom dia, bom dia, Mano Novo.
1: Bom dia, Mano Velho.
0: Tudo certo, Mano Novo.
1: Mas sempre com a espiga no borralho, né?
0: Espiga no borralho. É. Gente do céu, que emoção.
1: Pois é.
0: Sou muito emotivo.
1: Estou
0: muito emocionado. Mano Novo, que bom, Mano Novo.
1: Opa.
0: Seja abençoado.
1: Olha aí. Olha aí, tá vendo?
0: Eu arrastando você e você me arrastando.
1: É verdade.
0: Isso, gente, há 43 anos.
1: É.
0: Então, quero passar essa emoção do retorno, porque é muito duro você ficar um tempo se tá comunicando com o povo, mas Deus é grande, é maior, o mundo é nosso, Mano Novo.
1: É mesmo.
0: Seja bem-vindo, querido.
1: É, verdade.
0: E você, como é que tá?
1: Mano velho afrouxou, né, Mano velho?
0: Afrouxou. É muita emoção.
1: Mas a emoção é tamanha.
0: Isso, né? Com certeza. Desculpe, mas é o meu jeito de ser.
1: Claro.
0: Então, Mano Novo, gente, pela primeira vez em 43 anos,
1: olha aí.
0: Nós nunca deixamos de fazer o programa por causa de doença. Veja só, quer dizer, a vida é assim, é de aprendizado, do dia a dia. Então, de repente, eu fiquei doente, Mano Novo ficou doente, minha banda Baby ficou doente. Quer dizer, parou o mundo pra gente. Ainda bem que nós temos a Nativa e aqui o agradecimento total, completo a toda a equipe da Nativa, a começar aqui pelo nosso querido Thales Castro, nosso grande engenheiro de som, que é do nosso time, está do nosso lado. Ao Marcelo Siqueira, nosso Mano Rei, a Luciana Clemente, a Dulce Maria, meu amor, toda a produção da Nativa. E agradecer principalmente, Mano Novo, a essa galera, o Rafael Guidotti, carregando o piano nas costas, com gabarito, com satisfação, com alegria, com emoção, compartilhando. Guidotti, um beijo no seu coração, querido. Muito obrigado. E todos os demais colegas. Aí tem quem mais aqui? Tem o Fernando Teles, Renato Raim.
1: O André também.
0: O André. Gente, olha essa galera, o Anjo Gabriel. Que bacana, que legal. Então eu quero agradecer a todos os colegas e pedir a Deus que preserve a nossa saúde, que a vontade de comunicar, a vontade de fazer o programa, a vontade de estar com vocês é enorme. Então, o programa vai ser assim. Aliás, hoje temos notícias de impacto aqui do Forró Nativa, as nossas pesquisas, as nossas piadas, as nossas piérias, mas eu tenho que desabafar. Estou desabafando. Muito obrigado. Mano, vamos começar o programa. Chorou, velho.
1: Vamos nessa, Mano.
0: Bom dia pro Macharal do Brasil.
1: Mas com prazer, bom dia, gente. Supimpa.
0: Moral total na quinta-feira, Macharal.
1: Arroche.
0: E o bom dia carinhoso, respeitoso,
1: para todas as mulheres do Brasil.
0: Calientemente.
1: Olha o Papa Figo, Etelvina.
0: Bom dia, minhas

Alô, alô, minha gente querida, marque essa data em dia 30 de julho de 2026, a volta de Mano Velho Mano Novo foi um pouso forçado. O nosso DC-3, o nosso Douglas DC-3, avião da Segunda Guerra Mundial, com a checagem, motor, tudo em manutenção permanente, peças, reposição, flaps, temos que temos flaps, slaps, profundores, leme, entender? Trem de pouso, motores, aí tem o que? Manches, manetes, toda a radiotelegrafia, tudo. Você vê o avião também, de repente, um pouso forçado. Foi um pouso forçado no deserto. O Mano Novo falou, Mano Velho, que é isso no deserto? É areia. Vixe, nós vamos trabalhar nessa construção a vida inteira. É muita areia. É. Imagina muita... todo o cimento chegar. É. 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
1: É, já chegando mensagens a mil aqui, viu, Mano Novo?
0: Oh, que maravilha. Fala aí.
1: Mensagens para Forró Nativa, né?
0: Certo.
1: Nós voltemos, gente. Vamos lá, né?
0: Isso.
1: O Antônio Pinto, que está em Várzea Paulista.
0: Seu Pinto.
1: Está desejando um bom retorno aqui, Mano Velho, Mano Novo.
0: Obrigado, hein?
1: Não é verdade?
0: Isso.
1: Também está muito emocionado, né? O João Jerônimo, que está em Itacoaxetuba.
0: Alô, João Jerônimo, tudo bem, João Jerônimo?
1: A Marina Fonseca, de Mojimirim, Mano Velho.
0: Alô, Mojimirim, interior de São Paulo.
1: Opa, bom retorno, meus queridos.
0: Obrigado, obrigado de coração, hein?
1: É assim que a gente quer.
0: Isso.
1: Ver vocês com saúde.
0: Paz e amor do coração.
1: Paz e amor do coração.
0: Isso.
1: Porque sentimos muita falta de vocês.
0: Ah, assim, a gente sente falta um do outro e de todo mundo também, né?
1: Tá bom, um beijo, minha querida Marina Fonseca.
0: Aqui no Forró Nativa, Mano Velho, Mano Novo Brasil.
1: Venha!

0: Alô, alô, minha gente. Alô, Rafael Guidotti, aquele abraço. E as cachorras, como é que são as cachorras? Essas cachorras.
1: Dos cachorros. É,
0: meu amigo, alô, interior de São Paulo, aquele abraço.
1: Bom demais.
0: Exatamente, olha, aqui hoje teremos a sessão Pergunta Mano Velho. Você vai, retomamos aqui a sessão. Você pode gravar a sua mensagem aqui, faz qualquer pergunta, qualquer assunto, Pergunta Mano Velho. Aqui o zap da Nativa para você gravar durante a semana. 9198-441-6545. 9198-441-6545. O Thales Castro já catalogou e daqui a pouquinho vamos botar essa gente lá fazendo perguntas. Olha, eu tô desatualizado, hein? Gente, eu fiquei internado quase um mês no Hospital São Camilo. Sabe, morar no hospital... Porque quando você é internado, às vezes fica uma semana, três, quatro dias, agora você fica 30 dias. Então, a Copa do Mundo eu assisti do leito, não do leito, porque o leito era só para dormir. Eu ficava no sofá, eu ficava numa poltrona, eu fazia fisioterapia, fiz muitas palestras dentro do hospital. Era o mando velho dominando o hospital, fazendo amizade para poder... suportar o tratamento. Depois eu vou dizer o que foi que aconteceu comigo para vocês, tá? Daqui a pouquinho. 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Fala, Mano Novo.
1: Vou falar do chocolate.
0: O chocolate.
1: É, que a gente voltou com vontade de comer muito chocolate.
0: Chocolate é bom demais, nesse inverno ainda,
1: hein? Sim, Mano Velho.
0: Isso.
1: É, por que que o chocolate é melhor do que sexo?
0: Olha, atenção. Você acha aí, por que é que chocolate é melhor do que sexo?
1: Primeiro, o chocolate satisfaz mesmo quando amolece.
0: Ah, tá vendo? Ah, opa! Eita!
1: Não é verdade?
0: Pois é, o chocolate só satisfaz quando ele amolece.
1: O chocolate satisfaz mesmo quando amolece.
0: Com certeza.
1: Não é verdade? É por isso que ele é melhor do que sexo.
0: Isso.
1: Né? Ah. Você pode comer chocolate no carro... sem ser interrompido pela polícia.
0: Ah, tá vendo? Você come chocolate no carro e a polícia não vê o balanço do carro. Nem vidro embaçado, então não tem polícia.
1: É, que diga o nosso ouvinte, o Carlos Apolinário.
0: Oi, Apolinário.
1: Está no bairro do Limão.
0: Tudo bem, Apolinário?
1: Olha, emoções, Mano Velho.
0: Opa!
1: Emoções, Mano Novo.
0: Isso!
1: E beijos para a Mana Baby também.
0: Tá, Mana Baby. Mana Baby é show, hein?
1: O meu xará, o Expedito de Freitas.
0: Oi, aí.
1: Está em Bauru.
0: Alô, Bauru, dali na TV FM de Bauru.
1: Ele falou que adora comer chocolate.
0: A chocolate é bom demais. Dentro do carro é melhor ainda, né? Eita, coma chocolate do carro do inverno. Ouvindo o forró nativa, comando velho e mando novo.
1: A cunha, é.

0: tudo certo, correto, muito bacana. Pois é, minha gente, você vê com tanta emoção na abertura do Forró Nativa, eu estou me recompondo aqui. Veja bem, eu em setembro tive um problema de verticulite aguda no intestino grosso. Então foi uma cirurgia muito delicada, fiquei em estado gravíssimo, mas graças às mãos dos médicos, a doutora Fernanda Mielotti, doutor Vicente, toda a equipe médica do Hospital São Camilo, essa equipe cuidou de mim. Então veja bem, graças à capacidade deles e graças a Deus, porque eu tive vários chamamentos, mas eles, não, mano, véio, fica mais um pouco aí. Então fiquei mais um pouco e de repente eu tive que colocar uma colostomia, quer dizer, então meu intestino ficou do lado de fora, uma bolsa de colostomia. E a doutora Fernanda disse, daqui a 6, 7 meses eu vou botar o intestino para fazer a reversão da colostomia. Então estava tudo marcado para o dia 25 de São João, 24 de julho, era o dia da minha reversão da colostomia. Uhum. Só que dias antes, eu em casa, falava, manda baby, eu sinto aqui, é como se o esparadrapo estivesse pegando os pelos da barriga.
1: Olha aí.
0: Puxa vida, uhum. Ela disse, mas não tem nada, sabe, não tem pelo aí. E aquilo me incomodou. Depois de 3 dias, eu fui olhar, tinha um calombo, tinha um caroço do lado, pertinho da colostomia, tinha um caroço na minha cintura. Aí eu fiquei doido, que é isso? Já corri para o hospital. Chegando no hospital, fui atendido, fizeram lá uma tomografia. Opa, epa, epa!
1: Opa!
0: Já vai ficar aqui, viu?
1: Uhum.
0: 300 ml de pus. Ixi. Pus puro. Já pensou? Duas bactérias fizeram amizade, se encontraram na minha barriga. A minha sorte foi entre a tripa e a pele da barriga. Não foi dentro do intestino, foi na parede. Então, veja bem, ficou aquela infecção, um abscesso. E aí eu tive que ser submetido a uma cirurgia, que durou 2 horas. Limparam tudo aquilo, desinfetaram tudo aquilo e vamos tratar, que é uma ferida interna. Por isso que eu fiquei tantos dias. Porque eles colocaram um dreno, que é uma máquina que suga aquele líquido, entendeu? 24 horas e a base de antibióticos, entendeu? E ainda fazendo o que mais? Uma terapia chamada hiperbárica, medicina hiperbárica. Você entra numa gaveta toda de vidro, transparente. É igual você entra numa cápsula, né? Eu me senti no cockpit de um caça, de um gripe da Fave. É exatamente ali. Então você entra e eles fecham você. Você fica só de bata mesmo. E de repente eles ligam a turbina. E você se sente, porque o ouvido começa a chiar, a estalar. É como se você estivesse lá no espaço sideral. De repente, aquele oxigênio puro. O que é hiperbárica? Fazer com que as feridas complexas dentro sarem para aumentar o tempo ou diminuir o tempo de cicatrização dentro do teu organismo. Então, a hiperbárica é isso. E ainda vou para a pele. A minha pele está linda. Por quê? Porque já fiz 20 e tantas sessões da hiperbárica. E, então, eles tiraram aquela máquina, botaram uma máquina pequenininha para sugar. Não tinha mais o que tirar de dentro. Então, esta semana, desligaram a máquina, mudaram o curativo. Eu vou continuar fazendo o curativo, mas a cicatrização já está quase completa. Quando essa cicatriz estiver completa, aí sim, vou voltar a remarcar com a doutora Fernanda Mielotti a cirurgia da reversão do intestino. Então, o caso do Mano Vé foi esse aqui. Entendeu bem o que eu falei na minha palestra? Então, continue curtindo o Forró Nativa com o Mano Véio e Mano Novo,
1: Brasil! Viva Deus!

Alô, alô, minha gente, olha, já estamos no segundo semestre, já estamos aí acabando o mês de julho, que acaba amanhã, e vem agosto, não é verdade? Então é hora de você se preocupar com o quê? 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

0: 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Então, seja feliz, reforme sua casa e continue curtindo o Forró Nativa com Mano Velho e Mano Novo, né, Mano Novo?
1: É, porque o chocolate é melhor que sexo.
0: Por que o chocolate é melhor que sexo?
1: Por que será, hein, Mano Velho?
0: Por que será? Fale, Mano Novo.
1: Olha, porque você pode comer chocolate na frente da sua mãe.
0: Pois é. Imagina você comer outra coisa na frente da sua mãe, mas chocolate não. Só suja os dentes.
1: É verdade.
0: E a mãe não reclama.
1: Agora, se você morder com força, o chocolate não grita e também não reclama.
0: Ah, pois é, o bicho, o bom é o chocolate. É. Ele não grita, ele não reclama, ele não xinga. Você bota na sua boca.
1: É, né? Bom demais.
0: Viva o chocolate.
1: Bom demais.
0: Chocolate e ouvir o forró nativo. Mano Velho, Mano Novo, Brasil.

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0: Minha gente querida, olha, durante várias semanas desse ano de 2026, eu contei aqui a história do São Camilo de Leles. São Camilo de Leles foi o santo lá da Itália que gostava de abrigar os doentes. É um trabalho do padre Dr. Augusto Antônio Mezzono. E o pároco lá do Hospital São Camilo, o padre João Bosco, ele me presenteou com esse livro. E eu contei toda a trajetória de São Camilo de Leles. Mas eu vou contar para você os últimos dias, os últimos momentos. Imagina o cara marcar o dia para morrer. E São Camilo de Leles marcou para o dia, eu quero morrer tal dia, e o local que ele queria morrer.
1: Uhum.
0: Olha que interessante, porque, por exemplo, São Camilo de Leles, só para vocês terem uma ideia, ele nasceu no dia 25 de maio do ano de 1500, no lugar chamado Bucchianico, na Itália, e morreu no dia 14 de julho de 1614, em Roma, na Itália. Ele tinha exatamente 64 anos de idade. Então, o desejo dele de morrer em Roma, e ele morreu em Roma, e a repercussão, o legado dele. Então, isso eu vou contar para os amigos aqui do Forró Nativa, viu, Mano Novo?
1: Legal, Mano Velho.
0: Isso.
1: E olha, chegando a mensagem aqui do meu xará, o Expedito de Freitas.
0: Bom dia, tudo bem, Expedito de Freitas?
1: É, ele que está em Bauru, viu?
0: Bauru, mano? Ouvido e assíduo, obrigado. É. Bauru, Marília, gente, Marília. Presidente Prudente, Sorocaba, Campinas, oh meu Deus.
1: A Rocha, né? Isso. E o Nonato Azevedo, de Piraporinha, Diadema.
0: Alô, alô, Diadema!
1: Né? Também a moçada toda emocionada.
0: É, ouvindo o Forró Nativo, o retorno de Mano Velho, mandou,
1: retorno,
0: hein?
1: Do Mano Velho, Mano Novo.
0: Aqui não tem corocoré nem choro baixo,
1: nem
0: viu?
1: Choro baixo.
0: É com Mano Velho e Mano Novo, Brasil!
1: Zil, zil, zil.

0: Alô, alô, meus amigos caminhoneiros do Brasil. Caminhoneiros, aquele abraço. Carreteiros, motoristas de ônibus. Por exemplo, empresários, fazendeiros, tratoristas, carreteiros, cegonheiros. Meus amigos dos ônibus internacionais, ônibus interestaduais, ônibus intermunicipais. Então, eu vou contar hoje aqui no Fórum Nativa a história da rodovia Castelo Branco.
1: Olha!
0: Castelo Branco, que para mim é a melhor estrada do Brasil.
1: Uhum.
0: É uma estrada federal, a Castelo é uma BR, agora administrada pelo governo do estado, uma parceria, e essa rodovia Castelo Branco, ela tem 315 quilômetros de extensão. Olha, você que trafega pela Castelo Branco, a Castelo Branco vai aumentar, vai ser ampliada, gente. A Castelo Branco, a partir de 2027, vai ganhar mais 90 quilômetros.
1: Uia.
0: Olha que bacana.
1: Uhum.
0: Ela vai até ali, Santa Cruz do Rio Pardo. Então, ela vai até a cidade de Chaporã. Então, os projetos estão em andamento, entendeu? E há o projeto do governo do estado de São Paulo. Já estão sendo feitos os estudos, os projetos, para que as obras comecem em 2027 e irão talvez até 2030, 31, 32. Mas a Castelo Branco, que há muito tempo tem 315, terá aí mais de 400 quilômetros, mais 90 até a cidade de Chaporã. Daqui a pouco eu vou dizer para vocês. Porque é Chaporã, se chama é Chaporã, viu, Mano Novo?
1: Tá certo.
0: Daqui a pouquinho, então fale aí.
1: Por que que chocolate é melhor do que sexo, Mano Velho?
0: Ah, por que que chocolate é melhor que sexo, Mano Novo?
1: Tem. Duas pessoas do mesmo sexo...
0: Sim.
1: Podem comer chocolate juntas sem ser chamadas por nomes feios.
0: Claro.
1: Não é verdade?
0: É combinação, é melhor. É uma disposição chocolatra, não é verdade?
1: E chocolate também não reclama que você comeu muito rápido.
0: Não,
1: né?
0: pode comer rápido, devagar, devagarzinho, silabuzando, não é verdade? O chocolate aceita toda a lambida, viu?
1: É verdade.
0: Chupa o seu. Ouvindo Forró Nativa, Mano Velho, Mano Novo, Brasil.

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0: Alô, alô, minha gente, eu tenho um recado da Mana Baby pra todos vocês que estão com saudade da Mana Baby. A Mana Baby, olha, a Mana Baby e o Mano Novo estão virando verdadeiros atletas. O Mano Novo está fazendo agora sessão de fisioterapia de Pilates.
1: Pilates.
0: Então o Mano Novo, tem 1,94 m de altura. Mas ele, de tanto escrever, ficar sentado e falar no celular, a corcunda começa a desenvolver. O fisioterapeuta profissional mandou, peraí, mano, você vai ficar esticadinho, você vai ficar elegante, vai fazer Pilates. Então o Mano Novo está fazendo Pilates toda terça e quarta, entendeu? Faz uma hora e pouco de Pilates, aquele exercício com aquelas molas, aquelas correias, aquelas madeiras assim. E eu percebi o Mano Novo andando, Mano já está ficando.

0: com as costas largas. Quer dizer, o corpo do mundo está começando a aprumar. Sabe quando você monta na prensa?
1: É verdade.
0: E Pilates é uma prensa. Então, Manolo, você está se sentindo bem fazendo Pilates, Manolo?
1: Demais, claro.
0: Demais, então. Claro. Então, agora, Mano Novo vai ficar mais forte que o Padre Marcelo Horse. Porque o Padre Marcelo era magrelo, corcunda, orelha de abano. Você vê a transformação. Acho que ele faz Pilates. E de repente, o Thales fala, rapaz, Padre Marcelo Horse, que ele tá um cavalão no bom sentido. Então o Mano Novo vai ficar igual o Padre Marcelo Horse, um cavalão fazendo Pilates. Parabéns, viu, Mano Novo? E a Mana Baby, o recado da Mana Baby é o seguinte, que a Mana Baby também tá fazendo, hein? Que a Mana Baby, ela está no périplo, num giro, é da fibromialgia. Então é coluna, é cervical, é não sei o que, é dor pra lá, dor pra cá, mas ela é incansável. A Mana Baby é vaidosa. Então ela tá indo a reumatologista, tá indo pra ortopedista, tá indo pra endocrinologista, tudo fazendo, tudo quanto é exame, ressonância, por exemplo, sabe? Então vê, ela tá à procura da cura. E a fibro não tem cura, ela é autoimune. Mas ela tá, por causa disso, a Mana Baby faz fisioterapia na segunda, terça e quarta faz pilates, por exemplo, quinta-feira faz fisioterapia e na sexta-feira faz acupuntura. Então esta é o giro da Mana Baby para virar um atleta. Ela tá bonitona, jeitosona, mas quando as dores atacam, sai de baixo. Mas agora, acho que vai. Em breve, ela se mano novo, mano velho, fala pra galera que eu não abandonei o Forró Nativa, não.
1: Claro.
0: Morro de saudade, quero em breve voltar a trazer aquelas mensagens de otimismo e principalmente horóscopo. Então vamos aguardar em breve, quando ela tiver alta médica, com certeza estará aqui a Mana Baby com Mano Velho e Mano Novo no horóscopo e nas mensagens de otimismo, viu, Mano Novo?
1: Falar em mensagem.
0: Diga.
1: Chegando a mensagem aqui, olha só, no nosso WhatsApp da Diga. Nativa, né? O Nonato Azevedo,
0: sim,
1: de Piraporinha, Diadema.
0: Alô, Diadema, aquele abraço, tudo bem, meu amigo?
1: Ele falou, eu também faço Pilates.
0: Por favor, faça Pilates, que Pilates é bom, viu?
1: Estou me dando muito bem, viu,
0: isso,
1: mano velho?
0: Porque Pilates, o que é alongamento.
1: É.
0: A gente acostuma, o cara trabalha muito tempo, por exemplo, motorista, trabalha tem problema de coluna. Ele tem problema, por exemplo, nas panturrilhas, tem problema no calcanhar. Tem hemorroida de caroço, entendeu? Porque é a posição que ele trabalha. Então, se o motorista tiver tempo de fazer pilates, tudo, ele dá um contraponto. Mas muitos motoristas não têm tempo. Ele trabalha em função da encomenda. Então, fica difícil. Então, se você tiver um tempinho, puxa vida, faça 2, 3 vezes pilates por semana, que você vai ficar alongado no prumo, igual o caminhão. Para deixar o chassi todo alinhadinho, é Pilates, viu, Mano Novo?
1: É isso aí, Mano
0: Então
1: velho.
0: Diga.
1: Também a mensagem de Luiz Porfírio.
0: Fala, Porfírio.
1: Que está no Jardim Nakamura.
0: Nakamura.
1: Em São Paulo, capital.
0: Ouvindo o Forró Nativa desta quinta-feira com Mano Velho e Mano Novo, Brasil.

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0: Falou, Brasil!

0: Olha, lembrar pra galera que daqui a pouquinho, teremos aqui no Forró Nativa a sessão Pergunta ao Mano Velho, hein? Tem várias perguntas, o Thales preparou, entendeu? E daqui a pouquinho a galera quer saber qualquer pergunta, qualquer assunto. Eu tô voltando assim, mas eu tô antenado. Eu pesquiso direto as coisas boas da vida. A gente tem que pesquisar. E o rádio, para comunicar, para passar para vocês, a gente se encontra todo dia. Todo dia. Isso há 43 anos. Gente, é tempo demais. Então faz parte de você. Entendeu? E eu adoro comunicar, palestrar, contar, pesquisar e aqui interagindo com o Mano Novo, a festa fica completa. E o Mano Novo está fazendo a filosofia do chocolate. Mano Novo, o mundo é todo nosso, Mano Novo. Fala aí, Mano Novo.
1: O mundo é um chocolate.
0: Isso.
1: Por que que chocolate é melhor que sexo?
0: Atenção, é pergunta que não quer calar. Por que chocolate é melhor que sexo?
1: Você pode pedir chocolate a alguém sem levar um tapa na cara, Mano.
0: Ah, com certeza.
1: Não é verdade?
0: É, porque de outra maneira, você leva um tapa na cara, é chamado de tarado. É. E aí como é que fica? Aí a coisa complica, não é verdade?
1: A coisa complica.
0: Chocolate resolve tudo na hora, numa boa, né? Sem escândalo,
1: então,
0: né?
1: Coma chocolate.
0: Ouvindo Forró Nativa, Mano Velho e Mano Novo,
1: é
0: meu
1: bom
0: Brasil.
1: Demais, é bom demais.

0: minha gente querida. Pô, tem certas coisas da vida. Olha aqui o sininho do amor, hein? Da felicidade, que a gente sempre gosta de recordar. Por exemplo, o meu amigo Evanildo Pereira, mandou, lembra Evanildo Pereira? Evanildo. Ele escreveu uma vez, mandou, estava rouco, e ele mandou aqui uma poesia em homenagem à rouquidão do Mano Novo. Sobre a rouquidão do Mano Novo e do Mano Velho, o poeta cearense Evanildo Pereira escreveu: um locutor sem ter voz é um agricultor sem semente. É um mar sem ter onda, é um rio sem ter enchente, e o sertão sem chuva e o leão sem dente. Esse é o locutor rouco, porque o locutor rouco tem que chegar na rádio e ir para casa. Não adianta forçar, porque a voz vai fechando, fechando. Quando termina o programa, parece o peru. Então, meu amigo locutor rouco, volta para casa. O locutor sem ter voz é um agricultor sem semente. É um mar sem ter onda, é um rio sem ter enchente. É o sertão sem chuva e o leão sem dente. Miau, Mano Novo.
1: Miau.
0: Fala aí, Mano Novo.
1: Diga miau.
0: Diga,
1: né?
0: Miau.
1: Vamos falar da nossa gente.
0: Isso.
1: Que participa através do WhatsApp, Mano Velho.
0: Aqui da Nativa FM 91 98 4416545.
1: A nossa querida ouvinte é Neide Boaventura, viu?
0: Bom dia, Neide, tudo bem, Neide?
1: Eu está em Osasco.
0: Opa!
1: Oh, que alegria que vocês estão de volta.
0: Obrigado, obrigado, Neide.
1: Vamos festejar, viu?
0: Com certeza.
1: Opa, boa sorte, viu, mano velho?
0: Obrigado, hein?
1: Aí na sua recuperação.
0: Na meu retorno. Olha, quero avisar para vocês que ainda eu vou me ausentar. Quando chegar a época da cirurgia, da reversão do intestino, eu vou ter que ficar uns dias ausente, talvez uns 15 a 20 dias, até pronto. Aí quando emendar as tripas lá dentro, aí eu fico definitivo, mas ainda tem suspense aí, tá certo?
1: Tem, sim.
0: Então fala, Mano Novo.
1: É, o chocolate. Porque o chocolate é melhor do que sexo?
0: Sim, porque chocolate é melhor que
1: chocolate
0: sexo?
1: Chocolate não deixa pelos na sua boca.
0: Ai, meu Deus do céu. Cuidado com o pelo. Pelo na boca é escândalo, não é verdade? Pelo na boca é o escândalo sexual.
1: Isso e muito mais.
0: Curta o Forró da Ativa com Mano Velho e Mano Novo, meu Brasil.

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0: É o Forró Nativo, é com o Mano Velho, mano, daqui a pouquinho. Pergunta ao Mano Velho, hein? Manda sua pergunta. Comunicar é necessário, preciso. Você manda seu zap, grava aqui. Qualquer hora do dia, no zap da Nativa. 9198-441-6545, tá legal? 9198-441-6545. 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
1: Vai ter uma grande festa.

0: entrevista no Portal Paraisópolis, mano.
1: Olha,
0: véio.
1: Portal Paraisópolis,
0: é? É, uma produção de Mano Velho e Mano Novo.
1: Opa, olha aí, estamos na área, hein?
0: É, no Portal Paraisópolis.
1: Certo.
0: Que fica na rua General João Pereira de Oliveira.
1: Olha, hein?
0: Número 21 no Paraisópolis.
1: Certo.
0: A partir do meio-dia.
1: Olha aí.
0: Com Dantas do Forró.
1: Certo.
0: Luiz Wilson.
1: Opa.
0: Né, o Alemão GT.
1: Alemão GT.
0: Caju Karaokê.
1: Olha aí, rapaz.
0: E o Gustavo Botax.
1: Botax?
0: Aí. Botax.
1: Opa!
0: É isso aí, mano, velho.
1: Tá certo.
0: Dia 9 de agosto, Dia dos Pais.
1: Olha aqui.
0: Olha aí.
1: Vá curtir o Dantas do Forró. Forró da Diva, mano, velho, mano, novo, meu Brasil.

0: No Xenhenhen. Quem foi o garoto que inventou o forró? Essa música é de Jorge de Altinho, que ele gravou com Alcione. Forró do Xenhenhen. Porque o forró gostoso é o forró do Xenhenhen. Ah, você já dançou o Xenhenhen? O Xenhenhen é aquela relada de corpo total. Você começa a dançar com a moça, todo quietinho, aí vai se encostando no corpo dela, ela vai se encostando no seu corpo, aí começa no shot, depois é coxa com coxa, aí vem um arrastapé, vem um forró, forró que é proibido cochilar, aí ela já tá solta, ela faz, yeho! Aí pronto, ela tá querendo. Aí você abufela, ela vem assim. Aí daqui a pouco vocês vão pro Xenhenhen. Quer dizer, é coxa com coxa, joelho com joelho, peito com peito, ombro com ombro, bucho com bucho e mijador com mijador.
1: Principalmente.
0: É o Xenhenhen. Eita, Xenhenhen gostoso. É aqui do Forró da Ativa, na sessão Pergunta ao Mano Velho. Você ligou para 9198-441-6545, 9198-441-6545. Olha, a Etienne, ela tem uma pergunta para fazer para mim, direto, reto. Fala, Etienne, pergunta ao Mano Velho.
2: Mano Velho, como você aprendeu a gostar de forró?
0: Ah, quem é aquele danado? Quem gostou de forró? Olha, eu aprendi a gostar de forró desde pequeno. Por quê? Porque papai, Luiz Amorim, ele tinha uma vitrola em casa, mas daquela de 78 rotações. Era um disco que só tinha duas faixas, o lado A e o lado B, e era em 78 rotações. Tinha agulha, a gente tinha que comprar caixa de agulha e tudo assim. E ele comprou uma caixinha de 78 de discos, só com música de Luiz Gonzaga. Tinha Asa Branca, tinha Aço Preto, tinha Juazeiro, tinha Baião, Estrada de Canidé. Olha, sabe aquelas músicas antigas, Paraíba, Paraíba masculina. E botava em casa, eu era menino, eu gostava muito de ouvir rádio, mas de vez em quando papai mexia naquela radiola, e de tanto ouvir Luiz Gonzaga na radiola de papai, eu passei a gostar de forró. Olha. Foi aí que surgiu. Aí depois surgiu já o compacto simples, o compacto duplo, aquele LP de 10 polegadas, depois o LP de 12 polegadas, e aí de tanto ouvir Luiz Gonzaga, aí passei a ouvir Jackson do Pandeiro, passei a ouvir Ari Lobo, olha, Marinês e Sua Gente, Abdias, Trio Nordestino, Trio Mossoró, meu Deus do céu, aquele tempo todo assim. Então,

0: Foi através do disco de 78 rotações de Gonzaga que eu passei a gostar de forró. Ouviu bem, Etienne? Pergunta ao Mano Velho. Sucesso do forró nativa quinta-feira. Mano Velho, Mano Novo, Brasil.
1: Sucesso do nosso primeiro CD.

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0: Mas o Forró da Ativa com Mano Velho e Mano Novo, o maior sucesso aqui, a sessão Pergunta ao Mano Velho. Já já tem mais perguntas aqui para o Mano Velho, tá certo? 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
1: Por que que o chocolate é melhor que sexo?
0: Por que, Mano Novo? Por quê? Por
1: Estou
0: quê?
1: falando aqui.
0: Ah.
1: Você não precisa mentir para o chocolate.
0: Ah!
1: Não é?
0: Nunca o chocolate. Hoje não, que eu tô com dor de cabeça. Não! Hoje eu tô com enxaqueca. O chocolate, não. Ele quer mais, eu quero mais, na verdade. Isso.
1: E o chocolate não liga se você é virgem ou não.
0: Ah, o chocolate não quer nem saber. O quê? Tá furada? Eu não sou câmara de ar, eu não sou borracheiro. Então, chocolate é um milagre, viu?
1: É um
0: Aprecie o
1: milagre.
0: chocolate, ouvido fora da ativa. Mano, velho, mano, novo Brasil.

0: Simbora, simbora, tomara, tomara, simbora, simbora, tomara, tomara. Aqui no Forró Nativa, retomada aqui de Mano Velho e Mano Novo. Coisa boa, meu Deus do céu aqui. Olha aqui, gente. Pois é, rapaz. A vida é estranha. Chegamos sem nada e lutamos por tudo. E no final, deixamos tudo e partimos sem nada. É desse jeito aqui. Desse doutor Bira, lá de Serrinha, meu amigo doutor Bira. Doutor Bira das Receitas. Olha, doutor Bira. Manovo, ele escreveu aqui. Ah. A vida é estranha. Chegamos sem nada e lutamos por tudo. E no final, deixamos tudo e partimos sem nada. Só deixa a família brigando pela herança.
1: Olha aí, mano.
0: É a lei da vida. Aquela boca escancarada, cheia de dente dentro de um caixão. Rindo à toa como a risada do Michael Jackson.
1: Ai, mamãe.
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1: Por que que o chocolate é melhor do que sexo?
0: Diga, Mano Novo.
1: É, você pode comer chocolate em qualquer dia da semana. Semana, por exemplo.
0: Olha, tá vendo aí? Pois, qualquer dia. Não tem, não. Hoje não dá. Tô daquele jeito. Hoje eu tô indisposto. O bicho não tá funcionando, não. Chocolate é todo dia. Não aceita dieta, né, mano?
1: Qualquer dia da semana.
0: Pronto, coma chocolate.
1: E um bom chocolate é fácil de se encontrar.
0: Olha aí, é fácil encontrar. Em qualquer lugar.
1: É isso
0: pra
1: aí.
0: Pra você ver, o Pepe Moreno, o grande cantor Pepe Moreno, vendia chocolate pra Mano Velho. Mano Novo, no semáforo, ali pertinho da estação Armênia do metrô. Mano Velho, vai chocolate, é soufflé. O Pepe Moreno começou a vender de chocolate, se transformou num grande cantor que domina aí toda a região centro-oeste e nordeste do Brasil. Na sessão, pergunta, Mano Velho, 9198446545. Olha aqui, mais um ouvinte quer fazer uma pergunta. Adriana. Adriana, qual é a pergunta? Pergunta ao Mano Velho, Adriana.
2: Oi, Mano Velho. Eu gostaria de saber, eu fiquei sabendo que você é da região do Nordeste, eu também sou de lá. Tenho curiosidade para saber de onde você é.
0: Ah, puxa vida, você também é de lá? Nós somos de lá. Eu vim de lá e também você veio de lá. Minha querida Adriana, eu nasci nas Catingueiras. Entrançadas de Cipó, viajei de caminhão junto com Mané Cotó. Não sou locutor modelo, mas tô aqui sem cabelo, vivendo do meu gogó, diretamente de Souza, na Peapá R.A. Raibeba. Minha querida Adriana, eu nasci em Souza, na Paraíba, entendeu? A 440 quilômetros de João Pessoa, no açude de São Gonçalo, que fica no município de Souza, nasci no dia 10 de abril de 1949, há 77 anos atrás. Então sou paraibano com orgulho, Paraíba masculina, mulher macho, sim senhor. Tá certo? Curta o Forró Nativa, minha amiga Adriana. Pergunta ao Mano Velho, sucesso, Mano Velho, Mano Novo, Brasil!

nosso irmão, quer queira ou quer não. O jumento sempre foi o maior desenvolvimentista do sertão. Ajudou o homem na lida diária. Ajudou o homem, ajudou o Brasil a se

E o homem, em retribuição, o que é que lhe dá? 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Jumento é bom, o homem é mau. E quando o pobre não aguenta mais o peso de uma carga, que se deita no chão, você pensa que o homem chega, ajuda o bichinho a se levantar? Pois sim, faz é um foguinho debaixo do rabo dele. O jumento é bom, o jumento é sagrado, o homem é mau. O homem só presta pra botar apelido no jumento. O pobrezinho tem apelido que não acaba mais. Babau, gangão, breguesso, fofachão, imagem do cão, musgueiro, corneteiro, seresteiro, sineiro, relógio. É, ele dá a hora certa no sertão. Tudo isso é apelido que o jumento tem. Astronauta, professor, estudante, advogado das bestas. É chamado estudante porque quando o estudante não sabe a lição na escola, o professor grita logo: você não sabe que você é um jumento. E o estudante, para se vingar, botou o apelido do jumento de professor, porque o professor ensina a ler de graça. Pois sim, quem ensina a ler de graça é o jumento, meu filho. É assim. A, E, I, O, U, U. Sinônimo, sinônimo, sinônimo, sinônimo, sinônimo, sinônimo. Só não aprende a ler quem não quer. Esse é o jumento, nosso irmão. Animal sagrado. Serviu de transporte de nosso senhor quando ele ia para o Egito, quando nosso senhor é pirritotinho. Todo jumento tem uma cruz nas costas, não tem? Pode olhar que tem. Todo jumento tem uma cruz nas costas. Foi ali que o menino santo fez um pipizinho. Por isso ele é chamado de sagrado. Jumento, meu irmão, o maior amigo do sertão. Ele é cheio de presepada, sim, senhor. Uma vez ele me fez uma, menino, que eu não me esqueci mais. Quando dá as primeiras chuvas no sertão, a gente planta logo um milhozinho no monturo da casa da gente, porque dá ligeirinho, é milho doce, dá ligeirinho, ligeirinho. Jumento cismou de ser meu sócio. Eu disse, eu pego ele. Quando ele invadiu minha roça, eu preparei uma armadilha, cheguei perto dele e disse, comendo meu milho, hein? Vou lhe pegar. Ele balançou a cabeça, ligou as antenas, trouxe o rabo, trouxeu, deu corda e disparou. Deu um pulo tão danado na cerca que nem triscou na minha armadilha. Correu uns 10 metros, terminou.

peste, comeu mesmo. Mas eu gosto dele, porque ele é servidorzinho que é danado. Animal sagrado, jumento meu irmão, eu reconheço o teu valor. Tu és um patriota, tu és um grande brasileiro. Eu tô aqui, jumento, pra reconhecer o teu valor, meu irmão.

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0: e dos cabas frouxos também.
1: Já não tô nessa.
0: Sertão das mulheres bonitas. E dos cabas feios também. Lula! Pronto, patrão. Monte na bestinha melada e risca. Vá ligeiro buscar a Samarica parceira, que Juvica já tá com dor de menino. Ah, menino! Quando eu já ia riscando, Capitão Barbina ainda deu a última instrução. Olha, Lula! Vou cuspir no chão, hein? Tu tem que botar antes do cuspe secar. Foi a maior carreira que eu dei na minha vida. A eguinha tava miada. Piririque, piririque, piririque, piririque, piririque, piririque, piririque, uma cancela.

No sertão. Piriric, piriric, piriric, piriric. Um lajedo. Saímos fora. Piriric, piriric, piriric, piriric, piriric, piriric, piriric, piriric. Uma lagoa. Lagoão. A safaria tava gritando. Bum, bum, bum, foi. A menina.

cai. Sabe que esse para de sovaco vazio dessa égua? Ela se jogou na água que parecia uma jangada cearense.

Piririca, piririca, um rancho. Rancho de pobre. Cachorro de pobre. Cachorro de pobre late fino. Tá me estranhando, Cruvina. Era Cruvina mesmo, balançou o rabo. Não sei por que cachorro de pobre tem sempre nome de peixe. É Cruvina, traíra.

Paixão de Rick é gold. Não gasta nada. Rabo grosso. Só vive dormindo. Não presta pra nada, só presta pra bufar. Agora o nome é bonito. É White, Like, Rex, Whisky. Cachorro de pobre é chimbica. Samarica! Ô, Samarica parceira! Qual que? Aquelas horas no sertão, meu filho. Só responde se a gente der o prefixo. Louvado seja nosso Jesus Cristo! Para sempre seja Deus louvado! Samarico, é Lula! Capitão Barbino mandou ver a senhora que Dona Juvita já tá com dor de menino. Essas horas, Lula. Nestan, Capitão Barbino cuspiu no chão. Eu tenho que voltar antes do cubo secar. Peguei o carralete de Samarico que comia no monturo. Carralho de parteira danado tá comendo monturo. Não sei por quê. Botei a cela no lombo desse cavalo, acorchei a cia. Peguei a velha, joguei em rima com as calibicas pra outra banda. Vamos embora, Samarico, eu tô avexado. Vamos fazer um negócio, Lula. Meu carralinho é magro, só é aguinha gorda. Eu vou na frente. Quer que há, Samarico? Pra gente não chegar hoje? Já viu o cavalo andar na frente de égua, Samarico?

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0: aí embaixo, cumprimentou o capitão, entrou pra camarinha, vestiu um vestido verde e amarelo, padrão nacional, amarrou a cabeça com pano e foi dando as instruções. Acendo um incenso. Boa noite, dona Juvita. Ai, Samarica, que dor. É assim mesmo, minha filha, aproveite a dor. Chama as mulheres dessa casa para rezar a oração do São Raimundo, para esse cristão vir o mundo nesse tanto. Boa noite, comadre Tota.
1: Boa noite, Samarica.
0: Boa noite, comadre Gerolina.
1: Boa noite, Samarica.
0: Boa noite, comadre Toinha.
1: Boa noite,
0: comadre Zefa.
1: Boa noite,
0: comadre. Vocês sabem a oração de São Raimundo?
1: Nós sabemos.
0: Ah, sabe, né? Pois vão rezando aí, já ouviu?

pega, dona Juvita, mastiga essa capinha de fumo e não se incomoda. É do bom. Aguenta nas orações, mulher. Mastiga o fumo, dona Juvita. Capitão Barbinho, tem cibola do Cabrobó? Ai, Samarica. Cibola não, que é espirro. Pois é pra espirrar mesmo, minha filha, ajuda. Ui, aproveite a dor, minha filha. Aguenta nas orações, mulheres. Mastiga o fumo, dona Juvita. Capitão Barbinho, bota uma faca fria na ponta do dedão do pé dela, bota. Mastiga o fumo, dona Juvita. Aguenta nas orações, mulheres. Ai, Samarica, se eu soubesse que era assim, eu não tinha casado com um diabo desse velho macho. Pois é assim mesmo, minha filha. Vai me ser casou com o velho pensando que ele não era de nada? Agora cumpra seu dever, minha filha, desde que o mundo

0: Aguenta nas orações, mulher. Mastigue o fumo, dona Juvita. Ai, que dor. Aproveite a dor, minha filha. Dê uma garrafa pra ela soprar, dê. Ô, mulheres! Essa oração de São Raimundo mesmo?
1: É!
0: Vós me sei, não sabem outra oração?
1: Só não sabe nada, não.
0: Uma oração mais forte do que essa vocês não têm?
1: Não tem não.
0: Pois deixa comigo. Eu vou rezar uma oração aqui, que se ele não nascer, não tá nem com o diabo de não nascer. Santo Antônio pequenino, mansador de burro brabo.

0: que estava guardada há mais de 8 dias, chegou no terreiro, destambocou no oco do mundo, deu um tiro tão danado que lascou o cano. Samarica diz: lascou, capitão. Lascou, Samarica. Ah, mas em redor de 7 léguas, não tem sido uma égua que não tenha escutado. Prepare aí a meladinha. Prepare a meladinha. Que o nome do menino é Bastião.
1: Alô, alô, Brasil, no ar! Forró Nativa, Mano Velho, Mano Novo, ano 22. Gente, hoje é um dia de muita emoção, a abertura foi muito emocionante, porque realmente eu estava morrendo de saudade, eu morro de saudade de vocês, eu vivo em função de vocês, o Mano Novo vive em função de vocês, a Mana B vive em função de vocês, porque vocês dão essa extraordinária audiência ao Forró Nativa. Já somos parentes, já pensou você ouvir só na Nativa? Mano Velho, Mano, 22 anos, todo dia, das 2 às 6 da manhã, das 2 da madrugada, de domingo das 5 às 7, há 22 anos, mais 14 anos de Band FM, forró da Band, mais 15 anos de Nas Quebradas do Sertão da Rádio Bandeirantes, é tempo demais, junta tudo, dá 43, os dinossauros do ar. Mas é um prazer enorme, vocês são o combustível, a energia para a gente fazer todo esse envolvimento. Por isso que eu choro, chorei e vou continuar sendo chorão, porque faz parte da nossa vida, da nossa essência, tá legal? Então é isso, gente, obrigado, desculpe aí, eu fico tão emocionado, mas vocês fazem parte da nossa família. Mano Velho, Mano Novo, você tá bem, Mano Novo?
2: Eu tô supimpa, Mano Velho.
1: Porque o Mano Novo foi acometido pela doença do sono. Mano Novo não dormia mais. E aquilo trouxe problemas seríssimos para o estado psicológico do Mano Novo. Então, o Mano Novo agora, a gente arrumou um jeito de comandar o programa e ele tá fazendo um tratamento. Tá fazendo tratamento com psiquiatra, com terapia com psicólogos, fazendo pilates, quer dizer, o novo, Mano Novo, Mano Novo, novo. E você está se sentindo mais novo, Mano Novo?
2: É, claro, Mano Velho.
1: Então, bom, até que você está mais novo. Você gosta de chocolate, Mano?
2: Adoro chocolate.
1: Opa, então fale.
2: Então, por que chocolate é melhor do que sexo?
1: Por que chocolate é melhor que sexo?
2: Você nunca é muito jovem ou muito velho para comer chocolate.
1: Ah, é? Tá vendo aí? Tanto faz, desde bebezinho até o velhinho de 99 anos, o chocolate faz o mesmo efeito, né, Mano Novo?
2: Quando você come chocolate, os vizinhos não ouvem.
1: Ah! A não ser que você use uma dentadura que instala. Mas é só isso aí, viu?
2: É isso aí.
1: Coma chocolate, seja feliz. Ouça o Forró Nativa, Mano Velho, Mano Novo, Brasil!
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mas tá na hora de rever conceitos sobre violência. 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

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Vamos ver.

Oliveira. Cabelo comprido, bolinha de lombo. Aí eu comecei a caprichar no fole velho pra ver se ela dava fé de mim. Mas ela nem fedeu. E eu pensei comigo, está danada. Se aparecer aqui um colega pra me dar uma ajuda, eu vou aí pra tu ver o que é bom pra tosse. Aí apareceu o Anselmo. Ô Anselmo, pega essa sanfona aqui. Anselmo pegou a sanfoninha. Aí eu fui na banca de Samarica. Samarica tem cerveja? Bota um cálice. Serginha é essa, Samarica? Só tem espuma? Oxê, cerveja aqui que é assim mesmo. Ah, pô, eu boto duas encangadas aí no fundo do pote, que eu volto mais tarde. Aí me botei pro salão com mais de mil. Cheguei perto dela e disse, que má pergunta, vai me ser que é a Carolina?

Aí eu disse pra ela: Carolina, vamos pular? Ela respondeu: bora. Chegamos na banca de Samarica. Samarica, cervejinha. Ela botou uma, nós bebemos. Bota mais uma. Ela botou a outra, nós bebemos. Disse: Samarica, bota mais duas encangadas aí no fundo do pote, que nós vamos voltar mais tarde. Aí voltei pro salão. Aí já não tava mais fazendo aquelas misérias todas mais não. Aí nós já tava sereno. Nós já tava daquele jeito. Maior felicidade. Aí Zé de Bahia chegou, bateu a mão no meu ombro e disse: Gonzaga, acabou a festa. Eu digo: oxe, acabou a festa? Acabou pra você. Você agora vai tocar. Você que é o tocador, você tá aqui fazendo arte, tá fazendo até teatro e vai tocar. Depois tá certo. Aí eu cheguei perto do Anselmo e disse: Anselmo, passa a sanfona pra cá e vai dançar com Carolina. Mas não vamos pra longe não, hein? Fica dançando aqui em volta de mim. Aí Anselmo achou, foi bom. Aí eu caprichei. De vez em quando, Anselmo passava por perto de mim assim, Carolina dava uma rabanada de vestido pra rebater, eu cobria a sanfona. E eu sentia só aquele cheirinho de fulô de amor. Maior felicidade. Aí Zé de Bahia gritou de lá: é 5 mil réis, tá na hora da cota. É 5 mil réis, quem não pagar não dança. É 5 mil réis, não, tá conversando? Oxê, não quero cocoré nem choro baixo. É 5 mil réis, 5 mil réis, 5 mil réis, 5 mil réis. Também foi ligeiro, fez a cota, chegou perto dele e disse: o teu tá aqui. Eu disse: sério, passa a sanfona aí pra Pedro minha garrafa. Sanfona na mão, Pedro minha garrafa. Aí eu saí, Zé de Bahia me deu os 40. Aí eu saí com Carolina e Anselmo. Vamos contar o dinheiro, Anselmo? É 20 pra tu e 20 pra eu. Eu vou contar. Pronto. Um pra eu, um pra tu, um pra eu. 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Anselmo.

0: é só minha contagem. E eu tô lá, um pra eu, um pra tu, um pra eu. 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Pronto, Marcelo, aqui tá o teu, aqui tá o meu. Agora tu vai voltar a tocar até de manhã. Guarda minha sanfona amanhã que eu vou buscar, hein? E eu já vou com Carolina. Ai, chegamos na banca de Samarica. Samarica, Serreginha, Serreginha. Samarica passou a Serreginha pra ele. Nós bebemos. Outra Serreginha, bebemos a outra. Aí, já tava mesmo perto ali do pé do Sombrião, onde minha eguinha tava amarrada. Cheguei perto da eguinha, acochei assim, passei a perna, joguei Carolina na garupa e saímos escondidos pelos fundos, fomos embora. Aí Carolina disse pra mim: olha, gozada, ah, puxa mesmo que a cabroeira vem atrás. Parece que eles estão querendo botar gosto ruim no nosso amor. Digo, tu diga isso, Carolina. Sabe o que é a espora do sovaco por vazio nessa égua? Aí a égua se abaixou. Saiu danada, chega, saiu baixinho. Piririco, piririco, piririco, piririco, piririco, piririco. Epa! Escolha mesmo na beira do rio, o riacho tava cheio, rapaz. Aí a égua refugou a água. E agora, Carolina, mesmo? Vamos esconder dentro das moitas, aí por dentro dos matos. Aí nós entramos no mato, a negrada vinha atrás, riscou também na beira do rio. Aí nós escutamos, foi o converseiro deles. É, sumiram, se encantaram. Escafedeiro, vamos caçar eles. Vamos voltar pro samba, que ainda tem umas duas horas de forró. É mesmo, vamos voltar. A cabroeira voltou e nós três ali dentro das moitas. Eu, Carolina e minha égua. E ali nós três, escutando a cantiga das águas, tirei a sela e lavei a égua. Ai!
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0: eu chorei.
1: Eita, Palpeireira, que princesa já roncou. Eita, Paraíba, mula é macho, sim, senhor. Hoje eu mando um abraço pra ti, pequenina. Paraíba masculina, mula é macho, sim, senhor. Paraíba masculina, mula é macho, sim, senhor. Eita, coisa boa, mano novo, fala. Tá na hora de acabar o programa do nosso reencontro, a nossa reentrê aqui no Forró Nativa, hoje, quinta-feira, dia 30, mano novo.
2: E só pra terminar de falar aqui, por que que o chocolate é melhor que sexo?
1: Sim, mano novo.
2: Porque o chocolate, não dói comer chocolate pela primeira vez.
1: Ah, não dói não, né?
2: Não dói.
1: Ah, tá vendo aí? É, não, não dói isso? Não, hein?
2: Não é verdade?
1: Que bacana, que legal, viu?
2: Você não precisa usar camisinha pra comer chocolate.
1: Não precisa de camisinha não, né?
2: Não.
1: Tá certo.
2: Não é bem melhor do que sexo?
1: É melhor, melhor, melhor.
2: É, tá vendo, velho?
1: Tá certo. Gente do céu, olha, o nosso avião já tá recuperado. Ele já foi recuperado do trem do pouso forçado. E nós vamos agora aqui com a oração milagrosa do meu padrinho Patricício. Eu quero recomendar para vocês aqui a oração de São Camilo de Leles, que foi um santo italiano que levou a sua vida toda na peregrinação e adorava amparar os doentes, os moradores de rua, os abandonados daquela época do Império Romano, e ele virou um santo. Então, realmente, eu vou contar para vocês aí durante esta semana o final da trajetória na terra de Camilo de Leles. Ele que nasceu no dia 25 de maio de 1550 na cidade de Pucanico, na Itália, e morreu no dia 14 de julho de 1614 em Roma, na Itália, aos 64 anos de idade. Aqui está a oração do Padre Patricício. A gente vai embora. Vamos embora, mano novo?
2: Vamos nessa, mano velho.
1: Decolagem autorizada.
2: Opa!
1: Até amanhã, galera do querido e amado Brasil, Zil.
2: A rocha, Zil. Até amanhã.
3: Mano velho, dizem que o Padre Cícero é um santo e tem poder.
1: É isso mesmo, mano novo. E se a voz do povo é a voz de Deus, só nos resta dizer: viva o santo do sertão!
3: Viva!
1: O Padre Cícero foi tão querido no sertão nordestino que o povo criou a sua oração. A oração para ser rezada antes do agricultor sair de casa para a lida diária.
3: Vamos rezar, mano velho?
1: Vamos sim, mano novo, ao som do maestro César do acordeão.
3: Pelas lágrimas divinais, livrai-me dos invejosos e das mãos dos criminosos e dos laços dos satanás.
1: Para botá-los para trás, Deus na frente, paz na guia. Ó Santa Virgem Maria, quando vem rompendo a aurora, iluminai-me na hora que vem clareando o dia.
3: Levanto-me e entrego-me a Deus e a Virgem Maria.
1: Para com as espadas de São Jorge estar armado, com o leite da Virgem Maria amamentado.
3: Para que meus braços não sejam fracos, nem meu sangue derramado pelas mãos do inimigo.
1: Quero

0: Fica livre de todos os perigos em minha casa, junto com a minha querida família.
1: Em nome de suas cinco chagas, Jesus Cristo de Nazaré, atenda os meus rogos e me livre de todos os males.
0: Amém.

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2: Opa! 6 e 2, bom dia Nativa, bom dia.

0: Tá no ar o Coração Sertanejo da Nativa. Foi tudo bem na madrugada com o Forró Nativa, você foi bem? Tudo bem, a partir de agora temos Coração Sertanejo. Bom dia, dona Guga.
1: Bom dia e bom dia.
0: É bom dia. Caneca personalizada Nativa, presente da charadinha do dia. O que tem cara, mas não é homem, tem coroa, mas não é rei. Mais uma história de coroa. Lá vamos nós falando de coroa. Tem cara, mas não é homem, tem coroa, mas não é rei. 9198-409-6019. 9198-409-6019. Ando de

0: Ela tira tudo e muito mais. Moda sertaneja de Teodoro e Sampaio no coração sertanejo. Quando a saudade aperta, bora, dona Guga, vamos!
1: Bora repetir a charada pros amigos que chegaram agora?
0: Vamos, atenção, amigos que chegaram agora! Repetindo a charadinha de hoje, valendo a nossa caneca personalizada. Atenção pra pergunta!
2: Por isso aqui!
0: Cara, mas não é homem. Tem coroa, mas não é rei. O que é?
3: Olha, na charadinha de hoje, é o celular, Jones. Não pode ser outra coisa. É o celular.
0: Aí, vai pegar no sabonete. Gil.
4: A resposta charadinha é a maçaneta.
5: Quem é? Que vive nesse mundo sem dinheiro e sem mulher.
0: Jamile.
6: Agora a resposta é o abacaxi.
0: Errou! Ontem não era, hoje também. Tudo que tem coroa, vocês colocam abacaxi no meio. Coitado, abacaxi.
5: A primeira vez que carapuca desamou.
0: Marcelo!
7: Bom dia, Dionis Mendes.
0: Bom dia.
7: Bom dia, Nativa. A resposta da charadinha de hoje é o relógio.
0: Não.
5: Errou! Nunca desamou. Eu fui pra lá correndo pra ver o que ela pegou.
0: Caneca Nativa personalizada. William!
8: É o controle remoto.
5: Uma moça bonita que o meu...
0: Rapaz, o que tem a ver?

0: 91846019, Marcelo.
1: Bom dia, Dionis Mendes. Bom dia, Nativa. A resposta da charadinha de hoje é o relógio.
0: Não. Não é relógio. Ai, não tem nada.

0: 9198-409-6019. Zap da Nativa pra participar. Oi. Tem cara, mas não é homem. Tem coroa, mas não é rei. Tá fácil isso, hein? Preste atenção, meu bem.
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0: Estamos de volta, dona Guga. Piadinha nós temos. Vamos com uma?
1: Vamos com a piada da amiga Micaele.
0: Micaele.
2: Matheus chega atrasado à escola. Quando ele entra na sala de aula, a professora diz: de novo atrasado, Matheus? Ué, professora, não é a senhora que diz que nunca é tarde para aprender?

0: beleza.
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1: Caqueta! Muita...

0: 6h37, charadinha valendo. A caneca personalizada Nativa, lindíssima, belíssima caneca. Quem vai ganhar? Diga eu! Que é, tem cara, mas não é homem. Tem coroa, mas não é rei. Tem cara, mas não é homem. Tem coroa, mas não é rei.
1: Cachaça queima num gole.
0: Josefa.
2: É a imagem de Nossa Senhora Aparecida?
0: Josefa é o quê, menino?
2: É a imagem de Nossa Senhora Aparecida?
1: Chora no peito.
0: Não.
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0: Não.
1: Santona chora no peito. A dor de uma paixão.
0: Não tem nada.
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0: Juliana!
3: A resposta da charadinha é figurinha.
0: É o quê, mulher? Você não completou este álbum ainda? Você não completou esse álbum ainda? Eu tenho algumas aqui pra trocar.
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0: Volta aí!
4: Seria o espantalho?
0: Não seria.
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0: Tânia!
5: A resposta de hoje seria o álbum da Copa?
0: De novo?
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0: Qual é, ó?
1: O cachaça.
0: Eles combinaram, né?
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0: Fala, Márcio!
6: E a resposta da charadinha de hoje é o relógio?
0: Não!
1: É o paixão!
0: Não! Meu coração, essa mulher. Neuza!
7: Bom dia, Jones. A resposta da charadinha é o violão.
0: Não.
1: Traz uma mulher pra mim, uai!
0: Tem nada a ver com violão. Não, não, não, não. Ó, de novo, ó. Tem cara, mas não é homem. Tem coroa, mas não é rei. WhatsApp.

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Por quê?

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0: 7 no horário de Brasília.
1: Vamos dar mais risadinhas?
0: Vamos.
1: Escuta a amiga Valéria.
0: Valéria.
2: Num restaurante, o cliente pergunta ao garçom: nossa, que almoço bom. Posso repetir? Aí o garçom diz: claro. Aí o cliente fala: nossa, que almoço bom.

0: Nativa 7 para 7, horário de Brasília.
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Tive 4 minutos para 7, foi sancionado o projeto de lei conhecido como Pix Pensão. Agora quem recebe pensão alimentícia pode pedir ao juiz a transferência automática mês a mês do valor devido diretamente para a conta bancária. Pix Pensão, anote.

0: tão fatal, acabou o programa de hoje. Dona Guga, perguntamos aqui valendo de presente. A caneca personalizada, a coisa mais linda deste mundo. Na charadinha do dia, o povo até que não acertou, não. Vai lá. O que é o que é? Tem cara, mas não é homem. Tem coroa, mas não é rei. Tem cara, mas não é homem. Tem coroa, mas não é rei. Responda.
1: Essa é muito fácil. Quem tem cara, mas não é homem... E coroa, mas não é rei, é a moeda.
0: A moeda! É a moeda! Ganhando a caneca de hoje, presentão do coração sertanejo. Gustavo Romano, telefone 8674. Foi de moeda, Gustavo. Parabéns. Você ganhou, meu rapaz. A caneca personalizada da Nativa. Parabéns, obrigado e tudo de bom. Na companhia deste programa que volta amanhã. Seis em ponto da manhã, horário de Brasília. E aí, como é que tá o seu dia?

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1: Mensagem para um dia melhor.
0: Olhe para trás com gratidão. Cada passo dado até aqui teve um propósito. Mas, insistir no que já passou é tentar ler o mesmo capítulo esperando um final diferente. Não vai rolar. Encerrar um ciclo não é desistir. É entender que a sua história precisa continuar. Feche essa porta sem medo. Despeça-se do que foi um carinho e abra espaço para o novo. O futuro aguarda a sua coragem. Vamos? É hora de recomeçar.

0: dia, Jones. Bom dia, Nativa. Meu dia já começou bom, mas vai ficar maravilhoso se você me sortear. Porque ganhar presente da minha rádio favorita, isso é muito Nativa. Beijo, Jones.
1: Beijo, querida. Par de meias personalizados. Cobertor com mangas, quer?
0: Sim!
1: Vamos fazer hoje o jogo das bolinhas. Quem gostaria de participar ao vivo? 9198-409-6019. Inscrições abertas, liberadas. 9198-409-6019.
2: Nada disso.

0: Nativa é muito mais a novidade de Chitãozinho Chororó. Seu amor é minha estrada. Alô, Vanderlei.
1: Alô, Jones. Bom dia. Bom dia pra todo mundo.
0: Tá tranquilidade aí, Vanderlei?
1: Tranquilidade, tranquilidade. Eu tenho um causo pra contar.
0: Conte um causo.
1: Nós falamos aqui de uma fórmula que substitui, que pode ser alternativa ao azulzinho da farmácia.
0: Falamos ontem dele.
1: Falamos dele.
0: Up for Men.
1: Up for Men. A diferença é que não tem efeito colateral e não é mais um polivitamínico como vários que você já deve ter tomado.
0: Uhum.
1: Agora, o detalhe, um rapaz, ele deve ter aí uns 32, 30 e poucos anos, né? Ele é instrutor de academia, não sei, desses maromba.
0: Personal trainer.
1: É, deve ser, é isso aí.
0: Isso.
1: E aí, o que ele contou? Eu soube lá da consultora falando, né? Uhum, o que ele contou? Ele contou que ele usa um similar ao azulzinho,
0: tá,
1: porque ele falou assim que é bom pro treino, pro rendimento, dá mais energia, ele faz uso diário. E alguns anos atrás, na casa dos 20, 25, ele usou umas paradinhas e tal, né?
0: Muito jovem, hein?
1: É. E aí ele disse que saiu com uma pessoa da academia.
0: Tá.
1: Uma pessoa lá, saiu com uma pessoa da academia.
0: Foi dar um rolê.
1: E a coisa não foi... Ele falou assim que foi meio xoxo.
0: Não foi exatamente como ele imaginava.
1: Foi xoxo.
0: Entendi.
1: E aí ficou uma situação constrangedora e tal, e vai. Ele falou, agora, toda vez que a mulher vem... A mulher olha pra ele de um jeito diferente. Aquele ar de desprezo.
0: Entendi. Ah,
1: aí ele falou, esses dias ela tava num aparelho com a amiga dela, eu tava de olho na amiga dela lá e tal. E começaram a conversar e dar risada. E olhar pra mim.
0: Conversinha de cantinho de boa.
1: Aí ele falou assim, eu não sei se ela falou pra outra lá, ou se tava conversando de outro assunto.
0: Olha aí.
1: Ele falou assim, eu tava até pensando em trocar de academia, porque é uma situação que mexe com o ego.
0: Pois é, ele ficou com aquilo na cabeça.
1: Ficou com aquilo.
0: E aí não vai nunca mais funcionar, né?
1: E aí, ó, o que eu falo pra você? Você já passou dos 40, você tá na casa dos 50, já passou dos 50,
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0: Entendi.
1: 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Não, meu amigo.
0: Não, né?
1: É igual o carro velho. Começa a bater biela, se você não cuidar. O que o Up for Men faz? 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
1: 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Tem mulher pedindo, não sei se ela vai usar ou se é pro marido.
0: Olha,
1: mas ó,
0: aí,
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0: Né?
1: Vai ganhar, Jones.
0: O quê?
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1: Ah, meu amigo, nessas horas, se não dá pra deixar o trem esfriar, hein?
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0: Agora.
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Arativa é tudo e muito mais. A paixão do Daniel tá no coração. Ei, daqui a pouquinho tem Jogo das Bolinhas. Alô, Emerson. Obrigado, Carlos. Para a Citania e Denária. Bom dia também. Para Karina. Para todo o povo ligado.

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0: Jogo das Bolinhas, Luciana, bom dia, Luciana!
2: Bom dia, Johnny!
0: Você acordou agora, foi?
2: Não!
0: Você tá com voz de... Tá com voz de sono! Foi mal se te acordei!
2: Ó, é a minha voz!
0: Par de meias personalizadas da Nativa, cobertor com mangas da Nativa, presentão. Você vai ganhar se for escolher bem a bolinha aqui, tá?
2: Tá.
0: Temos a bolinha laranja, a bolinha marrom, a bolinha cinza, a dourada e a preta.
2: Marrom.
0: Ela vai de marrom, pessoal. Ela gosta de bolinha marrom.
1: Bolinha marrom.
3: Desatualidades.
0: Quer dizer que não é pergunta de agora, é de outrora. Tá preparada?
2: Estou.
0: Qual o nome do palhaço que divertia a criançada nos anos 80 no canal de televisão do Silvio Santos?
2: Ai, meu Deus. Vovó Mafalda?
4: Que vovó Mafalda, menina?
0: Não vou dar mais uma chance. Palhaço... a vovó Mafalda trabalhava no programa de TV deste palhaço.
2: Ai, meu Deus. Patati, patatá.
0: Patati patata. Eu tô falando dos anos 80, eles não eram nem nascidos nos anos 80.
2: Eu nasci nos anos 80.

0: Luciana Benedetti de Paula. Gente, não era. Era o Bozo.
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0: Eu vou querer mais uma participação. Quem vai querer? 9198-409-6019.

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Edson Hudson, papel de homem, estiveram no Rancho Nativa ontem. Quem acompanhou foi ao vivo, foi pelo YouTube, foi pelo rádio, foi demais. Rancho Nativa, foi demais.

0: bom? Quero agradecer aqui também o Demóstenes, está na escuta. Obrigado, Viviane, também é fã do programa. Obrigado pela companhia do povo todo, Wilson. Fala, Wilson. Luciana, também estou ouvindo você aqui.
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0: Vai rolar mais uma vez o jogo das bolinhas, bora!

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0: Que você tenha a sorte de dividir suas melhores lembranças com quem faz cada momento valer a pena.
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0: Bom dia, José!
2: Jones Mendes!
0: Você tá bem, José?
2: Graças a Deus, Jones Mendes. E você, como é que tá?
0: Bem também. Você foi sorteado pro Jogo das Bolinhas. Bora ganhar presentes?
2: Vamos ganhar presente. Excelente!
0: Excelente. Temos meias personalizadas, temos cobertor com mangas. Presente tanto pra você que é muito mais nativa. José, está preparado?
2: Estou preparado, vamos lá.
0: Escolha uma bolinha, nós temos a laranja, a marrom, a cinza, a dourada. A preta já não está mais disponível, a marrom não está mais disponível. Vamos de novo, nós temos a laranja, a cinza, a dourada e a preta, José.
2: Vamos de dourado, podia ficar bem dourado.
0: Boa sorte.
1: Bolinha dourada.
3: Continue cantando.
0: Yes. Continue cantando, vou tocar uma música, cantando. Ela vai parar. A música vai parar, você continua cantando a música, tá? Tá preparado?
2: Vamos lá, né? Fazer o quê? Vou escolher a bolinha dourada, mas você... eu cantar, mas nem no karaokê.
0: Você que escolheu a bolinha, eu não tenho nada a ver com isso, José. Vai, música!
2: Vamos embora!

0: Isso é um clássico, rapaz. Fogão de lenha.
1: Fogão de lenha.
0: E uma rede aonde?
1: Uma rede aonde?
0: Aonde é a rede?
1: Uma rede na varanda.
0: Deixa eu ver se é isso mesmo. Fogão.

0: Muito obrigado, Jones Mendes.
1: Foi com muito sacrifício, mas deu certo.
0: Deu certo.
1: Obrigado eu, obrigado José, tudo de bom. Obrigado, bom
0: obrigado,
1: dia.
0: Obrigado, bom dia pra você. Obrigado, bom dia, Nativeiro.
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1: Vocês me dão muito trabalho, cara. Que isso? É um sacrifício pra dar um prêmio pra esse povo. Rapaz, fogão de lema.

0: Tive muito mais alegria que Danilo Davi. Não mexe nas minhas gavetas, Manolo.
1: Não mexe, não mexe. Não é bom, né, Danilo? Bom dia pra você, meu querido, pra toda a audiência aqui da nossa querida, querida, querida Nativa.
0: Queridíssima.
1: E é muito bom a gente poder falar de saúde, falar desse mineral tão importante, essa molécula, né, que é o mineral da vida. Ô, Jones.
0: Molécula.
1: Quer ter uma vida longa e saudável? O que que os médicos falam? Se alimente bem, faça atividade física, beba bastante água.
0: Previna-se, não remedie-se.
1: Que é importante. E olha só, o magnésio é um mineral capaz de provocar mais de 300 reações no seu corpo. Sem o magnésio, as vitaminas ficam comprometidas no seu organismo.
0: É, né?
1: Claro, olha só, o magnésio ele aumenta seu sistema imunológico, diminui as suas inflamações. O magnésio é excelente para o cálcio, é ele que leva cálcio para os ossos. O magnésio também é fundamental para a saúde mental, estimula a produção da melatonina, que é o hormônio do sono. Dormiu melhor, gente? Você vai acordar com mais disposição, com mais ânimo, menos irritado, menos estressado. Então o magnésio ele exerce um papel importantíssimo na construção da sua saúde. Então o magnésio, você vai tomar duas cápsulas antes de dormir. Além de dormir bem, melhora principalmente a prevenção. Ele melhora as conexões neurais, evita declínio cognitivo e até demências na terceira idade. Para a saúde mental, ele é excelente, Jones.
0: Escuta só isso aqui. Chegou pra gente, bora ouvir com carinho?
1: Vamos ouvir. Tem coisa boa?
0: É um depoimento, escute.
2: Oi, Nativa. 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
3: Hoje eu vou ter que tomar uma.

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13: Como é bom acordar para mais um dia, né? Quinta-feira, dia 30 de julho de 2026, 7 horas e 7 minutos. Avisa todo mundo, cheguei!

Bom dia pra você que tá aí do outro lado, hein? Bom dia pra você que tá no trabalho, você que tá me ouvindo em casa. Bom dia pra você que tá no trânsito. Como é que tá sendo o seu dia, hein? Acordou pra mais um dia assim como eu, né? E como é bom acordar pra mais um dia. Você não tá entendendo? Isso é maravilhoso, delicioso. Muitos planejaram chegar nesta quinta-feira, dia 30 de julho, mas não conseguiu. E você teve esse privilégio logo na hora que você abriu seus olhos. É, Deus olhou para você dormindo assim e falou assim: levanta. Tô te dando mais um dia para você recomeçar, fazer tudo diferente. É, primeira coisa eu espero de você,

gratidão. Se você acordou hoje, seja grato. Quinta-feira. Sim, penúltimo dia do mês de julho. E o mês de julho tá indo embora, hein? É, vai tarde ou vai deixar saudade? Seja o que for, que venha o mês de agosto. Agosto de Deus, né? Que seja tudo a gosto de Deus nas nossas vidas. Ah, coisa boa! E saca só, hoje é o Dia Internacional da Amizade. É, dia 20 foi dia do amigo. Hoje o mundo inteiro celebra a amizade. Então já vai mandando um abraço virtual ou pode ser real aí pra quem está ao seu lado, pro seu amigo. Manda uma mensagem pra ele ou pra ela. É, deseja um bom dia. Às vezes seu amigo ou a sua amiga tá esperando só um bom dia. Ela tá esperando você perguntar como é que tá sendo o dia dela. Sabia que às vezes nós, amigos, queremos só receber uma mensagem de um amigo perguntando, e aí, tá tudo bem? Tá precisando de alguma coisa? Hã? Pode contar comigo, tô sempre aqui. É, então se você tem um amigo aí, aproveita e faça isso, tá? A vida permite, tá bom? Ó, pra quem acordou hoje pra mais um dia, com aquela sensação que a semana tá pesada, cansada, calma, respira fundo, tá? É, olha pra frente aí, tá vendo? Lá você tá vendo a sexta-feira e o fim de semana tá logo aí também. Então, levante a cabeça, vamos que vamos, porque o dia só está apenas começando. Bom dia! 7h10, Fred Fabrício. Te amar é meu talento.

0: 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Luan Santana, Água com Açúcar. 7:19, meu estagiário.
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0: Ah, para você que acordou hoje pensativo, pensativa. Ai, são. Como eu queria apenas uma resposta de tudo que está acontecendo. Então pare de viver como se estivesse todo o tempo do mundo. A vida não pode ser só trabalho e pagar contas. Seu casamento não pode ser apenas cobranças. O seu relacionamento com seus filhos não pode se resumir a perguntar como foi a escola, filho. Sua preocupação não pode ser somente dinheiro, academia ou próximo apartamento. Os dias estão passando rápido demais. E muitas vezes, o celular está roubando os minutos que deveriam ser de conversa, de abraço, de carinho e de risadas. Esse ano, vimos pessoas fazendo planos para o almoço, para o trabalho ou para uma viagem. E de repente, a vida simplesmente mudou. Isso nos lembra que ninguém sabe quanto tempo ainda tem. Então, reorganize suas prioridades. Peça perdão. Libere perdão. Seja leve. Beije quem você ama. Abrace mais. Conforte quem precisa. Chore junto quando for necessário e sorria sempre que puder. Não desperdice energia com quem não quer o seu bem. Não perca tempo falando o que não edifica. Brinque com seus filhos. Aproveite a sua família. E viva os momentos simples. Ganhe dinheiro para ter segurança e dignidade. Mas nunca, nunca troque a vida por coisas. Porque no fim, o que fica não é o que acumulou. É o que você viveu.

e sentir que o caminho te fortaleceu. É sobre ser abrigo e também ter morado em outros corações. 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

0: Trem Bala 724. É como eu falo, meu estagiário. O ontem é só saudade. O hoje é um presente que temos que aproveitar. Já o amanhã é uma pergunta sem resposta. 7h24, eu vou, mas eu volto, hein? Ah, se vão!
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10: De volta por aqui, 7:28. Bom dia pra você que tá me ouvindo no trânsito, em casa, no trabalho, hein? Procure a sabedoria e aprenda a escrever os capítulos mais importantes da sua história nos momentos mais difíceis da sua vida. Pega essa dica.

manhã. Nativa, bom dia. A Nativa é muito mais amor e alegria na sua companhia. 7h29, Roberto Carlos chega por aqui. Essa é pra matar

0: A Nativa é tudo e muito mais, Gustavo Lima. Deixa eu aproveitar e passar aqui pelo WhatsApp, meu estagiário.
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0: Alô, Nativa! Deixa eu mandar alô pra você que tá aqui. Hoje tá valendo um par de ingressos pro Cineflix. Você quer assistir um filme hoje? Hã? Você tá sabendo que tá o Homem-Aranha saindo, meu estagiário. Você já foi assistir? Ontem que tinha, de bem só assistindo Homem-Aranha. Eu quero perguntar pra você, qual filme você gostaria de assistir, hein? Hoje a Nativa vai sortear um par de ingressos pra você assistir um filme da sua preferência. Aham! Quem você levaria pra assistir um filme? Bom dia, Sam. Cristiane aqui, Sam. Do Santa Laura. Cristiane de Paula. Quero ganhar um par de ingressos pra assistir o Cineflix. Pra levar a minha filha, Sara, pra assistir o Homem-Aranha. Boa, Cris! Bom dia pra você. Bom dia, Sam. Sidney Montuan. Um abraço pra você, meu queridão. Que mensagem... Aqui falou assim... Gratidão pelas palavras de hoje. Essa mensagem falou muito comigo. Que bom, hein, Sidney? Que bom. Fico feliz em saber disso, hein? Vários ouvintes ligados no seu programa aqui em Juara. Oh, que maravilha. Um abraço, então, pro pessoal de Juara, hein? Ah, Juara! Qualquer dia desse, meu estagiário, eu e você, vamos passear lá em Juara. Vamos lá no Sidney, lá na rádio do Sidney, lá. É, ele tem um programa na rádio lá. Ritmos do Coração. Né, Sidney? Um abraço pra você, meu querido. Deixa eu ver quem mais tá por aqui. Sam, Rosângela, do bairro Novo Tempo. Ontem eu ganhei no sorteio, Sam. Meu esposo pode buscar? Se ele puder, pode comparecer com o seu documento. Fica tranquila. Aqui tudo dá um jeito, Rosângela. Ele pode aparecer com o seu documento. Se ele não tá no trabalho, mas tá sem documento em mãos, você pode mandar pelo WhatsApp a foto do seu documento pra ele. E aí ele apresenta aqui. Simples assim. Tá bom, menina? Ei, Rosângela. Deixa eu ver quem mais aqui. Alfa 1, tá na linha, Alfa 1. Alfa 1, Alfa 1.
2: Bom dia, Nativeiros. Bom dia, Paulo Santos.
0: E aí, meu querido?
2: Melhor rádio
0: do Brasil. Olá,
3: Brasil!
0: Vá!
2: Alfa 1, sempre.
0: Fala, Alfa 1.
2: Total.
0: Como é que tá aí, Alfa 1?
2: Ô,
0: lasqueira. Tiva. Boa.
2: Doutor Edson.
0: Enfermeira.
2: Fabrícia.
0: Olha só. Tiva. Um abraço pra essa galera então, hein, Jomê. Tá?
2: Ah,
0: fala. Ah, meu querido. Tiva! Boa! Um abraço pra você. Muito bom saber que você tá aí, hein, Jomir? Muito bom. Mas agora, deixa eu falar pra você, hein? 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

A Nativa é tudo e muito mais. Diego e Vitor Hugo, beija. É, beijar cura. 7h42. Falar em beijar, deixa eu aproveitar e mandar um abraço pra ela aqui. Beijo e abraço pra Ana Paula. Oi, Aninha! Como é que você tá, Ana Paula? Você tá bem? Tá tranquila? Ana Paula Freitas, tá sempre sintonizada, ouvindo a Nativa. Beijo pra você, tá bom? Agora deixa eu aproveitar e perguntar pra você que está aí do outro lado. 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

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Aqui é...

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1: Zé Felipe com Ana Castela. Ei, meu estagiário, falar pra você, hein? O pessoal tá participando pra concorrer o par de ingressos. Quem que não quer assistir um filminho, né? Ainda mais do Homem-Aranha, né, rapaz? Coisa boa! Ó, são 7 horas e 48 minutos. Deixa eu passar aqui pelo zap, deixa eu ver quem tá participando aqui. Marielle Aguiar. Oi, Má. Como é que você tá, menina? Você tá bem? Tá tranquila? Como é que tá sendo seu dia por aí? Hã? Como é que tá sendo sua manhã de quinta-feira? Hoje TBT, hein? É. Marielle tá lá no bairro Mapim, né? Tem áudio, hein, Marielle? Manda, Marielle. Ah.
2: Esse ingresso aí, vou levar minha filha pra assistir. Aí.
1: Olha aí. Tá no cartaz, verdade. Aham.
2: Então eu vou ganhar e eu vou levar ela.
1: Boa. Isso aí. Tá confiante. Boa sorte pra você. Vai que é hoje, né? Marielle, boa sorte pra você. Boa sorte pra você. Tudo pode acontecer. Participa aí, 65996398781. Ellen Cristine. Falou assim, Sam, bom dia, eu quero. Estou aqui no Santa Terezinha. Vou levar o meu filho para assistir o lançamento do Homem-Aranha. Homem-Aranha! Então vai, já vai participando aí, hein? 65996398781. Fala seu nome, seu sobrenome. Afonso de Arruda. Disse, Sam, eu quero concorrer o par de ingresso. Tá concorrendo, tá concorrendo. Victoria também já mandou mensagem. Elizabeth Gouveia já mandou mensagem também. Daniela e Regina. Oi, Dá. Como é que você tá por aí, menina? Tá no Jardim Califórnia. Falou assim, vou levar o meu filho Arthur, Sam, pra assistir Homem-Aranha. Boa. Mercy mandou áudio.
3: Bom dia, Paulo Sam.
1: E aí, menina? Quintou, né?
3: Que mensagem, Paulo Sam.
1: Gostou
3: que
1: da mensagem? Mensagem? Oh, que bom.
3: Como que as pessoas poderiam conjugar mais o verbo ser do que o verbo ter, né?
1: Verdade, Mercy. Verdade, concordo.
3: São pessoas... E o verbo estar também, né? Estar
1: sim,
3: com as pessoas.
1: Sim, com certeza.
3: Visitar pessoas, conversar com as pessoas. Bora lá, Paulo Sam. Bora pra Juara? Vou pra
1: pra
3: lá
1: Juara?
3: No final de agosto.
1: Tá pra lá?
3: Bora. Olha. Pegar a carona. Vamos junto.
1: Vamos junto. Vamos todo mundo pra lá. Vamos, estagiário. Vamos pra lá. É, Juara, rapaz. É. Oxi. Pra Juara. Mestre, obrigado pelo convite. Um abraço pra você, menina. Deixa eu aproveitar e perguntar pra você. 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Eu vou pro intervalo, mas eu volto. Daqui a pouquinho tem eles.
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3: De volta por aqui, 7h55, Simone Mendes. Fique à vontade. Direitos iguais.

0: Fernando e Sorocaba, Madrid. 8 horas e 2 minutos. Vai pular? Pulou. 8 e 3. Falando em viagem para Madrid, meu estagiário, deixa eu aproveitar e falar para você. 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

0: Essa foi pra matar a saudade, hein? Ah, lasqueira! Jean Giovanni, meu estagiário. Foi bom, hein? Gostei dessa, hein? Deixa eu aproveitar e mandar um abraço pra você que tá ligado aí, sintonizado. Já mandou sua mensagem pra concorrer o par de ingressos? Hã? Quem tá participando aqui, hein? Hã? Quem tá participando aqui? Oi, Sam. Mariane... Mariane Aguiar mandou do CPA2. Você quer assistir aí, Sam, um filme, hein? Aliás, queremos assistir, Sam. Tá bom, Mari, tá concorrendo, tá, menina? Patrícia, lá do Parque do Lago, em Várzea Grande, já mandou. Quer assistir o filme do Minions? Vou levar o meu filhote, Sam, meu filho, pra assistir. Quem mais tá por aqui? Alexandra Regina. Ô, oh, Ale, como é que você tá, menina? Também que é um pai de ingresso, né? Amanda, você mandou um áudio, Amanda? Deixa eu ver seu áudio, vai lá, coloca
1: bom
0: uma.
1: Bom dia, Nativa.
0: Bom dia.
1: Eu sou Paulo, meu nome é Ana Cristina, falo aqui do CPA.
0: Estagiário, segura o áudio. Segura o áudio, meu estagiário. Eu entendi, João Paulo. Coloca o áudio novamente, meu estagiário.
1: Bom dia, Nativa, bom dia, João Paulo, meu nome é Ana Cristina, falo aqui do CPA 3.
0: Você ri, né?
1: Eu gostaria muito de ganhar esse pai de ingresso pra curtir. Filme, lançamento agora em JP.
0: É, do Homem-Aranha.
1: E eu ia levar a minha filha.
0: Aí.
1: Estel.
0: Boa.
1: Quero ganhar esse cara, hein?
0: Bom, Amandinha. Bom, Amanda. Ê, Amanda. Amanda Cristina. Não, é você que ouviu errado, meu estagiário. Eu ouvi Paulo San, não falou João Paulo. Não, não, não. Para. Você gosta de... Né, né, né, né. Ah, é, tô falando. Um abraço pra você, Amanda. Deixa eu ver quem mais. Daiane Silva, também que é um par de ingresso. A Kátia Queiroz também, tá na Colinas Verdejantes. Um abraço pra ela. Quem mais?
2: Bom dia, bom dia.
0: Bom dia. Como é que vai o dia? Ô, Laura!
2: Ótima e maravilhosa.
0: Amém.
2: Quinta-feira.
0: Que assim seja.
2: E quero participar, passando com esse ingresso do cinema.
0: Uhum.
2: Pra levar minha filha.
0: Mas boa, menina. Boa.
2: Assistir o filme do Homem-Aranha.
0: Boa.
2: No Shopping América.
0: Isso. Tá
2: quero muito concorrer. Coloca meu nome aí.
0: Tá concorrendo.
2: Bom dia, Nativa.
0: Bom dia.
2: Paulo,
0: e aí, menina?
2: Concorrer esse ingresso.
0: Ô, Lu. Tá bom.
2: Beijo, Nativa.
0: Beijo pra você também. Ei, Luciene. Bom dia pra você, Lu. Deixa eu aproveitar e já falar pra você, Lu. E pra todos que estão aí ouvindo, sintonizado, ligado. Ó, você que tá aí do outro lado, hein? 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Eu vou tomar um café, tá? Daqui a pouquinho, tá chegando ele.
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É, a Nativa é muito mais amor e alegria na sua companhia. Bruno e Marrone, 8h21. Bom dia.

0: A Nativa é tudo muito mais, Henrique. Olha só, Henrique Juliano, amor dos outros. 8h28, deixa eu aproveitar e falar diretamente com você. 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

0: Rede Brito Samuel, toda mulher. 8 horas e 41 minutos. E aí, como é que tá sendo o seu dia? Já mandou sua mensagem já pra concorrer? Hã? Tá valendo um par de ingressos. Vai que hoje você é o sortudo ou a sortuda, né? É, tudo pode acontecer hoje, hein? É, meu senhor falou assim, ah, Sam, hoje tem gente participando, hein? Todo mundo quer assistir o filme do Homem-Aranha, né, Sam? É... Olha só, sorteio aí! Quem mandou aí? Foi a Daniele Valentini? Ou é o Daniel? Ou é o Daniel Valentini? É o Daniel Valentini. Ele é quem mandou a Celiane. Celiane Aparecida. Oi, Cê. Como é que você tá, menina? Bom dia pra você. Muito bom saber que você tá aí também, hein? Deixa eu aproveitar e mandar um abraço pra ele, João Paulo. Esse é o João Paulo. Tá lá em Nova Jersey, nos Estados Unidos. Tá ligado? Tá sintonizado. Ô, João Paulo. Um abraço pra você, hein, João Paulo. Bom saber que você tá por aí também. Mandar um abraço pra... Pra quem? A Fernanda Thaísa. Oi, Fê. Bom dia. Sam, quero assistir o filme do Homem-Aranha e levaria meu amigo pra assistir Jair Bolsonaro. É o Jair Bolsonaro. Já saiu esse filme já, você já? Eu tô perdido. Ah, deve ser que saiu já, ele tá em cartaz. Oi, Sam, Jaqueline Félix, aqui de Várzea Grande. Quero um par de ingressos pra levar minha filha. Boa, Jaque. Sofia Machado, oi, Sam. Ela falou assim, oi, tio Sam, eu quero ir com meu amiguinho da escola. Nessa força, somos fã do Homem-Aranha, Sam. É a Sofia Machado, bairro São Francisco. Sofia, boa sorte pra você, hein? Boa sorte pra você. Vai, tudo pode acontecer hoje. A Sônia mandou também, levaria também a minha criançada. O Cleiton mandou áudio, mano, coloca o áudio, Cleiton.
1: Bom dia, Sam.
0: Bom dia.
1: Pra desejar um ótimo dia a todos os ouvintes da Rádio Nativa. Oh, Deus abençoe. Mãe. Pra cima.
0: Pra cima, pra cima. Roberto Souza, bom dia pra você também, meu querido. Tudo de bom?
2: Bom dia, meu parceiro Paulo Santos.
0: Bom dia.
2: Estamos sintonizados aqui no Brisa Condomínio Horizontal.
0: Ô, oh, rapaz.
2: Sintonizado na 94.3.
0: Isso.
2: Melhor locutor de Cuiabá.
0: Isso.
3: Brasil.
2: Tá combinado o áudio que o ouvinte manda aí, pô. Só você que ouve, a gente não ouve não, pô.
0: Não tá ouvindo?
2: Eu vou mandar meu áudio aí.
0: Pô, não é possível.
2: O áudio da máquina aqui.
0: Oi, mãe.
2: Manda abraço pra Geraia, pra Marcha Lenta.
0: Ah.
2: Já morreu. Pão de cachorro quente.
0: Sim.
2: Tá. Haitiano.
0: Haitiano.
2: City,
0: ah.
2: É. O Igor tá pegando ali, estamos todos sincronizados aqui, parceiros. Ele tá vindo lá até 90.
0: Já morreu, tá vindo até 90? Ah, lasqueira. Vou buscar agora. Vou buscar agora. Vou buscar agora o Tate Doce, tá bom? O áudio saiu aí, o Alifer. Aí. Ah, não, ô meu estagiário. Não é possível. O Alife falou que o áudio não tá saindo nada. Ah, não. Meu estagiário, tá na sua conta isso aí. Eu tô falando, o pessoal deve tá achando que eu tô louco. É. Tá falando assim, esse Paulo Santos tá louco, tá conversando sozinho. Ah, não, meu estagiário, não é possível. Será que, não, será que é só o Alife? Tem mais alguém? Deixa eu perguntar, tem mais alguém aqui.
4: Bom dia, Sam.
0: Ah.
4: Eu não passei no mensal de novo. Não saiu.
0: Ah, não. E eu aqui falando, batendo um papo, conversando.

Ah, meu estagiário. Vou colocar na sua conta, hein? Não, se vira. E pior que pra mim tá saindo tudo normal aqui. É, meu estagiário, tô com fone de ouvido. Tá saindo tudo tranquilo. E não tá saindo pro ouvinte, mãe. E eu achando que o áudio tá saindo lá. O pessoal deve tá falando assim, Paulo Santos tá doido, tá ouvindo o áudio de quem? Ah, meu estagiário. Bom, vou buscar o Tatê Doce depois dessa.

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4: Oito horas e 49 minutos. É, meu estagiário.

0: Pra dar uma animada, uma sacudida na sua quinta-feira, hein? Quinta de TBT! 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
0: Eita, nós! Pra animar, pra agitar sua quinta-feira, você que tá no trânsito, em casa, no trabalho, a dança do esqueleto. Vai, aumenta o volume aí!

0: Te peguei dançando que eu sei, rapaz. Hoje é quinta-feira de TBT, né? 8 horas e 58 minutos, 8h58. Já que eu não posso colocar mais áudio, né, mensageiro? O pessoal já falaram aqui que não tá saindo. Então eu não vou colocar mais áudio, não. Não. Vou mandar só alô. É, vou mandar isso. Mandar um abraço aqui pra Edileia de Jesus. Tá sintonizado, ouvindo pela internet. Bom dia pra você, Di. Bom dia pro André Luiz também. Pra Silvana. Oi, Sil. Bom dia. Bom dia pra Jusileia Félix também. Tem Várzea Grande, que é o par de ingresso. Bom dia pra Kellen Campos, que mandou áudio. Não vou colocar o áudio, porque senão eu vou ficar aqui, né? Não vou achar que tô falando sozinho. Ei, Kellen. Bom dia pra você, menina. Muito bom saber que você tá por aí, tá? Wilson mandou mensagem também. É, bairro Novo Tempo. Quero participação pra concorrer, pra assistir o filme do Homem-Aranha. É, também tá concorrendo também. É, boa sorte pra você. Bom, agora eu quero falar pra você da Ótica Prevê. 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Eu volto.
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Júnior e César. Cheiro de culpado. Obrigado dessa música é a Vânia. Oi, Vânia! Bom dia pra você, menina. Deixa eu aproveitar e mandar um abraço pro Diego Lacerda. Falei assim, eu tô aqui no Cidade de Deus, em Várzea Grande. Eu levaria minha namorada pra assistir o filme do Homem-Aranha, sabe? Boa! Diego, boa sorte pra você também, hein? Valdemir Júnior também mandou mensagem. É Valdemir Soares, lá do bairro São Sebastião. Também que assistiu Homem-Aranha, levaria o meu mozão, Sam. Tá aí, boa sorte pra você. Bom dia, Sam. É a Victoria Santa Antônia? Victoria Antônia, na verdade. Bom dia pra ela. Bom, deixa eu aproveitar e falar pra você que está sintonizado, tá sabendo da festa que vai ter amanhã, meu estagiário. Amanhã é dia 31. É, tem par de ingressos. Ontem sorteei um par de ingressos. Amanhã vai ter mais um par de ingressos, hein? É. Amanhã, Arraiá da Advocacia, e você não pode perder. E o melhor, a festa não é só para advogado, não, hein? É para todo mundo. Eu e meu estagiário, né? Vamos lá, meu estagiário. Amanhã, vamos lá. Nem que você fique até umas 11 horas, meio-dia, ele gosta de dormir cedo. Mas amanhã vamos se encontrar lá. Então vai ter música com a banda Megasom, DJ Kiko e resenha de boteco, hein? 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A gente se encontra lá.

0: traz a outra.
1: Nossa Eterna Rainha, Marília Mendonça. Ciumeira. 9 horas e 28 minutos. Já mandou seu áudio? Manda sua mensagem aí. 6599-639-8781. Participe para você concorrer um par de ingressos pro Cineflix. Assistir o filme da sua preferência. Porque tem gente querendo assistir o Homem-Aranha, meu estagiário. Ô, lasqueira! Tá tudo ok com o áudio, meu estagiário? Dá um oi aí, dá um oi aí. Dá um oi, só um oi, pessoal. Tá tudo ok, então?
2: Bom dia.
1: Vamos testar, então, o áudio. Esse é meu estagiário, rapaz. Coloca o áudio, meu estagiário, lá. Vamos ouvir.
3: Bom dia.
1: Estamos sintonizados aqui no Brisa. No Brisa?
3: Sintonizado.
1: Boa.
3: 94.3.
1: Aham.
3: Deixa eu falar pra você, não vai ouvir nada o áudio que o...
1: De no... manda, né? Ah, tô repetindo o áudio.
3: Agora eu vou mandar meu áudio aí, como vai ouvir meu áudio da máquina aqui.
1: Como é que tá agora, Wallace?
3: É pra marcha lenta.
1: Marcha lenta. Ponto cachorro quente.
3: Haitiano, Big City, o Igor, Tataruga Ninja, estamos todos sintonizados aqui, parceiro. Já morreu, tá vindo de lá e pega 90.
1: Tá vindo?
3: Manda esse cheiro ainda hoje.
1: O Alif, vamos ver, vamos, deixa eu falar, o Alif falou assim, ih, Sam, tá do mesmo jeito, Sam, tá do bem, não tá saindo nada, olha ele falando aqui, ó, ih, não tá saindo nada, ei, rapaz, 9 horas e 29 minutos, meu estagiário, dá um jeito, hein,
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0: Muito bem, 9 horas e 33 minutos. Deixa eu aproveitar e falar diretamente com você que tá ligado, que tá sintonizado aí. 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Eu volto, hein? Eu volto.
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6: De volta por aqui, 9h38. Quem vai levar o par de ingressos pra assistir um Cineflix? Quem vai assistir Homem-Aranha? Hã? E todo mundo quer assistir Homem-Aranha agora, mensageiro. É, Homem-Aranha foi... lançou ontem.
7: Se quer saber de mim, pergunte para mim.
8: Nada disso.

0: 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Henrique Juliano, seja ex meu estagiário. 9:51.
1: Prêmio da hora.
0: Sim. Deixa eu agradecer a você que participou, mandou sua mensagem, seu zap, muito obrigado. Mas, quem levou o par de ingressos vai assistir um filme. Deixa eu ver, até mandou aqui, tudo certinho. Nome, sobrenome, tá certo. Quem foi meu estagiário? Bairro? Cidade Verde, Cuiabá. Telefone 65992, final 99. É ela? Daiane Silva de Jesus, aí sim, Daiane! Eita, nós ainda! Daiane Silva, parabéns pra você, Daiane Silva de Jesus, do bairro Cidade Verde. Você tem 3 dias úteis pra comparecer, pegar o seu par de ingresso, curtir um filminho no Várzea da Grande Shopping ou no Shopping 3 Américas, certo? E você que não ganhou, não fique triste não, hein? Amanhã tem mais pares de ingresso, hoje também... Rapaz, tem ingresso de filme pra você assistir pra catiça. Você não tá entendendo. Tô ficando por aqui, tá bom? Continua aproveitando aí a sua quinta-feira de TBT. Bom trabalho pra você aí. Continue se prevenindo, porque se prevenir é o melhor remédio. E a gente se encontra amanhã às 7 horas da manhã aqui na Nativa. E se você sentir saudade, já sabe onde me encontrar. Ah, deixa eu aproveitar também. Se você não ouviu a reflexão de hoje, tá lá no meu feed, lá no meu Instagram, postei lá, @paulosan. Quem ouviu de manhã às 7h30, gostou. A Mercy mandou, Sidney lá de Juara, falou assim, que mensagem linda e que linda reflexão. Postei lá no meu feed, @Instagram, @paulosan. Entra aí pra você ver. Tchau!
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tudo e sua melhor companhia. Essa mensagem é para você lembrar que a felicidade não mora só nos grandes sonhos, mas também nas pequenas coisas que você já tem. Pensa comigo. Acordou? Tá respirando? Valorize poder se levantar, sentir o abraço de quem te ama, ter o alimento na mesa, o trabalho. Tudo isso aí é vitória. Então pare de focar apenas no que falta. Tem tanta coisa que sobra. Também não se esqueça que a vida é curta demais para gastar o seu tempo com reclamações. A gratidão é a chave que abre as portas do amanhã, porque transforma cada detalhe em abundância. E o tempo certo traz as realizações. Então, esteja preparado. Coloca amor em tudo aí, viu?

Seguimos assim na nossa quinta-feira, reclamando nada, agradecendo muito e recebendo tudo que a Nativa tem de melhor para você. Aqui é sempre amor demais.

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Essa declaração de amor linda nessa música linda. Você já conhece com Beto Guedes Quando Te Vi, mas aqui na versão das maravilhosas Joana e Roberta Campos. Pra tocar o seu coração, pra lembrar que declaração de amor só faz bem pro relacionamento. Por falar nisso, né? Já tenho declarações aqui no nosso WhatsApp. Quero conectar esses corações apaixonados. Primeiro recado vem do Celso para Rosana. Quando penso na nossa história, eu vejo o quanto Deus foi bom comigo. Você esteve ao meu lado nos dias mais felizes e também quando tudo parecia tão difícil. Obrigado por nunca desistir de mim. Você é a mulher da minha vida. A Sônia mandou para Ademir. Meu amor, já são tantos anos dividindo a vida com você que eu nem consigo imaginar os meus dias sem a sua companhia. Construímos a nossa família com muito amor, com muito respeito. E isso é o que mais me faz feliz. Que Deus continue iluminando os nossos caminhos. Te amo muito. E o Valdir mandou para Ivone. Nossa história foi escrita com muito trabalho, luta, união. E tudo que conquistamos teve um pouquinho de nós dois. Tenho muito orgulho da mulher que você é e da família que nós formamos. Você sempre será o grande amor da minha vida. Nunca se esqueça.

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Rick Renner cantando A Força do Amor. Tava ouvindo essa música, já lembrando da história que você vai ouvir daqui a pouquinho, às 11h40, no nosso Aconteceu Comigo, que é a história da Caroline. E olha, Caroline, obrigada pelo carinho, por mandar a sua história. E você tem que lembrar muito disso, viu? A força do amor, que muda tudo, que reconstrói relações e que faz a vida valer a pena. Vem ouvir? Ela precisa de ajuda, gente. Vem ouvir o que ela tá passando, as inseguranças, as indecisões. Mas também eu acho que com a experiência de cada um, com o carinho de cada um que vai ouvir essa história e mandar o recado, ela vai conseguir dar um rumo bom pra vida. Em nome do amor, né? 11h40, tá? Horário de Brasília. Pelo YouTube também a gente se fala. Rede Nativa Oficial é nosso canal. Agora vou entregar o recado do Júnior pra Carolina. Quanto mais o tempo passa, mais eu descubro novas razões pra amar você. Seu coração é muito mais bonito do que qualquer pessoa consegue imaginar olhando de fora. E todos os dias eu me apaixono pela mulher incrível que você é. Te amo.

0: A Nativa é tudo e muito mais, uma deliciosa viagem no tempo. Lembrou? De Elvis Costello com Xi? Essa música fez parte da trilha sonora do filme Um Lugar Chamado Notting Hill, com a maravilhosa Julia Roberts. Pra tocar o coração, pra deixar nossa manhã de quinta-feira mais gostosa, mais leve. E o Manolo chegou por aqui hoje também com uma história, hein, Manolo? Olá, bom dia.
1: Bom dia, Gi. Bom dia a todos os ouvintes da Nativa. Cada história, né, Gi, que a gente... Você sabe que a audiência aqui da Nativa é muito bacana.
0: Graças a Deus.
1: Muito bacana. Homens, mulheres. É muito legal a gente compartilhar a vida com as pessoas. Eu falo do magnésio porque eu sei da função que esse mineral tem em levar a uma vida mais

0: Meu Deus.
1: E o marido dela, ele trabalha de numa concessionária grande. E ele falou, e ela falou que ele trabalha na oficina lá e o dinheiro que ele ganha não dá nem pra pagar as contas. Assim, mal e mal dá pra pagar as contas. Ela, e ela quebrou, teve que sair procurar emprego. Ela foi numa rede de supermercado. O sonho dela era sempre trabalhar no caixa. É, ou até mesmo, né, começa a trabalhar lá no caixa, depois vai crescendo na empresa, enfim. E ela começou a trabalhar no caixa. Ali vai, aqui vai, ali vai. O tempo foi passando, ela viu que não era aquele sonho, já não era aquilo que ela pensava. Ela disse que em 8 meses, Gi, ela engordou mais de 20 quilos.
0: Nossa!
1: 8 meses. E aí, eu perguntei, frustrada. Mas o que acontece que você engordou tanto? Ela falou, olha, gente, supermercado, as filas é grande, o pessoal reclama, tem gente mal-humorada, parece que o pessoal coloca toda a energia na gente aqui, isso não fez bem pra mim. Além de engordar bastante, ela desenvolveu uma tendinite. A mão não consegue mexer direito. E aí, você sabe que lá na rede supermercado, a Nativa tá tocando.
0: Olha
1: lá
0: que legal, a parte boa, hein?
1: A parte boa, ela gosta muito das tuas histórias, tá, Gi? Ela gosta muito da tua história.
0: Que bom.
1: E ela até se identificou. Você acredita que o marido dela... Olha o que a Adriele falou. Que o marido dela tá suspeitando que ela tá saindo com o gerente.
0: Você tá brincando.
1: Tô te falando, tá suspeitando. E ela tem um medo, uma ansiedade. Que ela tem medo do marido chegar do nada. É coisa da cabeça dele.
0: Pra flagrar alguma coisa.
1: É coisa da cabeça
0: dele.
1: Ai,
0: Adriele, que tristeza.
1: Sabe por quê? A vida toda ela trabalhou na confecção do lado de casa. É do lado, é uma pecinha que ela tem do lado.
0: Tá.
1: Aí saiu pra trabalhar fora, e você sabe, caixa de supermercado, encontra todo mundo. E ele colocou isso na cabeça.
0: Vixe, Maria.
1: Então ela tá muito ansiosa, ela tá meio, assim, tá meio... Além da ansiedade, ela tá meio apavorada.
0: Precisa cuidar
1: assim
0: dela, né?
1: E ela falou, olha, eu ouço vocês falarem do seca-barriga, eu queria experimentar.
0: Legal.
1: 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E tem filho pra criar, tudo, né, Gi? 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
0: Isso.
1: E eu expliquei pra ela por que o seca-barriga, no caso dela, é tão importante. Gi, ansiedade. A pessoa come demais. Despeja
0: essa desconfiança do marido tira o sono dela também,
1: não,
0: né?
1: Claro, a pessoa fica angustiada,
0: claro,
1: com medo, né? Claro, tem que conversar com o marido, mas mais do que isso, ela tem que controlar a sua ansiedade, o seu estresse, porque o estresse também libera o cortisol. O cortisol vai criando processos inflamatórios,
0: isso.
1: A pessoa vai engordando. E o seca-barriga controla a ansiedade. Ele é termogênico, ele aumenta a temperatura interna do corpo. Então ele queima a gordura de dentro pra fora.
0: Mesmo ela trabalhando mais tempo sentada ali, ele tá agindo, né?
1: Tá agindo, isso. Isso é um ponto que eu falei pra ela. Você sentada vai estar emagrecendo.
0: É.
1: E o terceiro ponto, Gi, que eu acho fundamental, fundamental, além de ser termogênico, acelerar o metabolismo, ele vai tirar a vontade de comer.
0: Isso.
1: Porque ela falou que é o seguinte, a conta dela no supermercado, às vezes não dá nem pra tirar o salário direito. Ela
0: gasta
1: come
0: tudo.
1: De salgadinho, ela come o que tem.
0: Ah, meu Deus.
1: E assim, o que que acontece? O seca-barriga tira vontade de comer. Você come menos pra emagrecer mais. Então a audiência que tá acompanhando
0: legal,
1: agora...
0: hein?
1: Que às vezes tá inchada, às vezes tá ansiosa, tá estressada, às vezes tá com uma dor que nem ela, uma tendinite. Use o magnésio com o seca-barriga, gente. 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

Oi, Nativa. Meu nome é Mayara e o meu recado vai para o Rodrigo, que é o meu esposo. Quero dizer para ele que eu amo muito ele. Agradeço a Deus todos os dias por ele sempre estar ao meu lado, por ele me fazer feliz. Agradecer pelo filho lindo que ele me deu. Dizer que eu amo ele demais, demais, e amarei eternamente. Um beijo.

0: A Nativa é muito mais saudade. Paulo Ricardo com a voz rouca, inconfundível, né? 2. Depois desse recado lindo da Mayara, pra deixar essa quinta-feira do maridão Rodrigo ainda mais feliz, né? Beijo, viu, Mayara? Muito carinho, muito amor aí pra vocês. Vem ouvir a história da Caroline? Vai começar daqui a pouquinho também no YouTube, tá? Rede Nativa Oficial.
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1: Bem-vindos ao nosso Aconteceu Comigo dessa quinta-feira. A gente vai conhecer a história da Caroline com muitos detalhes. Você acredita que sentimentos precisam ser resolvidos? Senão eles ficam ali adormecidos e uma hora ou outra resolvem aflorar. Nem sempre no momento certo, né? A Caroline guardou um sentimento numa caixinha do coração dela, mas ela teve que acessar novamente. E aí tudo veio à tona. Você já passou por isso? Já ouviu dizer também

0: gente não deve deixar uma situação dominar ou determinar o resto da nossa vida ou os nossos sonhos. Tudo isso faz parte dessa história. Você vai se ver um pouco aqui na história da Caroline também. Então ouve aí pra gente conversar depois.
1: Oi, Gi. Oi, Nativa. Meu nome é Caroline e eu jamais vou esquecer o que aconteceu comigo. Começo a contar a minha história me lembrando do dia que contei aos meus pais que eu estava grávida. Nunca foi fácil conversar com eles. Meus pais nunca me deixavam falar. Eles me interrompiam com adivinhações que passam longe da realidade. E na maioria das vezes, eles acreditavam nas suposições. E eu sempre levava bronca sem qualquer motivo. Mas eu sabia que aquele assunto seria o mais difícil de todos.
2: Mãe, eu preciso falar com você.
3: Que cara é essa, Caroline? Repetiu de ano?
2: Não, nada disso.
3: Ai, se você for reprovada, meu Deus, nem sei o seu pai.
2: Caramba, deixa eu falar. Eu tô grávida, mãe.
1: Na hora, minha mãe ficou tão nervosa que começou a esmurrar a parede e a gritar comigo.
4: Meu Deus do céu, Caroline, ele vai me culpar, a culpa é minha.
2: Mãe, se acalma, por favor.
4: Eu te falei tanto, Caroline. A nossa vida vai virar um inferno. Seu pai não vai aceitar isso.
1: É, demorou um tempo pra eles aceitarem tudo, sabe? Meu pai tentou me esconder do mundo. Não deixava eu sair de casa. E a minha mãe tentou em vão me convencer a casar com o pai do meu filho. E eu não queria isso pra mim, de jeito nenhum. Eu não amava meu namorado. Eu só gostava de namorar. E fui muito burra quando não nos protegemos em uma única relação. Pra piorar tudo, ele estava de mudança com a família para outro estado. E a gente já tinha até decidido terminar porque nem eu, nem ele queríamos manter um relacionamento à distância. Quando ele soube que eu estava grávida, só pediu para não contar nada aos pais dele e me prometeu enviar dinheiro todo mês assim que começasse a trabalhar. E como ele já tinha ido com a promessa de emprego feita por um amigo do pai dele, logo ele começaria a me mandar dinheiro. Ele estava tentando me virar, resolvendo tudo da melhor maneira possível. Mas a minha mãe, ela não se conformava. O tempo foi passando e a minha barriga cada vez maior. Sabe que até eu comecei a curtir? Ah, me emocionei ao sentir o primeiro chute do bebê. Chorei horrores quando eu descobri que seria um menino. Já tinha até escolhido o nome, João Pedro. Recebia cerca de R$300 por mês do pai do meu filho. E com isso, fui ajeitando tudo para a hora que o neném nascesse. Pintei meu quarto de azul clarinho, comprei um berço, ganhei o carrinho da minha tia. Continuei na escola até as férias de julho. A previsão era que meu filho nascesse no final de agosto, mas o meu parto antecipou. Era uma sexta-feira, 3 da manhã, e eu acordei suando frio. Vi a minha cama toda molhada e demorei para entender que a bolsa tinha estourado. Senti umas dores nas costas e umas pontadas. Eram as contrações. Acordei minha mãe e eles me levaram às pressas ao hospital. Quando eu cheguei lá, comecei a passar muito mal. Fora as dores das contrações, eu estava com vontade de vomitar. Me senti muito fraca. Minha cabeça estava apertando. Eu achei que iria desmaiar.
5: Caroline, tá me ouvindo?
1: Sim.
5: A sua pressão tá muito alta. Nós vamos fazer uma cesárea. Vamos aplicar uma anestesia e...
1: Não ouvi mais nada. Tudo ficou escuro e eu fui para um lugar que me sentia em paz. Mas quando abri os olhos, vi que estava num quarto de hospital. Não sei quanto tempo eu fiquei desacordada. Eu vi uma enfermeira saindo bem nervosa do quarto. Olhei para o lado e não vi o berço. Então eu encontrei a minha voz. Mãe...
3: Ai, finalmente você acordou, minha filha.
1: Meu filho nasceu? Cadê ele, mãe? Ele tá bem.
3: Ai, minha filha, eu não tenho boas notícias. Infelizmente, o bebê não sobreviveu.
1: Não! Não é possível! Meu filho! Meu filho! Por quê? Por que isso aconteceu comigo? Por que, Deus? Só de lembrar de tudo, meus olhos se enchem de lágrimas. Mas eu superei. A dor passou, mas não posso afirmar que ficou bem. Porque naquele dia eu tomei uma decisão. Não quero mais ser mãe. Doei tudo que me lembrasse o meu filho e guardei os meus sentimentos numa caixinha aqui dentro do meu coração. Terminei o terceiro ano, passei no vestibular e fui fazer faculdade de engenharia. Afundei meus pensamentos nos estudos e na carreira. E tentava ao máximo não me lembrar do meu menino. 12 anos se passaram. Eu estava casada há 6 anos... quando meu marido começou a querer me convencer a mudar o que já estava resolvido dentro de mim.
6: Meu amor, eu sei o que você passou. Só que eu tenho lido muito sobre a eclâmpsia. E com acompanhamento e controle certinho, muita mulher consegue levar a gravidez até o final. E os bebês nascem saudáveis, sem problemas.
1: Ah, Vinícius, eu não tô acreditando. Eu tenho medo, você sabe. Eu sempre deixei claro que não poderia ser mãe. Eu não quero engravidar. Amar aquele neném crescendo dentro de mim. Fazer planos, sonhar com ele. E depois... Ai, meu Deus. Eu não quero passar por isso de novo. Eu te falei.
6: Falou, mas eu queria que você pensasse melhor. Carol, eu quero ser pai. E eu não paro de pensar nisso.
1: Não. Eu não estava sendo egoísta, porque eu sempre deixei isso bem claro para o Vinícius quando o nosso relacionamento foi ficando sério. Ele sempre soube do meu trauma. E aceitou que filhos não estavam nos meus planos. Confesso que aquela conversa abriu a caixinha dos sentimentos que estava guardada no fundo do meu coração. Ou será que foi o tal relógio biológico? Ah, não sei. Eu só sei que eu não parava mais de pensar na possibilidade de ser mãe. E depois de pensar muito, eu precisava ter certeza que seria possível. E como sempre fiz, corri atrás. Marquei uma consulta com a minha médica, que me pediu uma bateria de exames. Não contei nada ao meu marido. Queria fazer uma surpresa para ele. Só fui contar depois que a ginecologista me liberou para começar a tentar engravidar. Meu amor, sabe que eu pensei muito sobre a gente ter um bebê? E já fui até na médica.
6: Jura? Ah, Carol, que alívio, viu? O que ela falou?
1: Ela disse que vamos controlar a pressão, meu peso, e que o quanto antes eu engravidar, melhor. Porque depois dos 30, vai complicando mais. Ai, mas eu tô morrendo de medo.
6: Eu também tô. Também tô com medo, mas a gente tem que confiar na médica e lógico, ter fé em Deus, né? A gente vai conseguir, meu amor. Te amo, viu?
1: Ele sempre teve mais fé do que eu. Naquele dia eu já parei com o anticoncepcional. E foram 11 meses de tentativas.

0: E apesar de tudo estar correndo bem com nós dois, eu não engravidei. Comecei a pensar que não era para ser, que eu não tinha nascido para ser mãe. Me frustrei tanto. Me senti uma inútil. Me culpei. Mas depois me conformei. Já o Vinícius não lidou muito bem com a frustração. E o nosso casamento nunca mais foi o mesmo. Hoje, 3 anos depois, nós desistimos de continuar tentando. Até mesmo para nos poupar de mais decepções. O Vinícius não quer adotar. Nós ainda não tivemos condições financeiras para um tratamento. E para falar a verdade, eu nem sei se eu quero. Seguimos casados. Mas parece que está faltando alguma coisa. Algo se quebrou entre nós dois. Não acho que devemos nos separar. Mas não posso dizer que estamos felizes juntos. Você que ouviu a minha história, pode me dar um conselho?
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0: aconteceu comigo.
1: E eu creio, minha amiga, que você não deve desistir, que você deve permanecer, que você deve confiar em Deus. Coloque o seu coração, os seus pensamentos, tenha fé, você vai conseguir. Eu tenho certeza, porque Deus é maravilhoso.

A Nativa é tudo e muito mais emoção, ouvindo essa história aqui da Caroline, com Zezé de Camargo e Luciano cantando Tente Outra Vez, porque a vida é assim, Caroline. A gente pode mudar de opinião, sim, mas os nossos sonhos, a gente tem que tentar 10 mil vezes. Vamos conversar, gente, sobre tudo que ela contou? Você já passou por isso também, mães, mulheres? Manda o seu recado, vem pra live do YouTube, Rede Nativa Oficial. Vamos acalmar o coração da Caroline e encher de esperança.

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0: Ouvimos hoje a história da Caroline, que desabafou. Quantas lições, né, traz essa história pra gente? A gente tá aqui conversando também na live do YouTube Rede Nativa Oficial. Obrigada pelo carinho, né, de mandar um recado, de ouvir a história, de falar, olha, eu já passei por isso. Mas, Carol, tá todo mundo dizendo, não desista. Esse é o momento para você e seu marido se unirem, sabe? Ó, o recado da Dani é assim. Eu acredito que tá faltando um pouco da parte de vocês se unirem mais nesse sonho de ter o filho agora, né? E o principal, não perderem a fé, porque na hora certa Deus vai preparar o seu baby arco-íris. Que vocês continuem firmes e unidos na fé. Eu acho que quando menos esperar, ela vai engravidar. Mas agora os dois têm que fazer uma terapia, se unir no propósito.

0: Não esquecer disso, né? Porque ela falou que depois de tudo isso que eles passaram, de ter perdido o bebê e dela ter decretado não quero mais ser mãe, Carol, a gente não tem o controle de nada nessa vida, meu amor. Tem uma força maior acima de nós e graças a Deus e a Ele mesmo que comanda tudo, viu?
1: Oi, querida amiga, só quero dizer uma coisa. Viva o hoje. Entregue tudo na mão de Deus e de Nossa Senhora. Que um dia a providência de Deus vai acontecer na sua vida, tá? Tenha fé e não se preocupe. Vá vivendo a vida sem pensar se você vai ou não engravidar esse mês. Só entregue para Deus. Quando for a hora, esse bebê vai vir.
2: Eu vou te dar um conselho que eu fiz para mim. Eu com 35 anos, eu também tive muitos problemas. Não consegui engravidar, fazia de tudo para me engravidar. E quando meu marido me deu a Pitucha, uma cachorrinha, uma poodle preta, eu esqueci disso, sabe?
0: Olha aí.
2: E depois de um ano engravidei do meu Igor. Então acho que assim, um pouco é do nosso psicológico, né? Sei lá, e a gente acaba esquecendo, porque a gente fica muito pensativa em ter um filho, em ter um filho. Então pensa nisso.

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1: Nossa, que história, né? Mas tudo no tempo de Deus. Quando Deus achar que ela deve ser mãe, ela vai receber um filho maravilhoso. Se também achar que não tenha, não tem problema. O importante é ser feliz. Eu espero que esse casamento de vocês dure muito tempo.
2: Nadisa.
3: Veja só. Sei que palavras não consertam nada, mas eu acho que é melhor

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Estamos aqui também na live do YouTube falando sobre eles se unirem nesse momento, né? De repente, Caroline, Vinícius pode mudar de ideia também. E vocês adotarem uma criança, por que não, né? Olha, eu acho que a gente sempre tem que pensar, né? Quando as coisas não saem do jeito que a gente queria na vida, qual é a lição que isso traz? Vocês estão se afastando, esquecendo do amor de vocês.

0: 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E como disseram agora há pouco, só focando nisso, né? Por que não engravidou? Tá faltando uma criança? E o que tá sobrando, né? A união de vocês, o amor, a história de vocês dois. Estão esquecendo de tudo isso. Muita gente aqui na nossa live, mulheres falando, olha, tentei 2, 3, 4, 5 vezes. A Fernanda, que é apaixonada pela programação musical, inclusive, da gente, contou que a mãe tentou 5 vezes, não conseguiu e foi adotá-la. E ela é a alegria da família, com certeza, né, Fernanda? A Josiane aqui, eu perdi 2 vezes. Hoje eu tenho 2 lindas meninas que são as minhas princesas. Desistir jamais, porque Deus é bom o tempo todo. Ele testa muito a gente, né? Não fraqueja aí nessa sua fé, não, Carol.
1: Você não tem que se sentir frustrada, sabe? Eu acho que o melhor é não ter mesmo. Quando você não quer, quando não é da sua natureza, não é necessário ter. Você pode ser feliz sem os filhos. É claro, adote, porque a adoção é um ato de amor, né? Mas, se vocês não querem, a vida é possível sem filhos. É, a gente não tem que fazer o que o outro quer, a gente tem que fazer o que a gente quer. Se não é da sua vontade, se Deus não quer, não insista.
0: Nossa, tão importante esse seu comentário, viu, Vera? Porque quando ela teve todo aquele problema e a gente entende, ela falou, não quero mais ser mãe. Depois, né, passou o tempo, o marido resolveu, e ali, por amor, na conversa, ai, vamos tentar. Mas será que ela quer mesmo, assim, de coração? Vocês sentiram isso na história? Será que quer, Carol? Pensa bem também. Porque se não quiser, também tá tudo certo, né? Só que aí vocês precisam se conversar. Você falar dos seus sentimentos, o Vinícius também te entender. Porque relacionamento, quando tem amor, é isso. É troca. É compreensão, carinho e o respeito, né? Pela vontade um do outro ali.

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5: Olha, falar de mães, falar de sonhos, de relacionamentos que vão esfriando, porque fica focando ali só no problema, ou naquela fase do momento, né? Escreveram aqui no nosso chat do YouTube, onde eu tô aqui batendo um papo com o pessoal, exatamente isso, casamento, relacionamento é feito de fases. Então, Carol, de repente você e o Vinícius estejam passando por essa fase mais difícil, que agora ele veio com essa história, você fez os exames, né? Teve um resultado não do jeito que você queria. Mas nesse momento, não deixa o problema dominar a relação de vocês, né? Tentem se unir, falem dos sentimentos, de tudo que vocês pensam sobre esse assunto.

0: com verdade, mas não deixa o amor, né, ir embora por causa disso. A Cleonice está aqui na nossa live falando: Gi, essa história dela é a minha história. Ela contou que até hoje sofre com depressão, tentando levantar a cabeça, porque ela não pode mais ter filhos, ela sofre muito. E ela está aqui desejando que Deus abençoe você, Carol, e que a sua dor é a dela também. E de tantas mulheres, né, que ouviram a história. Ana Lúcia falando: olha, às vezes a ansiedade não deixa, o medo também não deixa, né? Mas também não deixe tudo isso acabar com o seu casamento. Que vocês procurem um profissional para vocês resolverem o problema. Para você se curar também desse trauma, viu, Carol? Eu sei que é muito difícil, você não vai esquecer disso nunca, mas eu acho que um profissional saberia te ensinar a lidar com esses sentimentos.
1: Olha, o que eu tenho a te dizer é que nem todas as gravidezes são iguais. Eu, na minha primeira gravidez, eu tive eclâmpsia. Eu cheguei a ficar 45 dias em coma.
0: Meu Deus.
1: Conheci meu filho e ele estava com quase 3 meses de vida. E a minha segunda gravidez foi cheia de medo, sabe, de incertezas do que poderia acontecer, mas graças a Deus correu tudo bem. Aí tive uma terceira gravidez também que correu tudo bem.
0: Olha aí.
1: Então nenhuma é igual a outra. Hoje você sente medo e a insegurança é normal, mas acaba dando tudo certo.
2: Caroline, meu amor, vou te falar uma coisa, você precisa ter fé, tá faltando um pouquinho de fé aí, minha linda. Você é uma menina nova e não é no nosso tempo, é no tempo de Deus. Você pode ter certeza que Deus vai te dar aquilo que você quer. Não desista não, você é uma mulher forte. Tá faltando uma conversa aí com seu marido. Vão levando que vai dar tudo certo, viu, meu bem?

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0: Muito obrigada, São Paulo.
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2: Não abra mão dos seus sonhos, das suas vontades, por conta de obstáculos, dificuldades. Quando a gente entende que tudo é no tempo de Deus e não quando a gente quer, a vida ganha outro sentido, viu? E esse recado tá aparecendo várias vezes aqui para você, Caroline. A Celina escreveu, olha, quando ela realmente aceitar essa decisão de que pode mudar de ideia, ela disse lá atrás, né, quando ela passou pelo problema da pré-eclâmpsia e perdeu o bebê, não quero mais ser mãe. Então, quando ela entender que ela mudou de ideia agora, porque ela quer ser mãe e não só para agradar o pedido do Vinícius, que é o marido, a gravidez vai acontecer. E pensar positivo também, né? Que agora vai ser diferente, que o bebê arco-íris vem para trazer a felicidade para o casal. Mas isso tem que ser do seu coração, Caroline. Não é só para agradar o pedido do Vinícius. Filho não salva relacionamento, não salva casamento, viu?
3: Não desiste não, amiga, porque para Deus nada é impossível. Acho que tudo é no tempo que Ele prepara, né? Então, se não foi da primeira vez, mas pode ter certeza que vai ter o próximo. Aí você vai voltar aqui e vai contar uma nova história pra gente, tá? Mas não desiste não, amiga.
2: É isso que a gente espera, viu?

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1: Tanta gente, né? Muita gente comentando sobre os milagres que receberam, porque não desistiram, não perderam a fé, confiaram. Muita gente falando aqui também, Carol, para você pensar aí, ó, que talvez Deus esteja fazendo vocês passarem por esse momento para que vocês se unam, você e seu marido Vinícius, e se preparem para receber a bênção, sabe? Muitas vezes a gente só vai entender o que a gente passa lá na frente. Para isso tem que ter resiliência. E como a gente passa por tudo isso? Sem perder a fé, sem perder a esperança, né? Patrícia tá aqui escrevendo assim, é no tempo de Deus, ela vai ter o positivo dela. Ela contou que teve 2 abortos, chorou muito, mas quando ela entregou para Jesus Cristo, ele fez o milagre. Que bom, hein?
4: Não desista do seu sonho de ser mãe. Se Deus colocou no seu coração, é porque ele vai realizar. Eu hoje tenho 53 anos, a minha primeira e única filha tem 3 anos. Eu vou contar essa minha história também de superação para Nativa.
1: Oba!
4: E na hora certa, o seu filho ou a sua filha vai chegar. Então não desista. Eu também venho aí de 3 abortos, coração batendo. Olha. De repente o coração da bebê parou de bater. E eu nunca desisti do meu sonho. Eu sempre olhava e falava, não. O pessoal falava, ai, adota, adota. Eu falei, não, meu coração não tá pedindo para adotar. Meu coração tá pedindo para ser mãe. E eu fui mãe, realizei esse sonho. Então não desista, que a sua hora vai chegar.
1: Aí, ouvi o coração. Tá esperando, hein, sua história, Ivone.
5: Eu aqui tô com o coração em dor, como essa mãe teve. Essa dor da perca de um filho. Eu e minha esposa, né, passou por isso há 9 anos atrás. E a gente perdeu nosso filho com 8 meses
1: meu
5: e 2
1: Deus.
5: Semanas. Nossa. Não foi fácil, tudo prontinho, quartinho, roupa, tudo. Foi a mesma coisa que aconteceu com ela, com a eclâmpsia. Cordão umbilical acabou, a pressão subiu, cordão umbilical enrolou no pescoço. Acabou vindo a óbito o nosso bebê, precisei fazer um enterro dele, não foi fácil.
1: Triste.
5: Doeu muito, dói até hoje. Mas peço a ela que Deus dê força, dê sabedoria, pedir a Deus que a tua promessa da vitória, do teu bem, que é seu filho que você quer ter, Deus vai enviar. Depois de 1 ano, nós ficamos, principalmente minha esposa, ficamos com medo de perder outro filho. Mas graças a Deus, a bondade de Deus, hoje nós temos nosso Arthur Alberto,

0: fiquei 10 anos tentando ter o meu Pedro. E veio no tempo de Deus e não no meu. Eu em nenhum momento desisti. Pelo contrário, só pedi para Deus que ele viesse, independente de quando fosse. E quando eu realmente desencanei, me distraí, me preocupei com outras coisas, o Pedro veio. E é o maior presente da minha vida. Presente de Deus que foi no tempo dele.
1: Ed Brito Samuel, Eduardo Costa.

0: Eduardo Costa!
1: Eduardo Costa com Ed, Brito e Samuel. Então fica assim, Carol. Vamos fechar aqui com a gente? Nessa vibração positiva. Ah, o pessoal da live tá falando, Gi, ela ainda vai contar pra gente o positivo dela.

0: E para todas as mães que estão aí nessa esperança, acalma o coração. Como falaram agora há pouco, né? Relaxa. Tira o foco disso. Não pensa que isso é um problema. Foca nas coisas boas, no que tá sobrando aí na sua vida. Resgata aí essa união, esse amor, esse carinho do casamento com o Vinícius. Fale muito, né, sobre o que você quer, sobre o que você pensa. E sinta no seu coração que a hora tá chegando, Carol. E se não for assim também, agradeça os momentos que você já teve, felizes. E repensa, né? A gente sempre pode mudar de opinião nessa vida quando é pra trazer felicidade. Tô aqui na torcida já pra contar a sua história atualizada, tá bom? Meu carinho a todas as mães, a todas as mulheres que já passaram por isso, né? Que consigam, sim, virar a página, levantar a cabeça e acreditar que Deus faz milagres, sim, na nossa vida.
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0: 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O preço médio dos carros zero quilômetro registrou a primeira queda em 6 anos no Brasil. Segundo o levantamento do setor, a redução aconteceu por causa do aumento da concorrência entre as montadoras. E o consumidor está ganhando, né? O FIES divulga hoje o resultado das inscrições para o segundo semestre. Os estudantes selecionados devem acessar o portal único do ensino superior e completar a inscrição até o dia 4 de agosto. A taxa de desemprego no Brasil caiu para 5,4% no segundo trimestre do ano. O menor índice já registrado para o período desde 2012. Atualmente, o país tem mais de 103 milhões de pessoas ocupadas, quase 1 milhão a mais do que no primeiro trimestre de 2026. Vamos começar mais um É da Sua Conta, o nosso quadro aqui em parceria com o Banco PicPay. Boa tarde, Fabi Travagin. O assunto hoje é sobre cartão empresarial. É isso? Bem-vinda.
4: É isso mesmo, Gi. Boa tarde para você e para todo mundo que está ouvindo aqui a Nativa. Foi feito agora, no começo do ano, Gi, uma pesquisa do Sebrae. E essa pesquisa mostrou que o cartão de crédito segue sendo aí um dos serviços financeiros mais utilizados pelos empresários, tá? Ficando atrás apenas dos boletos.
0: Olha!
4: Quando usado com sabedoria, né, o cartão de crédito empresarial, ele pode ser um grande aliado nos negócios e ajudar também a centralizar os gastos e ganhar um prazo maior para pagar os seus fornecedores ou então equipamentos.
0: Sem,
4: né,
0: dúvida, Fabi, falou bem, usado com sabedoria. Mas em outras edições, você citou aqui várias vantagens do cartão de crédito pessoal. O cartão empresarial também oferece benefícios?
4: Sim, Gi, e eles variam aí de acordo com o tipo do seu cartão e da bandeira também, né? 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
4: O dinheiro volta para você e cai direto no cofrinho do cartão e fica rendendo 102% do CDI todo dia útil, Gi.
0: Ah, é? Mas para que serve esse cofrinho do cartão, Fabi?
4: Ele, Gi, é uma forma de construir o limite do seu cartão. Você guarda dinheiro no cofrinho e automaticamente ele vira limite para você usar.
0: Olha.
4: E o melhor disso é que, como ele fica rendendo todos os dias, o seu limite vai aumentando pouco a pouco sozinho.
0: Que maravilha! Olha aí, hoje falamos sobre como aproveitar benefícios ao usar o seu cartão de crédito empresarial. Amanhã a gente fala mais então, tá, Fabi?
4: Com certeza, Gi. Lembrando todo mundo aqui, todo ouvinte da Nativa, que se tiver alguma dúvida, pode mandar para o nosso e-mail, edasuaconta@picpay.com.
0: edasuaconta@picpay.com. Manda que o povo responde, né, Fabi?
4: Isso mesmo, pode mandar.
0: Obrigada, até amanhã.
4: Obrigada, Gi, até amanhã.
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0: Você que tá muito chique, muito estiloso, Anjinho Gabriel.
1: Ah, obrigado, Jesus. Obrigado, gente. Obrigado, calma. É. Eu sei, obrigado pela elogia.
0: Pouco artista.
1: É uma honra estar com você aqui sempre, junto com os nossos ouvintes.
0: A Nativa quer tudo e muito mais alegria. Não, gente, só pra ter uma ideia, ele veio de chapéu.
1: Vamos tirar uma foto e postar nas redes sociais pro pessoal ver.
0: Vamos, como é que aconteceu pra essa produção toda?
1: Acordei inspirado hoje, é porque é quinta-feira,
0: legal,
1: né? Pede uma baladinha, um happy hour, uma coisinha.
0: Já tá pensando na balada.
1: Pede um date, né? Um encontro, por que não?
0: Olha, gente, ele tá inspirado, eu falei. Bora!
1: Ai, ficaria melhor com R$100, né?
0: Turma que tá inspirada também pra participar de Um Segundo Vale Muito, já vai fazendo a inscrição. Hoje tem uma música nova, a gente toca o trechinho, você acerta e ganha 100zão. É bom também, né?
1: Isso, e tem dica da geladeira hoje?
0: Isso,
1: a última.
0: Quinta-feira, amanhã é dia de entregar mais uma geladeira.
1: Maravilha, boa sorte pra você.

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0: Flash com Lucas e Igor. Hoje você tá pronto pro Flash, viu, anjinho Gabriel?
1: Pronto pro Flash.
0: Ó, a galera vai se inscrevendo.
1: Porque a moça da novela falava isso, né? Do Piscinão de Ramos.
0: Cada mergulho é um flash.
1: Cada mergulho é um flash.
0: Tem gente que é assim mesmo,
1: do clone,
0: né?
1: É verdade.
0: Cada mergulho é um flash. Daqui a pouquinho, um segundo vale muito, valendo 100 reais.
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0: Na Geladeira da Nativa tem...
1: Tem o quê?
0: Um monte de coisa gostosa, hein? Tô curtindo essa geladeira. Na Geladeira da Nativa tem iogurte.
1: Iogurte.
0: Iogurte delicioso. Aquele natural que você mistura com a granola, toma todo dia de manhã. Tem aqueles mais gostosos também. Enfim.
1: Iogurte.
0: Bota aí iogurte, encerrando aqui as dicas da semana.
1: Não é iogurte, que nem eu sempre falei a vida toda,
0: um
1: né?
0: Um monte de gente fala errado, assim.
1: É iogurte.
0: Iogurte. Chique, saudável, gostoso, tá? É desse que tem na Geladeira da Nativa. Põe aí, pronto, encerrando as dicas da semana. Amanhã vamos fazer uma ligação pra você que já se inscreveu no Zap de promoção. Falando tudo direitinho, ganha o quê?
1: Ganha a geladeira Frost Free novinha do Flex da Nativa.
0: É o festival de geladeira mais feliz do mundo, né?
1: Hey, hey,
3: hey. 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

0: semana. A sua chance de ganhar R$500 ainda hoje. Fácil, fácil, né, Gabriel?
1: Só mandar no WhatsApp da Nativa, nome completo, canta um trechinho da música aí do Kleber e Cauã, adjetivos... Mil adjetivos, né?
0: Mil adjetivos.
1: E aí você concorre aos R$500 já já à noite no programa Nativa Entrou no Grupo.
0: Olha, essa promoção é perfeita pra você.
1: Perfeita pra mim.
0: Tiago Rocha, bora fofocar? Como é que tá a vida dos famosos, hein?
2: Boa tarde, Gi. Boa tarde pra você. Tarde. Boa tarde pro Anjinho Gabriel. Tarde. Olha, vamos falar sobre o casamento. Felipe Araújo casou.
1: Casou!
2: Eu trago todos os detalhes já já.
1: Eu quero vídeos também.
0: Eu quero docinhos desse casamento.
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6: Vamos de música da semana?
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2: Daqui a pouquinho.
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2: Com Thiago Rocha. Fofoca sobre o casamento de Felipe Araújo. É isso, Thiago Rocha? Casou mesmo?
4: Casou, Gislaine Martins. O Felipe Araújo casou com a influenciadora Lara Prado em São Paulo. Casaram no civil com uma cerimônia intimista. Todos os convidados que estavam lá presenciaram que os dois estavam assim com os olhos açucarados. Sabe como é que é, Gislaine? Pois bem, essa troca de aliança só tava lá os familiares e amigos. Eles celebraram essa união. Legal. E pra cerimônia, a noiva apostou num penteado preso com coque.
2: Linda.
4: E alguns fios soltos na frente. Agora uma pergunta que não quer calar, Gislaine.
2: Diga.
4: Se você fosse casar, você já tinha mais ou menos, como é que seria o seu vestido de casamento?
2: Ai, o meu vestido ia ser lindo. Maravilhoso, aquele decote de princesa com aquela cauda, 8 metros de cauda, coisa mais linda do mundo. Agora tô vendo aqui a foto deles, perfeitos, né? Feitos um pro outro.
5: Cara, eu quero levantar uma polêmica. Eu tô aqui no Instagram do Felipe Araújo.
2: Lá vem ele.
5: É, ele não tá usando gravata. Mulheres, vocês preferem homem com ou sem gravata no casamento?
2: Ai, sem gravata, fica casual, fica lindo.
5: Já ficou meio aberto, assim, mostrando o peitoral.
2: Isso, moderno, né?
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2: Felicidades ao casal.
5: Parabéns! 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
4: Sara,
0: coração. Medo da Sara errar esse trecho de música e perder o senzão.
4: Sara, coração com buraquinhos. Oh, oi, Sara.
5: Oi, tô aqui.
0: Oi, Sara.
5: Boa tarde.
0: Boa tarde,
5: muito
0: meu
5: obrigada.
0: Amor.
5: Você está bem, Gi?
0: Tudo bem, e você?
5: Eu estou ótima, melhor agora, participando da melhor rádio da face dessa terra.
1: Do universo das galáxias, é a nossa Nativa.
0: É isso aí,
5: eu adoro vocês, amo de paixão.
1: Vocês
5: fazem o meu dia muito mais feliz.
0: Oba, obrigada, viu, Sara? Vamos ganhar R$100 agora, nessa tarde linda de quinta-feira?
5: Eu tô dentro.
1: Vamos é dentro, minha filha, vamos ganhar.
0: Então vamos lá, vou colocar um trechinho da música. Como você é animada, eu acho que você vai saber logo de cara.
5: Combina. Ai, meu Deus, tô ansiosa.
0: Essa música, ó, pega a dica, essa música combina com animação. Posso soltar?
5: Ui, pode soltar.
0: Então vamos.
1: Ah, que legal essa música, já sabe, Sara, toca de novo.
0: Levanta o astral.
5: Uhum. Peraí.
0: Quer de novo?
5: Põe de novo.
0: Vamos lá.
5: Ai, ai, ai! Gustavo Lima. Gustavo Lima, peraí.
0: Vai no seu tempo.
6: Dizem que todo homem...
0: Tempo é dinheiro.
5: Aham. Uhum. Dizem que todo homem é vagabundo.
1: Tá, qual o nome da música?
5: Eu não sou vagabundo, não.
1: Pera, não sei.
5: Não é vagabundo. Não é vagabundo.
0: E é o Gustavo Lima com quem?
5: Gustavo Lima.
0: Você pode chutar aí.
1: Tem que acertar aqui.
0: 5.
5: Ai, ai, ai, Gustavo
0: 4,
5: Lima.
1: 3.
5: Dizem que todo homem.
0: 2.
5: Né?
1: Não, a gente quer saber com quem ele canta, o Gustavo
5: com
1: Lima.
5: Quem ele canta?
0: Tem a participação.
5: Tem uma participação.
1: Quem
5: vou
1: é?
5: Agora.
0: Um
5: não
0: segundo.
5: Lembra.
0: Ah, não lembra. Poxa vida, vai ficar incompleto.
5: Não acredito.
0: Nem eu acredito, Sara. Você vem toda animada, toda cantante.
1: Ai, saco!
0: Toda cantante, mas não deu certo. Mas vai ganhar a camiseta da Nativa, meu amor. Não vai sair de mãos abanando, não. É camiseta bonita de presente pra você. Obrigada, Sara. Participa outras vezes.
5: Obrigada, Gi. Obrigada. Um beijão pra vocês. Uma ótima tarde.
0: Pra nós, meu amor. Um beijo. Ai, queria tanto que ela ganhasse. Mas nem tudo é como a gente quer. Então, segunda-feira, a gente volta, certo?
1: Nem tudo que reluz é ouro. Segunda-feira tem mais, o segundo vale muito, porque amanhã eu quero dar essa geladeira.
0: Segunda-feira tem mais.
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0: Um segundo vale muito.
1: Vale um segundo, Gabriel.
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0: Vale a diversão sempre. Um beijo.
1: Beijo, Gi. Até amanhã.
0: Até amanhã.

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0: Paixão Nativa, Cuiabá, Mato Grosso. Gente, vai começar, hein? Mais uma edição do Hora Mais. Nativa é muito mais você. Quinta-feira, 30 de julho de 2026. Trilha interessante tem aqui. Pedro, uma música emocionante tem? Tem uma música pra gente matar a saudade? Tem. Tem música sertaneja? Tem também. Que mais que tem aqui? Tem o piseiro, gosta? Rola também. E tem as melhores promoções, tá valendo. Par de ingressos pra você, meu querido ouvinte, que vai participar comigo, deixar o nome e o bairro, e vai mencionar, tá a fim de concorrer esse par de ingressos para conferir amanhã, por sinal, hein? 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Imperdível!
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0: Hora mais, fechando aqui essa hora, já já tem Tarde Nativa, 2:03.
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E aí, minha gente, já estamos de volta com música animada, conforme nosso combinado, né? A Tarde Nativa, trilha boa. Escolhida assim, ó, no capricho. Enquanto a cidade segue em movimento, Cuiabá, Várzea Grande, você, meu querido ouvinte nativa, faz parte desse movimento, vai realizando a sua tarefa. Você que está no trânsito agora, saindo aqui de Cuiabá, vai para Várzea Grande, fazendo o percurso inverso. Você que é entregador também, você que está no aplicativo, muito obrigado. Quando digo aplicativo, é motorista efetivamente de aplicativo. E para você que está seguindo o seu caminho, o seu compromisso, usando aí o carro de aplicativo. Os taxistas também. Muito bem. Todo mundo sintonizado aqui na 94,3, certeza, de música sertaneja, um primor, um som melhor que o outro. Aliado a isso, tem as boas promoções. 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Mensagem de voz, de texto, no 996398781. Eu me chamo Pedro Panock. É sempre muito bom comunicar, conversar, confabular com você. Vamos contando aqui as situações.

0: situações que a gente, de certa forma, vivencia. Você me conta como é que tá aí os seus planejamentos, eu conto o meu. Na minha janelinha aqui eu vejo algumas nuvens, um ventinho movimentando as árvores por aqui. Será que mudou esse tempo? Não, ainda está altíssima a temperatura, né? É, até baixou um pouquinho, começamos com 37, agora tem 36. E até tem uma possibilidade de uma chuva leve aí, ó. 30% dessa possibilidade aponta aqui o Instituto Climatempo Meteorologia. Será que vem? Se vier, vai ser daquela forma, né? Meio rápido ali. Ó, ventou aqui, né? Não sei se... Aí choveu? Quando chover aí, onde você está escutando a Nativa, manda pra cá avisando, tá bom? Pra gente avisar a nossa galera. 996398781. 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

0: A Nativa é muito mais. Ed Brito e Samuel, Toda Mulher. Regravação, né? Outra regravação. Aqui é Um Sonhador, da Lauana Prado. Vamos fazer o seguinte, vamos aqui pro nosso Whats, agradecer o povo já na sintonia, fazendo inscrição, gravando áudio. Foi o Rogério, né, Rogério?
1: Boa tarde.
0: Boa tarde.
1: Me chamo Rogério Gabriel, do
0: Sim.
1: Aham.
0: Tá concorrendo. Esse é o Rogério, na sintonia com a gente, também

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6: Olá, eu sou a doutora Jussara Fialho, médica nutróloga e coordenadora do Hospital São Mateus, e venho responder para vocês por que o diabetes não pode ser ignorado. O diabetes não deve ser ignorado porque o excesso de glicose no sangue pode danificar vasos sanguíneos e nervos de uma forma silenciosa. Sem tratamento, o diabetes pode causar complicações graves e irreversíveis, como infarto, acidente vascular cerebral, que são os AVCs, os derrames, né? Insuficiência renal, cegueira e até amputações. O controle adequado da glicose é fundamental por vários motivos, que seriam principalmente a proteção do coração e do cérebro, já que o aumento da glicose acelera a formação de placas nas artérias, aumenta drasticamente o risco de doenças cardiovasculares, também como prevenção dos danos aos rins, porque o diabetes é uma das causas principais de insuficiência renal crônica, para proteger a saúde dos olhos e dos membros, justamente porque o excesso de glicose pode levar à cegueira e a problemas na circulação, com dificuldade de cicatrização e aumenta o risco de amputações. E justamente porque, se descoberto numa fase de pré-diabetes, é uma condição que pode ser revertida com mudanças no estilo de vida, evitando o avanço para uma doença crônica. Então, para isso, o acompanhamento médico é indispensável para evitar que essa condição evolua de forma silenciosa.
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8: Tá de Nativa, estamos de volta, 2h33. Cadeira cativa. Zé Neto Cristiano.

0: Alternativa é muito mais saudade. Essa aqui pra gente relembrar Zezé de Camargo e Luciano. Mais do que eu. É o seguinte, chega aqui, ó. 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

Arativa é muito mais, moda boa, aqui com os irmãos Guilherme Santiago, meia-noite e meia, ele finalmente aqui desse primeiro momento do Tarde Nativa. Já já tem a segunda hora, espiando aqui, já dá.

0: para observar as canções do Tata é Doce. Hoje, como se sabe, quinta-feira, no Tata é Doce, a gente relembra grandes sucessos no nosso famoso TBT musical. É feito isso também durante toda a nossa programação hoje. Durante uma condição normal, durante a semana, com exceção da quinta-feira, a gente já faz essa mescla, mas na quinta-feira, como eu sempre menciono aqui, o Valdelício faz questão de acrescentar lá na nossa programação outros sons. A gente dobra a dose ali da música para matar a saudade na quinta-feira, em razão do famoso TBT, momento que você posta ali nas redes sociais aquela imagem para matar a saudade de um momento ou outro, né? É isso que a gente faz também aqui, musicalmente, na programação da sua Nativa 94,3. Já já eu volto, portanto, para a segunda hora. Temos Tata é Doce, mais uma porrada de música boa. É só você continuar escutando aqui a Nativa. Tá tudo organizado, combinado com esse querido aqui, ó.
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7: Opa, estamos de volta, segunda hora do Tarde Nativa.

0: 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Né? 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
0: Pra começar tem os Maninhos, na sequência Chico Gil e ainda os Originais.

0: Tá até doce. 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
1: A Nativa é muito mais aquela animação que a sua tarde de trabalho pede e você merece. A gente segue aqui agradecendo Alisson, tudo de melhor pela sintonia aqui. Também a Afonso Esteva de Arruda. Afonso habita ali o Jardim Industriário 2. Toda essa galera colocando aqui o nome para concorrer ao nosso presente. Tem a Lê também. Letícia, diga.
2: De Nativa, e aí? Para concorrer esse pé de ingresso.
1: Certo.
2: Preciso dar uma saidinha, comemorar. Meu nome é Letícia, aqui do Parque Cuiabá. Tô ligadinha em vocês.
1: Ligadinha aqui na Nativa. Obrigado, Thalê. Tá concorrendo. Boa sorte para você. Tudo de melhor. Aqui é uma promoção melhor que a outra. 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Falar de cinema, quinta-feira, conhecido aí como o Dia das Estreias, e hoje tem um filme que a galera curte. Tem Marvel estreando hoje. Tom Holland volta a viver o herói da Marvel com a estreia de Homem-Aranha, Um Novo Dia, chega nos cinemas. Portanto, nesta quinta-feira, o filme de Dustin Daniel Cretton dá continuidade ao sucesso, né, de bilheteria de Homem-Aranha Sem Volta para Casa, lá de 2021, que arrecadou US$2 bilhões nas bilheterias mundialmente. Além de Holland, o longa traz ainda novamente a Zendaya, né, no papel de Michelle MJ, Jones Watson e Jacob Batalon como Ned Leeds, o melhor amigo do Peter Park. O elenco ainda conta com o Mark Ruffalo, com o John Bernthal, o Tremel Tillman e Sadie Sink, que interpreta uma personagem mantida em sigilo. A trama vai se passar após o final de Sem Volta para Casa, com todo mundo tendo esquecido que o Peter Park, que ainda protege Nova York como Homem-Aranha, e se une ao vigilante justiceiro para enfrentar vilões cada vez mais poderosos enquanto concilia a rotina universitária. É isso, então tem essa novidade nos cinemas da Marvel, Tom Holland vivendo mais uma vez aí o Homem-Aranha, nesse caso Homem-Aranha, Um Novo Dia. Pegou a dica, né? Sim!

0: Léo Magalhães, fechando a sequência. Já já tem essa dupla aqui, ó.
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6: A sua tarde de quinta-feira, com aquele som animado, toca aqui, ó. Boas parcerias também. Tem Zé Felipe, feat. Ana Castela, Sua Boca Mente. Ativa.

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Nativeiros, meus queridos, última chamada. Vamos, última chamada aqui no Tarde Nativa para o nosso presente, que é aqui o par de ingressos para você conferir amanhã no anexo do Univag, o Arraiá da Advocacia em Vazegrande, tá? É isso, uma realização, portanto, da OAB Mato Grosso, Caixa de Assistência dos Advogados e OAB Vazegrande. Eu estou aqui com um par de ingressos para você que está participando com a gente, vai concorrer. Última chamada, portanto, para você chegar aqui com o nome e o bairro, mencionar que está a fim de concorrer a esse presente, como fez aqui Hendrika Karina, boa sorte. Também a Marilei, na verdade, Marilei Pegorini. Está no bairro Despraiado. Despraiado é o bairro. Está concorrendo também. Quem mais aqui? Orenita. Boa tarde, Pedro. Coloque meu nome para concorrer esse presente, hein, meu amigo? Já está, mulher. Está concorrendo. Boa sorte. Tudo de melhor para você. Falar o quê agora? Ah, tem um recadinho. Chega aqui. Vamos conversar. Chega mais perto do rádio. 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Pegou a dica, né?

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0: moda animada, tem aqui na sua Nativa, fechando o nosso Tá de Nativa. Volta amanhã, a partir das 2 da tarde, na sequência, coladinha aqui já, tem Super Nativa, Super Desafio. Já já a gente apresenta a música 1, música 2, para você continuar a sua interação, meu querido nativeiro participando por aqui, mas tem, claro, aquela trilha boa para te acompanhar nesta tarde maravilhosa. Só permanecer aqui com a gente, certo, minha querida audiência? Vamos fazer o seguinte, hora de presente, sai agora, avisamos, né? Fiz a chamada aqui várias vezes, ó, participa com a gente para concorrer a o presente da vez. Qual que era? Par de ingressos para o Arraiá da Advocacia, que vai acontecer amanhã em Várzea Grande, anexo do Univag, lá na nossa querida VG. É isso. Quem se deu bem foi você, Narciso Ribeiro. Atenção, Narciso Ribeiro. Final do fone aqui do nosso querido Narciso, ganhador então do par de ingressos, é o 1714. Narciso Ribeiro, se deu bem. Cadê o aplauso dele? Cadê o aplauso do Narciso? Aê! Vai acompanhar o Arraiá da Advocacia? Vai em Várzea Grande, não vai, moça? É o Narciso, ganhou! Nativa! Já já tem mais som, hein? Me aguarda depois do nosso intervalo. Tem esse querido também,
1: e aí,
0: ó.
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4: Oi, tá trabalhando, dirigindo, curtindo a Nativa. Tamo junto, de volta aqui na melhor companhia. Cuiabá, Mato Grosso.
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4: Seja a sua melhor companhia. Às vezes buscamos nos outros a felicidade que, na verdade, sempre esteve dentro de nós. É quinta-feira, minha gente! Mês está se despedindo. 30 de julho de 2026. Está quase lá, né? Amanhã 31. Eita, mês duradouro. Bora! A gente continua aqui, ó, com a nossa missão, que é entreter, animar, alegrar a sua tarde com música sertaneja de qualidade. Esse é o nosso intuito. Conseguimos, eu tenho certeza disso, porque ó, a gente capricha, né não, meu querido Valdelício, o programador oficial desta emissora. E o nosso Super Nativa tem Super Desafio, onde você escolhe música 1, música 2 e concorre a presente. Temos na quinta-feira o Super Saudade, aquela demanda, né, da quinta-feira, que a gente vai colocando ali entre uma música atual, um som, digamos, relativamente mais recente e uma música importante de todos os tempos. A gente faz isso aqui, vai acrescentando para, de certa forma, formar ali a trilha sonora boa, aquela que você escuta do início ao fim, num bom volume, canta junto, porque conhece, tem identificação com o seu artista, porque a Nativa cuida da programação com muito carinho. E em relação ao Super Desafio, já já tem duas duplas muito queridas aqui, para você matar a saudade, inclusive. Por falar em saudade, vamos com essa aqui, Marília Mendonça, Leão. Agora são 4 horas e 14 minutos.

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1: Minha querida audiência, tudo bem? Bom, conforme nosso combinado, eu falei aqui, ó, tem sempre os nossos conteúdos. O Super Desafio é diário aqui na nossa programação. Na quinta-feira a gente vai acrescentando também, para além do Super Desafio, o Super Saudade, momento que a gente traz uma canção para efetivamente relembrar junto com você, conta um pouquinho da história, aquela coisa toda. A gente vai fazendo isso durante a nossa programação, mas tem esse quadro especificamente. Hoje, no Super Desafio, de certa forma a gente vai matar a saudade também, tá? Vale ressaltar. Hoje o tema é vida vazia ou dividida? Qual é a sua preferida? Qual é o seu padrão? Vai de vida vazia ou vida dividida? Você vai saber já já aqui quem serão os artistas defendendo essas canções. Eita, quem será, hein? Vamos aqui, ó, apresentar. Tá tudo pronto. Posso dar play? Então vai lá. Música 1.
2: Vida vazia.
1: Bruno e Marrone.

0: pode soltar a voz, pode cantar junto, claro. Essa é a música 1. Hoje no Super Desafio, Bruno e Marrone, Vida Vazia. É Vida Vazia com Bruno e Marrone ou Vida Dividida? Qual é a sua preferência? E a música 2, portanto, Vida Dividida com Christian Ralf. Falei que a gente mataria a saudade hoje, daquele modo, no modo Plus. É no 996398781 que você decide essa parada aqui do Super Desafio. É música 1, música 2 que você quer? Vota! 996398781.
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0: É o quê?
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0: Agora é contigo, hein? Apresentadas as canções, eu quero mais do que nunca a sua participação aqui. Vamos lá! Tá no trabalho agora, eu sei, mas escolhe um tempinho. Tá escutando a Nativa, conferiu aqui as canções. Música 1, os meninos Bruno e Marrone. Música 2, Christian Ralf, também pra gente matar a saudade. Escolhe aí aquela que levar o maior número de votos, é a vencedora. Toca inteirinha, na íntegra, como a gente fala, né? É o Super Desafio. Tá dado aqui o recado. E aí é o seguinte, você tá se perguntando, Pedro, tá tudo ok, a minha música... Caso ela seja a vencedora, toca inteirinha. Mas e o presente? Cadê o presente? Ah, o presente, shampoo a seco. Shampoo a seco. Pra você que vai votar aqui na música 1, na música 2. 996398781. Deixa sua mensagem de voz, de texto. Fica à vontade. Zezé de Camargo e Luciano agora. Aliás, só o Zezé, né? Só o Zezé de Camargo.

Ativa tudo e muito mais. Rick Martin com Luan Santana. Mandando muito bem. Aliás, é uma versão retrabalhada. É a versão português no ritmo do sertanejo. Não sei se a gente pode chamar de pop do Luan Santana. E aí ganhou essa versão de Estranho.

0: Dia ou Vida Dividida? Hã? Música 1, Bruno e Marrone.
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0: É moda boa que fala.
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0: Tá, Pedro. E a música 2? Tá aqui, ó. Vida Dividida. Christian Ralph. Eita, essa aqui, hein? Classicão daqueles, como fala. Vamos, minha gente, vota 96398781. 96398781. Mensagem de texto de voz. Oi, Antônia.
2: Boa tarde, Pedro.
0: Boa tarde.
2: Antônia Arruda, bairro Boa Esperança. Quero participar do desafio da Nativa, minha música preferida número 1, Bruno Marrone, Vida Vazia. Acho linda essa música.
0: Certo, ela falou que acha linda essa música, Vida Vazia. Do Bruno e Marrone. Obrigado pela sintonia. A Lúbia Almeida, bairro Pedro 90, música 2, Pedro. Manda aí o seu áudio também no 99639-8781.

0: A Nativa é tudo e muito mais. Aqui, ó, com o clichê, João Neto e Frederico. E aí, já escolheu a sua música preferida? Vai de Vida Vazia, Bruno e Marrone. Essa aqui, ó. Mais um trechinho. Vai de Música 2, Christian Ralph. Essa canção. Tá valendo shampoo a seco. Vota, escolhe a sua preferida. Mensagem de áudio. Fala comigo.
1: Aqui é o Isaías, sempre desejo. Vota no 2, Christian Ralph.
0: No Christian Ralph, música 2, é o voto aqui do Isaías. E você, Luciano, vota em

Bem, manda para cá, 99639-8781. Pai Liz, qual é a sua música preferida? Vai de Christian Ralph ou Bruno e Marrone? Nos conta aí. 4h36.

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Nativa é muito mais, Maiara e Maraísa, narcisista. Nativa é muito mais você, minha querida audiência. E aí, já escolheu entre música 1 e música 2 para vencer o super desafio? Ó, vou apresentar aqui mais uma vez as canções. Hoje o tema é Vida Vazia ou Vida Dividida. Vida Vazia, Bruno e Marrone, música 1. Sabe o som, DJ.

0: bonita. Música boa, é assim. Te agrada? Vota então, música 1, Pedro. Tá chegando agora que eu ouvi a música 2, né? Vida Dividida, Christian Ralph. Essa é a música 2. Gosta dessa? 996398781111. Música 2. Vida Dividida. 996398781, vota aí. Thelma Cristina escolheu. Música 1, Pedro. Sabe o que, que a Thelma e essa nossa galera que tá votando estão concorrendo? Shampoo a seco. Eita, é um produto maravilhoso. O José Ademir também tá participando com a gente. Votou música 1. Valeu, José. Tudo de melhor para você, meu amigo. Tem informação? Deixa eu te contar aqui. A Seleção Brasileira de Futebol confirmou o agendamento de 3 novos jogos amistosos como parte da sua preparação internacional. Os confrontos servirão para o técnico testar novas peças na equipe, ajustar a tática e dar ritmo de jogo ao elenco antes dos próximos compromissos, efetivamente. Então vamos lá aqui, ó. Dia 25 vai ser entre dia 25 e 29, né? Vai jogar contra a Austrália, né, numa partida, uma das partidas, e a outra é dia 3 de outubro contra a Índia. Então é isso, seleção, dois confrontos, na verdade, né, dois confrontos entre a Austrália e contra a Índia. É isso mesmo, produção. Pois bem, tá dado o recado. Vamos do nosso conteúdo? Preparado?
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0: 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Super Saudade. Você conferiu aqui, ó, Super Saudade, na verdade, com Fera Ferida, o Rei Roberto Carlos, música de 1967. Tocou bastante, toca ainda hoje, né? Fez parte também de trilha sonora de novela e tudo.
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0: Última chamada aqui, tá? O Super Desafio. Você quer música 1, Bruno e Marrone?
2: Vida vazia.
0: Vida vazia. Hoje o tema... Vida vazia ou dividida? Qual que é a mais doída, hein? Qual é a que dói? Vida vazia ou dividida? Não, vida dividida. Depende de quem tá dividindo, né? Cadê? Vida dividida.
2: Vida dividida. Que acima de tudo.
0: 996398781. Última chamada e tá valendo. Shampoo a seco. É o mimo da vez pra quem vota e tão somente pra quem participar aqui com a gente. Votando ali entre música 1 e música 2. Boa sorte. Felipe Rodrigo, já já tem resultado. O super desafio, a gente sabe quem leva também o presente de hoje.

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Super desafio, agora tem resultado. Mas antes, o resultado sai de quem tá levando esse presente da Nativa. Fez inscrição, tudo bonitinho. Votou aqui na Música 1, na Música 2. Tá levando presente. Saiu shampoo a seco. Quem se deu bem foi você, Thelma. Thelma Cristina, final do fone 0141. 0141. Oi, Thelma. Thelma se deu bem, minha amiga. Vai ficar mais ainda. Aí, não vai, moça? Olha, aplausos. Aê, Thelma. Thelma, você ganhou o mimo da sua. É, presente da sua Nativa. Resultado do super desafio com... Eita, esse aqui também foi daquele jeito, né? 80% dos votos. Saiu aqui o resultado. Música 1, Vida Vazia, Bruno e Marrone. Na sequência... Tem Nativa, entrou no grupo. Nosso encontro, novamente amanhã. Já tô com saudade. Novo encontro, hein? Thelminha, a produção já entra em contato com você, tá?

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3: Olá, eu sou a doutora Michele Daltro, cirurgiã do aparelho digestivo, especialista em fígados, vias biliares e pâncreas e transplante. 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
5: Olá, já são 6:05 de Brasília. Vai começar a Nativa entrando no grupo. Quinta-feira.

0: Alô, câmbio chamando! Cadê a coisinha bonitinha do velho?
1: Aliás, eu vi essa palhaçada ontem quando eu estava no evento do Rancho Nativa. Essa foi uma. E a outra? Alguém fazendo voz de travecão?
2: Eita, lasqueira, isso aí todo.
1: Ô, bonitinho, ô, bonitinho.
3: Ô, bonitinho, eu só tava te imitando.
0: É uma homenagem, viu?
3: Nossa, a gente te trata com tanto
2: carinho. A gente faz isso em vida, viu? Em vida.
1: Por enquanto.

0: programa recomendado para maiores de 10 anos.
1: Tá acompanhando, pode vir de qualquer tamanho.
2: É. É a lei que fala isso, né? Então não posso ir contra a lei, né? Não,
1: mas se tiver acompanhado do lado.
3: É. Mas tudo isso é culpa sua.
1: Eu que falo bobagem, até parece. Bom. Eu...
2: Ai, meu Deus.
1: Gente, que evento ontem, o Rancho Nativa, viu?
3: Nossa, a gente ficou arrepiado daqui.
1: Se você não teve oportunidade de ver ainda, assista no YouTube Rede Nativa Oficial. Que entrega, o que foi, hein? O Rancho Nativa ontem. Aí perguntaram assim pra mim, você se emocionou? Eu me emociono com o Edson Hildes cantando até parabéns a você.
2: Oh, meu Deus.
1: Meu, e o Edson foi lá, sentou no colo da turma.
3: Eu vi.
1: Também. Olha, foi maravilhoso, maravilhoso. Eu tive o privilégio de estar lá fazendo umas coisas para o YouTube, mas sim para nossa transmissão. Isso. Aqui. E fiquei muito feliz de estar com eles, que são parceiros nossos de muito tempo.
2: Eles entregam muito.
3: Só não foi melhor porque eu não estava lá com você.
1: Mas você garantiu aqui, né?
3: Lindo. É, me leva da próxima, porque, ó, eu fiquei aqui falando o tempo todo que eu estava com uma inveja boa de você.
2: Me leva da próxima.
1: Ah. Ela não vai, não.
3: Eu vou sim. Ela vai sim.
2: Ai, gente. Daizinha, o que você trouxe hoje, Dai?
4: Tem fofoca, gente, nessa quinta-feira.
3: Temos. E aqui, ó, um momento de reflexão. Edson Celulari, tá com 68 anos, uhum. E ele contou, né, como o câncer transformou a rotina dele, como transformou a vida dele, e que ele passou a valorizar o que realmente importa. Então, ai, gente, esse assunto é muito bom pra gente refletir,
2: será,
3: hein?
2: Será que a vida precisa dar uns tapas na gente pra
3: às
2: gente...
3: Às vezes precisa.
2: Meu Deus, ou então em quem tá próximo, né, pra gente também...
1: É, o melhor é que, não, que a gente não precisasse disso pra refletir, né? Mas precisa tomar uns contratempos, hein? Teve legal, gente que punha até gelo na mão.
3: E hoje também nós vamos relembrar do passado, sabe por quê? Nós vamos falar de virgindade. Quando perde a virgindade.
2: Ah, meu Deus.
3: Teve gente aqui, no caso, Gil do Vigor, disse que ficou traumatizado, gente. Aí ele contou aí como que foi esse momento. Tu lembra ainda, galinha?
1: Não, eu sou de touro. Eu sou de touro, não sei o que é isso aí.
2: Eu tô esperando no Papai do Céu. Eu tô esperando, meu momento. É isso. É?
3: Ah, tá.
2: Lógico. Eu sou um cara religioso.
1: Teus filhos vieram de jogadeira.
3: É.
2: Sim.
1: Ou foi o vizinho?
2: Foi um milagre. Vieram no milagre. Oh, meu Deus!
1: Gente,
2: eu não lembro, não.
1: Houve uma confusão numa loja de salgados na cidade de Uting. Uting é grande São Paulo, grande ABC. E houve uma confusão com o dono desse estabelecimento, a esposa e uma motoguel.
2: Ai, meu Deus.
1: Negócio de tira a moto de cima da calçada, não sei o quê. Aí diz que teve agressão e não teve agressão. Conclusão. Passou isso aí, veio aquele bando de motoqueiro depois, que eu não posso nem considerar, me desculpem, como profissionais, porque eu conheço muitos que são extremamente profissionais e acabaram depredando o estabelecimento comercial.
3: Revoltante.
2: Confusão,
3: né?
2: Chama confusão.
1: Então, eu acho que isso serve para a gente tirar algumas conclusões. Primeiro, tá difícil. Não reaja, não parta pra agressão. Se alguém falar alguma coisa pra você, vai, tá bom, desculpa, tô saindo, tô indo embora, porque não vale a pena. Não vai valer a pena.
2: As pessoas
1: agora, você imagina, vamos pensar por outro lado, tá? Sei lá, 20, 30 motoboys na frente da loja apedrejando. E se o cara lá dentro sair dando tiro?
2: Aí vai ser um 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certeza.
3: Sempre acontece uma tragédia.
1: Então, pra quê, gente? Pra que chegar a isso?
2: O que que tá acontecendo, né, com o povo?
1: Vem, meteoro, logo!
2: Dá mais um... pra comer. É um buscando...

0: na comida, o outro tentando que entregar e é estresse no meio. Oxe, meu Deus do céu. Vamos discutir esse assunto, gente? Vamos discutir outro assunto aqui. Esse aqui é interessante, hein? Ó, eu já vi vaquinha pra pet que tá doente. Esses dias até um amigo fez uma vaquinha porque o gato dele precisava fazer um tratamento, tava muito caro. Ele pediu uma vaquinha, ele abriu uma vaquinha pra quem quisesse ajudar. Ele ainda mostrou os comprovantes depois e tal. Já vi vaquinha pra familiar que também tá com uma doença grave. Vaquinha, às vezes, pra uma família que perdeu.
1: Cuidar de criança com doença grave. Exato. A gente já veio aqui pra fazendo.
0: Que perdeu tudo, não sei o quê. Uma catástrofe. Mas vaquinha pra você comprar uma casa de R$1 milhão, eu nunca vi.
2: Você tá brincando.
0: Um cantor aí fez.
2: Gente do céu.
0: Como pode, gente?
2: Olha que é luxar em cima dos outros. É.
1: Olha, cantor eu não sei agora. Apresentador eu vou passar meu pix.
0: Gente, não, fala a verdade. Ou é muito cara de pau, ou é muita sinceridade. Sei lá.
2: É muito cara de pau mesmo.
0: É cara de pau, né? Conta a história desse cara. Pernambucano, cantor pernambucano. Isso aí, ó, os assuntos já estão aqui. Quinta-feira, WhatsApp liberadíssimo.
2: 9198-409-6019.
1: É isso que eu decorei, gente.

0: 19 agora, e aí já entrou no grupo, já deu aquele oi, ó, barulhinho do zap aqui, ó, pixi, faz a boca gostosa, bonitinha, 6h19 agora, eu já vou colocar o áudio, eu não sei se a gente chama de cara de pau, se realmente um corajoso, vai corajoso, fala!
1: Tenho esperança de ter a ajuda de vocês pra sair desse pesadelo de inadimplência e realizar o sonho de poder ter um lugar.
0: Vocês ouviram, né? Pra sair do pesadelo, da inadimplência, do
2: e o sonho. É que eu atrasei 6 meses de aluguel. E assim, ó. E eu tava pessoalmente com a dona de. E ela não me cobrava, não.
0: Sabe o que aconteceu? E aí ela me fez uma oferta, e como ela fez a oferta e eu não tenho dinheiro, pois é, gente. Tá aqui, eu tô aqui pedindo pra vocês. Uma vaquinha virtual.
3: Não custa, né? Não
0: custa nada, Gil, é.
3: Puxa um pouquinho daqui, um pouquinho dali, eu chego lá.
2: O pessoal já fala. Isso é a vaquinha do Tiquinho.
3: Isso, um tiquinho daqui, um tiquinho dali. É
0: quando a gente fala assim, ah, o não eu tenho já, eu vou tentar sim, né? Essa vaquinha virtual foi lançada por um cantor. Ele é pernambucano, é Afroito. Que afoito esse cara foi, né? Na... Ele virou assunto nas redes sociais.
2: Vai voar pasta, hein?
0: Por quê? Ele tá tentando arrecadar recursos, gente, pra comprar uma casa avaliada em R$1 milhão. Oi! Ok!
2: Mas... Vai no show do milhão, vai lá no show do Santos.
0: Joga no...
2: Vai qualquer cacilda, meu... Mas, gente, por isso que perde a credibilidade quando se fala em alguma coisa séria.
0: Pois é, isso aí. Sabe o que ele usou, o argumento que ele usou? Que o crowdfunding, que é o nome que acho que a cápsula não aguentou muito, ela é uma ferramenta que é usada na arte há muito tempo e tal. Mas que a gente não tá falando de arte, não.
2: Ele é um arteiro.
0: Ele é um artista, mas
2: ele é, a casa... Ele é arteiro, não é artista, querido.
0: A casa
2: é o
0: quê? A casa de show?
2: Pra fazer isso aí não é ser arteiro, artista. Isso é arteiro.
3: Né? E não sonha baixo, não, né? Sonha alto.
0: Ele não atribui financiamento coletivo a uma coisa negativa. Ele acha muito positivo.
2: Ajuda um quarto e cozinha no curticinho, não é pensar, né?
3: O sonho é alto. Pois
2: é. Olha, eu sou partidário dele. Se é pra pedir, filho, já vou pedir. De logo, porque se ele tivesse pedido 100 mil, a gente ia estar falando do mesmo jeito. Ele pediu 800, acontece o que aconteceu.
0: Milhão. Gente, mas eu vou falar.
2: É muita cara de pau, né?
0: Então, cara de pau, mas corajoso pra pedir um dinheiro pra comprar uma casa, milhão. Né?
2: Corajoso.
0: É, mas, rapaz,
3: milhão.
0: Meu.
3: Se alguém pede 1 milhão pra você, o que você responde?
2: Ele não vai ganhar, não.
0: Eu lembro de uma história que o Vampeta...
3: Eu já falo assim, ó...
0: Lembro de uma história...
3: Você quer cozido ou assado?
0: O Vampeta conta uma história... Caramba, como é o nome da cidade? Não sei o que, das farinhas que ele fala lá na Bahia, né?
2: São José das Farinhas.
0: É, acho que é alguma coisa assim. Né? Inclusive, eu te encontrei ele no elevador, ele mandou um abraço pra Dai, o Galinha.
3: Beijo.
0: Ele ainda falou, você tava com a Dai lá sozinho, sabia que o Galinha também tava no rancho.
3: Estamos aguardando o jantar, né?
2: Ele ouve a gente constantemente, não tem um abração pro Vampeta.
0: E ele conta a história, né? O pessoal pedia casa pra ele quando ele tava jogando e pedia... Gente, uma coisa é você ser cara de pau, outra coisa é você vai na internet, você fala... Às vezes a pessoa tem uma necessidade, tá pedindo uma casinha. Quanto vale a casa? 20 mil? Sei lá, dependendo da cidade, do lugar. A pessoa vai lá, ajuda... Uma casa de 1 milhão deve ser uma baita de uma casa,
3: claro,
0: gente.
3: Claro que é. Você tem uma dessa?
0: Quem aqui tem uma casa de 1 milhão?
3: Você tem,
2: não tem, não.
0: Ai, meu Deus. Vamos entrar nessa conversa aí. E aí, é muito cara de pau ou ele foi um corajoso mesmo, hein?
2: Eu acho que é cara de pau.
0: É.
3: Eu também acho que é muita cara de pau.
2: Dai, antes de... Cobra o nosso jantar aí, vai.
3: Ah, é, Vampeta. Estamos aguardando aquele jantar maravilhoso, tá bom? Então, manda um zap pra gente e bora marcar.
0: Tá bom, então, tá bom. Eu deixei até um espacinho, porque aí vamos pegar esse áudio e manda pra ele.
2: Fala, tá aí, Vampeta, mano... paga essa desgraça. Ah,
3: vamos tomar vinho, né?
2: Aí que a gente não pode sair.
0: Isso, é verdade.
3: Vamos todos, champanhe.

0: tudo e muito mais música sertaneja. Oi, Leandro, Danilo e Davi, com o tema da Dai, fofoca do ano. Fernando Sorocaba, vamos cantar daqui a pouquinho, hein?
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0: já estão aqui, gente. E aí, vocês fariam uma vaquinha aí? Na real, uma necessidade básica. Oh, quero trocar de carro. Tô fazendo a vaquinha aí, gente. Vou trocar de carro. Quero um carro elétrico
1: pra que você, vale 200 mil. Pra você, nem uma cabrinha que nem...
0: E aí, cara de pau ou você é corajoso a povo? Eita lasqueira.
2: Ah, rapaz, o que é isso?
1: Eita. Ai, corajoso. Vou te falar uma coisa, viu?
0: Vamos ouvir o Rodrigo aqui sobre esse assunto.
3: Eu acho que tem nenhum problema de fazer, porque não tá brigando ninguém pagar, né? Então, quem quiser ajudar, ajuda. Quem não quiser, não ajuda. Eu acho simples e fácil. Mas é um pouquinho absurdo ele pedir pra comprar uma casa de 1 milhão, mas ajuda quem quer e quem não quer, não ajuda.
0: Você é uma casa simples, gente. É uma casa de 2 cômodos aqui, ó, onde eu moro. Queria comprar. A mulher tá fazendo por 15 mil.
1: Mas por quê? Por que, que eu tenho que dar dinheiro pra ele comprar casa?
0: Acho que eu tô olhando mais o valor do que o negócio.
4: A gente também quer comprar,
1: né? Eu também quero.
0: Rapaz, tu compra a casa de 1 milhão e pega todo mundo que deu dinheiro e põe todo mundo dentro dessa casa. Essa casa deve ser...
4: O mínimo é fazer um churrasco e chamar a galera, né?
1: Já gastou mais de 1 milhão.
0: Mas vai fazer essa vaquinha pra pedir dinheiro pra carne.
1: É, meu, por que, que eu tenho que dar dinheiro pra quem comprar uma casa?
0: É, eu também... Ah, vai pedir pro, bom,
1: é, olha,
0: prefeito
1: eu tenho,
0: da cidade.
1: Aconteceu um acidente, caiu minha casa.
4: Aí como, é diferente.
1: Como em vários locais, pegou no Rio fogo. De Janeiro foi um desastre ontem.
0: É isso.
1: Teve em Ribeirão Preto.
0: Rio Grande do Sul.
4: Mas
1: aí é diferente.
4: E tem aquilo, né? Quando acontece uma tragédia, isso. A pessoa realmente está necessitando, ela não coloca o valor de uma casa de 1 milhão.
1: Claro que não.
4: É assim, gente, eu preciso comprar um teto para eu morar, só para eu não ficar na rua. Gente, me ajudem. A gente ajuda, né?
1: Preciso comida, preciso água, preciso... Vamos ajudar.
4: É diferente.
0: Sabe o que deixa a gente mais pé da vida? Por exemplo, essa
1: que
0: coisa
1: que
0: de tragédia.
1: O que, que é isso aí?
0: Pé? É. Não, deixa a gente mais, mais paulada. Rio Grande do Sul, vocês lembram que teve aquele caso do Nego Di, do influenciador,
1: sim,
0: lá?
1: Sim,
0: agora
1: tá preso?
0: Vai ficar preso mesmo. Ele, a namorada, a mulher. Por quê? Na época, gente, tô aqui, ó. É, conseguindo uma doação aqui, uma vaquinha, tá, não sei o quê, BBB, um milhão de reais, fraudou lá, não tinha nem, acho que, sei lá, se era um real, sei lá quanto. Gente, então a gente fica, realmente, não dá pra entender.
1: Não,
0: né?
1: Eu não, ó, rapaz, não assinaria, não dou.
4: Ele não
1: roda,
4: não.
1: Por gentileza, fale por nós, né, como é que é?
4: Ele não vai, não.
5: eu acho essas vaquinhas se aplicam pra muitos casos, mas esse caso não é um deles. Se fosse uma coisa de, ai, a casa dele teve algum acidente, aconteceu

0: alguma coisa, ele precisa de dinheiro pra reformar ou pra se mudar, e numa casa mais simples, é uma coisa. Agora, por puro luxo, se mudar pra uma casa de 1 milhão e ainda pedir vaquinha na internet, eu não acho muito certo, não.
1: É isso aí.
2: Ah, vou fazer outra coisa, vamos fazer uma vaquinha dessa aí. E não quero entrar na casa seco assim, não. Eu quero ela já mobiliada, com uma bela despensa, uma despensa.
1: Uma churrasqueira no fundo.
2: Carne no freezer pra fazer um churrasquinho.
1: Uma casa de 1 milhão.
0: É, tá completo.
1: Eu não sei, uma casa de 1 milhão em Pernambuco, eu acho que você consegue fazer uma baita de uma casa. Com piscina, com... Ele é artista, vai ter até um estúdio, meu. Coloca aí. Vamos lá, vamos mudar de assunto aqui, porque daqui a pouquinho a Dai vai falar do... Esse aqui foi o primeiro cara conectado desse Brasil, Edson Celulari. Vamos ouvir ele aqui, Renato, através de uma doença, foi que ensinou ele, né? Acabou ensinando ele, né? Renata.
3: Quero falar um pouquinho sobre essa história do Edson Celulari. Que sirva de lição, né? Pra gente valorizar a nossa vida antes de algo desse tipo acontecer, né? Ele não é o primeiro famoso a falar sobre isso. O Otaviano Costa, se eu não me engano, deu uma declaração também quando ele fez aquela cirurgia do coração e tal. Eu acho que realmente é o que a Day falou no começo do programa, né? É pra gente refletir. Porque a gente não precisa esperar alguma coisa ruim acontecer com a gente pra gente deixar de. Pra gente começar a aproveitar mais a vida, pra deixar de se preocupar com coisas que às vezes não fazem diferença nenhuma na nossa vida. Então essa é a minha opinião.
4: Sim, eu concordo plenamente com a declaração do ator Edson Celulari. Quando ocorre um caso de saúde grave, às vezes é o que faltava pra a pessoa e a família recalcular a rota, o caminho de vida.
1: É, acontece, né, gente? Às vezes o tabefe é pra gente poder refletir, né?
2: Agora, se não vier do coração, não dura um mês.
1: Não vai durar.
2: Essa reflexão.
1: Você não dura um mês. Vocês lembram bem na pandemia, né? O ser humano vai mudar. Vai ser uma virada de chave.
0: Eu até acreditei.
1: Eu também.
0: Mas não mudou, não.

0: Ana Tive é tudo e muito mais. Henrique e Juliano, Amor dos Outros. Gostou da música? Pode pedir aqui na Nativa, viu? Ó, 6h45, hora de Brasília. Vai dar 40.
1: Esse assunto é bom, hein?
0: É,
1: nunca falamos sobre.
0: Certo.
1: Sobre virgindade, quando você perde a virgindade.
0: Quem falou sobre isso?
1: Gil do Vigor.
0: E você sabe que a primeira vez dele, a hora que ele viu o negócio de perto, ele, ó...
2: Meu Deus! Meu Deus! Jesus!
1: Foi desse jeito.
0: Céu de maravilhoso,
1: desse jeito. Você acredita que ele perdeu a virgindade aos 27 anos?
0: Nossa, que tarde.
1: Ele falou que ele ficou tentando desde os 17, 18 anos. Mas aí ele se sentia inseguro, né? E aí ele falou que não ia. Quando ele decidiu ir, foi desse jeito ele gritando, meu Deus! Gente, ele falou que sentiu um nervosismo, uma insegurança. Ele achou que deixando mais pra frente ia passar, né? Só que não passou, não. Ai, ele falou que ele ficava muito ansioso. Aí, foi lá, né? Ele, o carinha. Só que, na hora... Ele disse que...
0: Mas o Gil tentou se relacionar com mulheres também. Pra quem conhece o Gil hoje...
1: É, mas aqui foi com homem.
0: Isso, aí já com homem, né?
1: E aí ele falou que naquele momento ele... O que, que é quando faz...
2: Ele não sabe não!

0: tímido.
1: Não
0: tímido.
1: Deu certo, ele falou que ele decidiu parar ali mesmo. Ele falou, ó, quer saber? Melhor deixar pra lá.
2: Gente, a primeira vez de tudo na vida é sempre complicado. Primeira vez de tudo. Pra você entrevistar uma pessoa, pra você fazer uma entrevista, pra você, enfim, dar um beijo.
1: Tadinho, é verdade. Poxa. Tudo na, de primeira vez é difícil mesmo. Aí ele falou que o menino tentou tranquilizar, né? Falou assim, ai, calma, aquela coisinha toda. Mas não adiantou, não. Só que ele falou que hoje, graças a Deus... Já tá tranquilo, hoje, né? Hoje tá de boa. Hoje ele já se conhece o suficiente pra, né?
2: Hoje
1: ter uma relação
2: dele,
1: de boa.
2: Ele teve a fase dele também de missionário. Ele foi missionário da igreja Mormon. Ele foi, não sei se...
1: Ele, inclusive, ele fala também
2: esse lado religioso,
1: sobre a religião, né? que também aí, pegou um pouco, né? Ficou um pouco nervoso.
2: Mas acontece, gente. Pega, mas é aquela coisa. Namoro é namoro, meu. É que nem fogão, que nem as mães falam. Cuidado, beijou em cima, é que nem fogão.
0: É, ferro elétrico.
2: Liga em cima, esquece.
1: E é que, na verdade, quando você tá na igreja, que você é um cristão, você tem que esperar você casar, né? Então. Já começa aí a pressão. Ah, eu sou cristão.
2: Os namorinhos.
1: Não posso agora.
2: Os namorinhos. sempre tem. Vó Isaurinha, se você for falar pra Vó Isaurinha, ela vai falar essas coisas pra você.
1: Ah, a Vó Isaurinha. Eu nem falo o que ela falou, porque eu comecei a namorar muito cedo. Com 11 anos eu já namorava.
2: Você tinha fogo no pé. Peraí, pera. Uma criança!
1: Namorava.
0: Criança que faz criança, não é mais criança.
1: Não fazia ainda, não. Com 11 anos era só beijinho. Aí com 13 eu comecei a namorar sério, em casa. Queria namorar sério.
2: 13 anos.
1: Em casa, é. Mas a virgindade eu perdi com 15.
2: Você tinha 13 e o menino tinha quanto?
1: O menino? Ah, então o que eu namorei 11 anos, de 11 anos, ele tinha 19. Naquela época não tinha isso, era tranquilo.
0: Eu falo que só apanhei um pouco, vocês não acreditam em mim.
1: Eu perdi a virgindade com 15.
2: Meu Deus.
1: Gente, sempre fui evoluída, tá?
0: Não,
1: mas
0: você
1: aí,
0: não foi evoluída.
2: A gente tá vendo.
0: É a prensadinha, é outra coisa.
2: Meu Deus!
1: Com 17 anos eu casei. E com 18 eu tive meu primeiro filho.
2: Eu tenho certeza. Esse de 19 chegava na casa dela. Ô tia, aí eu também tenho 11 anos, titia. Mentira, só
1: não
2: pra ficar
1: canal. O pessoal ficava falando que eu tava namorando meu tio.
2: Ele tinha barbinha, tudo? Tinha cara de 19? Gente!
1: Era mais velho.
2: É, quando tá tudo em família, às vezes até conhece a criança que cresceu na mesma rua. Mas,
1: então, gente. E ele já era meio da família mesmo.
2: Aí, ó.
1: Por quê? Porque ele era sobrinho da minha tia, que é casada com meu tio de sangue. Entenderam,
2: mas,
1: né?
2: Mas olhando a menina de 11 anos, falar, quer namorar comigo? Gente, eu não...
1: Só que posso falar, gente? Eu era tão bobinha, 11 anos só. Fiquei um mês com ele só, porque ele falava assim, e aí, coração, o que você tá achando? Eu... Não falava.
2: De bobinho ele não
1: ficava vermelha. Nada. Coração, o que você tá achando do nosso relacionamento? A bochecha esquentava, bichinha. Não saía nada, uma palavra.
2: E tu, velho, tu? 11 anos. 11 anos só aprontava, né?
0: Ah, não lembro. Eu lembro de brincar de médico, de farmácia.
1: Perdeu a virgindade com quantos anos?
0: Não lembro, não.
1: Então deve ter sido cedo, porque faz tempo.
0: Foi.
2: O meu acho que foi
1: com
2: 14 pra 15,
1: então,
2: eu acho.
1: Tá falando de mim por quê?
2: Mas eu beijava a Marineide, era assim. Marineide!
0: Eu também, Marineide!
2: Olha!
0: Será que é a mesma?
2: Um ficava com a mãozinha pra trás e o outro também com a mãozinha pra trás e os dois faziam um biquinho assim, ó.
1: Oh, Timóteo.
2: Teve um dia que a mão já saiu de trabalho. É o seguinte, Marinei. É hoje.
1: É hoje.
2: Ai, meu Deus do céu.
0: Será que eu não lembro?
2: É mesmo?
1: Tem que lembrar. Faz tanto tempo assim? Será que foi com 11?
0: Isso não é
1: que... 12?
2: Das pisas, tu lembra?
0: Das porradas eu lembro.
2: É, gente. Será que o povo lembra aí? Ou não?
0: Pra ser. Você tava aqui puxando com quem foi, onde foi. Não lembro, não.
1: Nossa, não lembra nem com quem foi. É porque foram muitas mesmo, né? Muitas. Sem vergonha.
2: Conta pra gente, 9198-409-6019. Você lembra?
1: Ele não lembra, não.

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0: dia 12 de agosto, no Coração Sertanejo, em São Paulo. O empresário de artistas, o cara que escreve música, tem casas noturnas. Ele é empresário, sabe de quem? Ó, Raça Negra, Leonardo, Yasmin Santos, entre vários artistas. Ele vai realizar um sonho, ele vai fazer um projeto. Alan Coração. Vai gravar um DVD, o Alan, meu amigo. Maravilhoso, porque a gente ficava lá no Coração Sertanejo cantando, ele cantava, né? Tomando uma e tal. E ele canta muito, Alan. E gosta de cantar. Tá no meio desse negócio, falou: vou gravar o DVD. Se a pessoa tem vontade, faça o projeto e vai pra frente. Agora.
1: E tem um pessoal fraquinho.
0: Não é qualquer DVD, não, viu, filho? Porque olha quem vai estar lá: Leonardo. Eita. Luiz Carlos do Raça Negra. Luciano Camargo, Yasmin Santos, Léo Magalhães, César e Paulinho, Fátima Leão e Gabi e Rafa. Então o que acontece? Nesse dia, que será dia 12 de agosto, ele vai realizar todo esse sonho. Se você quiser mais informações, @ Coração Sertanejo. Passa um zap lá, ou pode ser também @ Alan Coração. Você vai ter todas as informações. É um showzaço. Dia 12 de agosto. Vou repetir: Leonardo, Luiz Carlos do Raça Negra, Yasmin Santos, Luciano Camargo, Léo Magalhães, César e Paulinho, Fátima Leão e Gabi Rafa.
1: E onde vai ser?
0: Coração Sertanejo. Não sei nem que hora eu vou sair de lá, meu filho.
1: Eita, festão, hein?
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0: sexta. Oh! Hoje tem! Elas!
1: As notícias. Você acha
2: que eu ia esquecer?
0: Tá, você acha?
1: Aquelas que vão mudar a sua vida.
0: Mudar a sua vida. Ó, daqui a pouquinho.
3: Ela não vai mudar, não.
0: Daqui a pouco, Galinha vai contar uma história aí. Gente, confusão vai gerar confusão. Só vai trazer mais confusão ainda. Como que é, Galinha? Motogirl teve um problema com o dono de um
2: estabelecimento. De uma casa de salgados. Aí
0: houve agressão, né?
2: Houve agressão dela. Ele estava dentro da casa de salgados com a esposa. Três filhos, ele alega que ela veio e agrediu ele, e vieram os outros motoboys e apedrejaram o estabelecimento da pessoa. Graças a Deus parou nisso, porque se o cara tá lá do lado de dentro e tem uma arma, ia dar confusão muito maior.
0: Ainda.
2: Agora isso aí tem que parar, gente.
0: Pois é. Isso tem sido recorrente, hein?
2: Tem sido recorrente. Se você atropelar uma pessoa que tá fazendo o trabalho de motoboy na rua, é melhor você deixar o carro embora.
0: A gente sabe que uma categoria, às vezes, ela luta pelo respeito, ela luta pelo respeito. Esses dias teve um condomínio de um morador, acho que porque o cara não sei se estava demorando, ele não ia até o bloco. Tal, e isso tem acontecido muito nos condomínios. Tem que parar de ser folgado, gente. Tem que descer e ir lá buscar um negócio. Não tem mais essa do cara subir.
2: Não, por enquanto é proibido o entregador ir até o apartamento.
0: É até uma segurança para ele mesmo.
2: No meu prédio, por exemplo, tem um carrinho, o cara deixa lá.
0: Isso já era. Sobe.
2: Você vai buscar e acabou.
0: Manda pela corda aí, vai. Aí, nesse condomínio, o cara agrediu o motoqueiro. Quando os motoqueiros voltaram, rapaz, mas derrubaram o portão de garagem.
2: Então, aí pergunto, o que os outros moradores têm que ver com isso?
0: Então, ninguém tem nada. O condomínio é a pessoa que tem que se responsabilizar, né? Mas pra você ver a que ponto chega. Fala, Laurinha.
4: Os motoboys estão certos, né? Como pode a mulher ter sido agredida ali no estabelecimento e nada ser feito? Ela e da rua, eles foram defender ela, estão certíssimos.
3: Não, ser namorada do motoboy essa aqui, hein?
1: Olha. Será?
0: Aí. Não, brincadeira, gente, mas é... Só vai gerar mais confusão.
2: Nenhum dos lados está certo. Chama a polícia.
0: É isso. Fala, Mônica.
5: Eu entendo a revolta, principalmente quando existe uma denúncia de agressão. Mas assim, quando as pessoas elas resolvem fazer justiça com as próprias mãos, a situação acaba saindo do controle. Então, se a justiça demora, ela precisa ser cobrada e funcionar melhor. Mas depredar um comércio ou partir pra violência cria outro problema. No final das contas, uma injustiça não justifica a outra. E o ideal é que os responsáveis sejam investigados e respondam pelos atos dentro da lei.
0: Boa, boa, boa, Mônica. Isso aí. A Luciana vai falar da vaquinha, gente. O cara pediu, tá pedindo uma vaquinha. É o quê? Pra alguém da família que tá doente?
2: É, pra um remédio raro?
0: Pra que é? Pra cirurgia? É pra uma casa que ele quer comprar, tem R$1 milhão.
1: Ai, gente, olha, é um absurdo.
0: O cantor pernambucano. Ah, o seu Valença? Não.
2: Não, o seu Valença não.
6: Eu acho um absurdo ele criar uma vaquinha pra comprar uma casa de R$1 milhão. Se fosse alguma coisa de saúde, pra ajudar alguma comunidade. Mas não, eu não jamais ajudaria com uma vaquinha pra ele comprar uma casa de R$1 milhão.
0: Ó, mas dois assuntos aqui que estão rendendo, hein? Edson Celular, que daqui a pouquinho a Dai já vai trazer detalhes aí sobre a doença que ele já teve. Isso ensinou muito a vida dele.
7: Eu acredito, sim, que transformações e mudanças de vida são flexíveis e são possíveis a partir de uma grande experiência através de uma doença, uma transformação.

0: formação que faz a pessoa mudar toda a forma de visão, de vida, de priorizar o que é mais importante.
1: Boa. Gil do Vigor! Gente, a primeira vez sempre é difícil, né? Gil do Vigor também passou por isso.
2: Então, terrível. Essa notícia do Gil aí, eu concordo. A religião acaba atrapalhando um pouco mesmo. Eu tinha muitos receios, assim, de apresentar as menininhas que eu ficava lá em casa, porque minha família era muito religiosa e tinha medo, porque minha mãe era aquela coisa, tipo assim, só pode fazer isso aí depois do casamento, tem que ter compromisso. E eu não era muito dessas. Aí, então, eu fiquei com muito receio. Então, eu concordo com o Gil.
1: Deixou o diabo ir lá e falar mais alto, né, moleque?
3: Oxi, ué. Mas também, o Gil também é porque não funcionou. Mas ele disse que era por quê? Porque tava nervoso.
1: Nervoso. E acontece, gente.
4: Acontece. Fecha, o coração fecha.
3: Nessa parte, eu amo ser mulher. Tadinho de vocês, né? Quando acontece isso, fica um climão.
1: É, imagina.
3: Vocês ficam com a cara mexendo.
5: Fica aquela... E aí, quem começa? Você ou
4: eu? Não, a melhor coisa é falar a verdade.
3: E a gente fica a pé da vida.
4: A melhor coisa é falar a verdade.
3: É.
4: Falou, deu ruim, amanhã a gente começa tudo de novo.
3: Não tenta se explicar que é pior.
4: Não. Deu ruim, ponto.
1: Gente, apaga a luz. Oxi. Ó, apaga a luz, daqui a pouco só escuta. Ai, desculpa, bate a cabeça aqui.
4: Apagar a luz não vai resolver também.
1: Não vai resolver, não? Com a luz apagadinha.
4: Estar a cuca.
3: É. Sei que primeira vez é terrível.
1: É, né?
3: Eu não gostei, não.
6: Sem vergonha. Tudo tem que ir com gente.
1: Se puxar na memória aí, não
4: lembra. Eu já estou lembrando.
3: Ah, é? Foi com quantos anos?
4: Eu já tenho... Se é tudo isso aí, já.

0: tudo e muito mais. Carinho, lembrança boa, trai a véia. Vamos falar de treta, que treta nós gosta também.
1: Ah, treta é com nós, mano.
0: Treta com nós.
1: Aconteceu em Utinga, grande ABC, São Paulo. É uma casa de salgados. O dono tem um lado da história, a motoguel tem outro lado da história. O lado dela é que ela foi agredida a socos pelo dono do estabelecimento. O lado dele é onde ela veio, parou a moto em cima da calçada, ele pediu para retirar, porque tem colégio próximo, tem pessoas idosas e a moto não poderia ficar em cima da calçada. Que ela agrediu a esposa dele, que estava com uma criança de 4 meses no colo. Ele tem uma operação na mão e ela torceu a mão. Esta é a posição dele. E que ele não desferiu vários socos, ele deu um soco. Tem até um áudio do...
0: Tem a explicação dele, né? Vamos tentar entender aqui, fala.
2: O motoboy chegou para retirar o pedido daqui, tá? Pedi para ela tirar a moto de cima da calçada, porque aqui é um lugar onde você tem a pintura da amarelinha para as crianças brincar. Nós temos um colégio de frente aqui, onde passa crianças. Aqui é um bairro de idoso, tá? Então as pessoas têm que ir até a rua se desviar da moto, que estava atrapalhando na calçada, eu pedi para ela retirar. Ela me xingou, me ofendeu, xingou a minha esposa. Nesse momento, a gente estávamos com 3 crianças aqui dentro, uma de 6, uma de 3 e uma de 4 meses, no colo de uma nossa funcionária. E ela partiu para agressão em cima da minha esposa, aonde a minha esposa está toda marcada, ela tem agressões por todos os lados aqui, o resto não dá para mostrar, porque são partes até mais íntimas. Ela torceu a minha mão, tá? No qual eu sou operado do braço, eu tenho placas, parafuso, ela torceu a minha mão. E eu me defendi e defendi a minha família, certo? Então não foi uma agressão contra a mulher, foi uma defesa de família. Ela estava dentro do meu estabelecimento.
1: A versão da motoguel é que ela foi agredida, a versão dele é que ele defendeu. Os parceiros de trabalho foram lá e depredaram o estabelecimento do...
0: Eles chegam como um exército,
1: da já pessoa. Chegam... Então, aí eu fico pensando assim. Primeiro, a hora que eles depredaram um lugar que atendia, eles diminuíram a quantidade de serviço para eles também, né?
3: Com certeza.
1: Porque é uma pessoa menos. Esse corporativismo do pessoal que faz entrega com moto é muito grande. Você vê que se você infelizmente comete atropela algum deles, infração, mesmo, né? Que ele esteja errado, que na maioria das vezes estão, né?
0: Aí,
1: é um Deus nos acuda. O que chama muito a atenção neste caso e em outros que eu já vi também é que o pessoal chega e vai apedrejando o estabelecimento do outro,
0: invadindo
1: o condomínio, que nem foi o caso que você falou. Não é assim que se resolve.
3: Radíssimo.
1: A moça acha que foi agredida? Chama a polícia. Chama a polícia. Não precisa nem sair de lá. Fica na porta 190.
3: Ninguém tem o direito de sair destruindo, né? Nada.
1: Agora, imagina se neste condomínio, seguranças do condomínio saem atirando. Imagina se nesse estabelecimento, o dono do estabelecimento sai atirando. Porque se é nos Estados Unidos, o cara sai atirando. Ninguém tem direito a invadir a propriedade e nem destruir a propriedade de ninguém. E ninguém tem direito de agredir ninguém também. Mas não é assim que se resolve.
3: Acaba que tá todo mundo errado, né?
1: Né? Não é assim que se resolve as coisas.
0: É uma loja de coxinha, né?
1: Acho que é de salgadinho.
0: Não, era tacar coxinha nos caras. Toma aqui. Era pedra de um lado, coxinha do outro, esfirra voando.
3: Gente, ai, não, né? Que desperdício.
4: Ai, olha, gente, eu tô... quero dizer pra vocês que a Day está com fome.
3: Muita. Nossa, ele ainda falou fala coxinha, de coxinha voando, esfirra voando, não. Ó, não, não.
0: A gente, às vezes, a gente desce do salto em algumas situações. Às vezes, no atendimento, a gente fica nervoso, sabe? Tá com a cabeça quente, a correria e tudo mais. Às vezes, pro dono do estabelecimento também. Então, errado, todas as partes aqui erradas, né? Todas as partes. Inclusive,
3: todo mundo
0: essa
3: tá errado.
0: Motoboy lá e também depredar e tal. Gente, chama a autoridade, resolve numa boa, porque amanhã ou depois vão acabar se encontrando de qualquer jeito.
3: E até porque aí quem se tiver certo perde a razão, tudo acontece.
0: Você acha que o homem vai ter coragem de ficar abrindo o estabelecimento dele agora? Não sei nem se vai, vai continuar aberto e tal. Vamos lá, vamos participar dessa conversa aí, ó. 9198-409-6019.
4: Manda mensagem!

0: Radioativa é tudo e muito mais. Jean Giovanni, Bruno Marrone, me faz te odiar. Muito bem, ó, são 7h27. 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

0: Isso aí, ó. Já quero você aqui, ó. Tem muito ouvinte participando hoje. O zap tá travado, gente, de tanta gente que tá mandando mensagem. 9198-409-6019. Ó, não esquece de anotar no seu dispositivo, que é o nosso número novo. Então o pessoal já chega, já salva e já vai mandando mensagem. Os assuntos bons aqui, hein? Eita, primeira vez do Gil do Vigor. Ele falou que travou. Não ia pra frente, não ia pra trás, não dá pra fazer nada.
1: Ficou muito ansioso, né?
0: Muito ansioso.
1: Esperou tanto, tadinho, esse momento.
0: E
1: porque
0: quem nunca?
1: Ele ficou ali ensaiando, 17 anos, 18 anos, esperou até os 27 anos e a reação foi a mesma.
0: O problema foi a igreja?
1: Ele disse que a religião também ajudou.
0: É, ele era novinho, tava ali.
1: Pra ele ficar nervoso, né?
0: Roberta, vai falar dele aqui, ó.
2: É um assunto complicado, polêmico, lá na minha casa. Quando eu era mais nova, eu morava com os meus avós e eles eram muito rígidos com isso, né? Sobre em relação à virgindade. E eu sempre tinha que mentir quando eu queria ir sair pra alguma festa, encontrar algum namoradinho. Então eu sempre falava que eu ia pro shopping, eu ia pro passear, sabe? Mas eu nunca podia falar. Porque a minha avó é muito religiosa. Então era sempre uma luta pra mim.
0: Só Deus tava vendo, né, Roberto?
3: Não adianta esconder da avó, não. O papai do céu tá vendo.
4: É difícil, né? Porque, assim, a gente nasce num estádio que se diz laico. Então, assim, desde criança você fica acreditando que tudo que você faz tá errado. Tudo é pecado. E aí o sexo, né? As pessoas não falam muito sobre o sexo, sobre a sexualidade. Então eu acho que a sociedade e a religião acabam sim fazendo que as pessoas vivam com culpa e medo.
0: É muito tabu, né? Tem.
3: Mas tu tem a sua idade também, né?
0: Tem, lógico que tem, gente.
3: Não precisa ser tão rápido assim.
0: Ah, daí com 11 anos. Tu era brincando.
1: 11 anos, beijinho, namorinho. Isso. A virgindade eu perdi com 15.
0: Não mudou muito.
1: Ah, mudou sim.
0: Edson, celular, gente. Ele falou que só depois da doença, né? Do câncer, né, Dai?
1: Isso.
0: Que a vida pôde
1: ensinar. Aí ele começou a ver a vida de uma forma diferente.
0: Às vezes é o mais simples que você precisa viver, muita coisa. Às vezes coisas simples que você precisa valorizar. Fala, Amanda.
5: Gente, eu acho que essa questão do Edson celular é muito, muito verdade, sabe? Porque eu já tive na minha família, meu padrinho, ele passou por um problema muito sério, com um problema nos rins e fazia tratamento e tudo. A gente até meio que já tava perdendo as esperanças, sabe? De tudo, de que não ia ter muita volta, porque tava só piorando a situação. A gente ia em todas as religiões possíveis, vamos falar assim, né? A gente ia na igreja, a gente ia no centro, a gente ia no grupo espírita, a gente rezava em casa, fazia grupos de orações. Eu acho que a fé foi o que ajudou a gente. Eu falo que depois disso ele ficou muito bem, ele teve um milagre de Deus, voltou à vida. E eu acho que depois desse acontecimento, todo mundo na família, de uma forma geral, passou a enxergar tudo de uma forma diferente.
0: Ensina todo mundo que tá envolvido no negócio, né? As pessoas estão lá.
3: As pessoas estão ao redor.
0: Boa, Mandinha. Obrigado aí pela mensagem. Ó, vai entrando no assunto aí. 9198-409-6019.

0: Que letra, hein? Rapaz, para te ver tudo e muito mais. Ana Castela, Minha Herança. Aê, Daizinha, com você, Daí.
1: Bora falar de um assunto sério, é um assunto de reflexão mesmo, né? Pra gente. A gente vai falar do Edson Celulari, tá com 68 anos. E aí ele contou, gente, quando ele descobriu o câncer e que hoje ele mudou completamente a forma como ele enxerga a vida. Ele descobriu um câncer em 2016, né? Era um tipo de câncer que afeta o sistema linfático.
0: Isso, é o linfoma não Hodgkin, da célula B.
1: Aí ele falou que ele passou pelo tratamento, conseguiu se recuperar, graças a Deus. E aí, gente, ele falou que depois dessa experiência, ele começou a olhar a vida de outra maneira. Né? Sabe aquela coisa de parar de se preocupar tanto com coisas pequenas? Uhum. Aí foi isso que aconteceu com ele. Ele falou que hoje ele está dando valor aos momentos mais simples. Né? Hoje ele dá valor quando ele está perto das pessoas que ele ama. Hoje ele aproveita cada fase da vida. Né? Então ele falou que a doença trouxe para ele mudanças de prioridades.
0: É, aí você avalia se você quer tirar o pé.
1: Hoje ele fala que ele escolhe gastar mais energia com aquilo que realmente faz sentido pra ele. E não com bobeira, porque às vezes a gente perde tempo com isso, né?
0: Verdade, verdade.
2: Perde tempo discutindo, perde tempo brincando, perde tempo, às vezes, com futilidade. Não, não, não de sair, então, porque isso aí eu acho que é tudo...
0: Às vezes mais preocupado tudo com as pessoas do que com a gente.
2: É, você... Tá, às vezes com pessoas que você não conhece, do que tá com pessoas que te quer bem e você quer bem.
0: Às vezes a doença chega pra falar assim, ó, tá trabalhando demais. Tá muito nisso
1: porque,
0: aqui.
1: Porque uma hora o corpo cobra, né?
2: Eu digo o seguinte, que eu falo que eu passei por isso aí, né? Isso aí é um aviso. Quando você começa a ter esses piripaque, que uns falam, outros falam que é... outros falam que é ansiedade, outros falam que é pânico. Isso é o seguinte. O homem lá em cima, Deus, puxa o teu cartãozinho e fala assim...

0: Amigo,
1: ó,
0: dá uma paradinha, senão eu vou ter que botar o teu cartão pra valer aqui. Sabe, é melhor você dar uma mudada, muda, porque eu tô com o teu cartãozinho na mão aqui.
2: A pessoa acha que pode sair fazendo tudo, do jeito que quer.
1: É hora de tirar
0: não
1: o
0: pode.
1: Pé,
2: não
1: um
2: pode.
0: O corpo
2: é
0: cobra, você tem que ter os momentos de dedicação. A fé, seja ela qual for, sabe? Tem que ter momentos de dedicação à parte física, que é muito importante, porque o físico melhora o mental e a fé melhora o mental.
1: Isso é verdade. E é porque você, hoje em dia as pessoas estão buscando demais e busca tudo, e porque quer, e quer pra ontem e tal. Quando na verdade, meu...
2: E não é assim, né?
1: Quando na verdade, ó, calma, às vezes, na simplicidade, às vezes não precisa de tanto, pra que tanto, pra quê? Daqui a pouco a vida vem, ó, te leva.
2: Puxa. Mas infelizmente, às vezes a gente só lembra disso e só pensa assim quando vem uma doença. E às vezes não na gente, mas nas pessoas que a gente ama.
1: Verdade.
2: Né?
0: Tá, eu esqueci só de complementar. A pessoa que tem esse tipo de sintoma é um abençoado.
1: Uhum.
0: Porque Deus tá falando pra ele, amigo. Eu vou ter que ser obrigado aí. Então você.
2: E tem gente que não tem essa chance, e né? Não... Já é de primeira.
1: Verdade. Eu lembro quando eu tive o 2022, não lembro. Que aí o pâncreas deu uma, opa, deu um aviso.
2: Ah, eu lembro.
1: Mas eu não bebo, não fumo, não faço nada. Eu falei, o que que é? Excesso de energético. Eu comia chocolate todo dia. Todo dia chegava, todo dia. Era o mesmo horário praticamente. Nosso amigo Leandro, ele chegava sempre com energético. Leandro é
2: agora a culpa é dele.
1: Trabalho na casa de doce. Ele sabia que eu gostava, sempre chegava com energético e um chocolate. Ele chegava, Marcelo, seu chocolate e energético tá aqui, já era. Eu bebia, eu tava com sede, ao invés de eu tomar água, eu tomava energético. Era assim, em casa eu tinha lá a geladeira cheia. Dava sede, era...
0: Isso é uma bomba relógio.
1: Uma hora avisou. Porque depois eu vi, teve um DJ famoso aí que morreu, inclusive, porque ele teve o pâncreas dele e o consumo de energético dele, que ele...
2: E foi aí nesse sustinho que você começou a ir pra academia, não foi?
1: É o Edu Melo.
0: Olha, eu vou dizer uma coisa. Edu Melo tá... Se susto levasse
1: papai
0: alguém...
1: Papai também já chegou no Edu Melo e falou assim, ó... E a gente começou
0: papai,
1: a ir junto.
0: Chegou, aí mim também... mas se susto levasse pra academia, dai burro.
2: Eu não assustei, não.
0: Isso não vai mais nem amarrado.
2: Ah, eu vou, meu.
1: E aí
2: amanhã.
1: Aí você faz aqueles. Ó,
0: amanhã
1: gente,
0: você não vai, não.
1: Todo...
2: Ah, é? Amanhã tem compromisso. É verdade, amanhã... agora é só a segunda.
1: Amanhã será outro dia. Gente, todo mundo tem a tal da gordura no fígado. Todo mundo tem. Passei no médico e falei.
0: Esteatose hepática.
1: Hepática, né?
0: Qualquer coisa, isso. Assim, é gordura no fígado.
1: Eu cheguei no médico lá desesperado. Doutor, eu fiz um exame aqui, ó. Tenho gordura no fígado. Calma, rapaz. Todo mundo tem isso daí. O que você precisa ter é controlar, saber controlar isso daí. Essa é a sua alimentação. Você treina. Não, tava treinando. Então volta a treinar. Faz uma caminhada. Você tem que fazer uma caminhada.
0: Será calma. Que você precisa tomar um sustinho?
1: E aí... Edu, bora, Edu. Edu, na... Daí do Edu já tava assim, que a gente vai almoçar hoje, hein, meu? E aí? Eu não tô jogando na conta do Edu, não, mas a gente, um se ajudava, um ajudava o outro. Esse dia até ele falou, meu, preciso ir, mas você me incentivava, aí eu te incentivava, era assim. E a gente se divertia. Depois almoçava. Mas vamos lá, gente, ó. Será que a vida precisa dar um sustinho em você? Tem muita gente chegando no zap aqui. A gente quer ouvir do povo também, né?
2: Claro.
1: Já avisaram a Dai. Papai do céu já avisou galinha e já me avisou. Papai do céu já.
3: Você não vai entrar, não! Não vai falar,
1: não. Já ou não?
2: Mas eu vou te dar mais uma chance, porque eu não quero você aqui, não.
1: Papai do céu fala assim, eu voto depois. 9198
2: 409
1: 60
0: 19.

0: narrativa é tudo e muito mais. Eduardo Costa, os 10 mandamentos do amor. Zé Neto e Cristiano vão cantar daqui a pouquinho.
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0: A Nativa entrou no grupo. Ó.
1: A Nativa entrou no grupo.
0: Aí sim, hein? Adentramos a última hora do programa, 8 horas mais 6 minutos. 9198-409-6019. Os assuntos de hoje aqui, nós temos um cantor pernambucano, gente. O nome dele é...
2: Quem é o cantor?
0: Afroito. Canta a música aí, Afroito. Eu quero 1 milhão de reais. Ele fez uma vaquinha, gente. Virtual. Ele lançou uma vaquinha virtual porque ele quer, através desse crowdfunding aí, é uma ferramenta que é usada, né, pra ajudar os artistas e tudo mais. Ele quer...
2: Ele quer ajudar alguém que tá doente?
0: A casa. Ele quer a casa que ele... Que ele tanto sonha, de 1 milhão de reais. Não quer ajudar a doença, não.
2: Não?
0: A doença é dele mesmo, ele quer uma casa pra ele ficar melhor. É isso. Dividiu opiniões na internet, claro, né? Será que deve ter gente ajudando, né? Se dividir opinião, às vezes. Sim. Tem gente que tá falando
2: já
0: assim.
2: Já parece que ele já conseguiu arrecadar 8 mil reais.
0: 8 mil?
3: Nossa, mas pra quem quer 1 milhão não é nada, né?
0: É, dá pra comprar uma geladeira pra essa casa de 1 milhão já.
2: Eu quero saber quem foi o louco que deu 8 mil.
0: Gente do céu. Como que é? Afrodita Afroito. Ô, Afroito. Aí é demais, né, meu? É, pelo menos a bancada aqui a gente tá bem assim, de acordo.
2: O que acontece? Isso desacredita.

0: Dita alguma campanha extremamente necessária.
1: Necessária, exato. Agora, a Dai falou também da importância, né, que tem a nossa vida, né? Uma doença que tem que chegar a você e avisar que você precisa desacelerar um pouco. Aconteceu com o Edson celular, vamos ouvir aqui, ó.
2: Eu tive uma experiência muito difícil, eu perdi minha mãe num estado de câncer terminal. Realmente, essa experiência me mudou bastante a minha perspectiva em relação à vida, em relação às pessoas, em relação ao futuro, ao meu filho, a forma como eu me cuido, até o que eu como, o que eu faço, até o que eu penso. Porque quando você chega muito próximo da morte ou perde alguém muito próximo, isso te traz medo, principalmente no meu caso, que foi a minha mãe. Eu acho que a gente tem que fazer a nossa parte, né? Não esperar que as coisas aconteçam para depois remediar. Acho que é mais fácil prevenir.
1: E não pode esperar mesmo. Ah, não, deixa a vida levar. Ih, meu, às vezes não vai ter nem vida, minha filha, para levar, né? Ó, o Renato, ele vai comentar aqui do cantor pernambucano aí, da Vaquinha.
3: Se ele precisa desse valor, ele que vai nos bancos e financia, né? Vai lá e financia. Não por vaquinha de outros. Eu acho que esses valores devem ser destinados a causas, não que a causa dele não seja nobre, mas a causa dele é para ele comprar uma casa para ele. E esse valor poderia ser distribuído por muito, muito mais pessoas. Existem um monte de instituições que necessitam de doações, entendeu? Então essa é a minha opinião, eu sou totalmente contra.
1: E que Renato ainda falou, não que a casa dele não seja nobre, né? O cara quer um teto, meu. O cara quer um teto. Eu vou fazer uma vaquinha pra um Fusca, o que vocês acham? A vaquinha, quanto é o Fusca?
4: Você 50, quer mais um?
1: 50 mil, um Fusca. E aí? Faça uma vaquinha.
0: Até 5 centavos eu dou.
4: Eu não vou ajudar, não. Já tá com Fusca demais, ainda mais pro povo levar depois. Ô, pro povo filho, levar embora depois, galinha.
0: Ah, encontrei uma pessoa ontem no show do Edson Hudson. Ela falou que dois Fuscas já é dela.
4: Aí, ó. Ixi, afirmou.
1: Não é não! 2 é

0: Caratinga, tudo e muito mais. Daniel, um beijo pra me enlouquecer. Ó, agora são 8h25 no horário de Brasília. Ô, galera, tá tendo rodada aí do Brasileirão. Teve ontem e hoje ainda continua, bom, né?
1: Ontem o Flamengo
0: empatou?
1: Claudicou, empatou com o Internacional. O Palmeiras e o juiz ganharam do Vitória. Tem muita polêmica.
0: O que é essa?
1: Muita polêmica. Muita polêmica, mas... É, eu acho que a Copa do Mundo não ensinou nada pro futebol brasileiro. Aff, os caras continuam
0: fazendo besteira ainda em campo, né?
1: Tanto jogadores quanto árbitro, né?
0: Esse é o segundo empate do Flamengo já? Já seguiu?
1: É, ele empatou com o São Paulo, por sorte o Palmeiras perdeu, mas o Palmeiras não deu brecha, não.
0: Já tá abrindo vantagem aí, né?
1: O Palmeiras não deu brecha, não.
2: E hoje tem?
0: Hoje tem, tá
2: hoje tem.
1: Corinthians.
2: Vai, Corinthians!
1: 0-0.
0: 0-0?
2: Nossa, galinha, será? 1-0 pro Corinthians, vai.
1: Por enquanto, 0-0.
2: Ah, acabou, tá, já primeiro. Tá passando.
0: Ai, meu Deus do céu.
2: Que bobo.
1: Gente, ela quer ir no estádio.
2: Tô louca pra ir, né?
0: Se gritar gol, sem motivo. Rapaz, eles xingam. Eles xingam. Ai, já tem Felipe Araújo cantando aqui, ó.
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0: ela é. É.
1: A vida às vezes precisa ensinar, às vezes, a gente a desacelerar, a parar um pouquinho, a repensar, a voltar um pouquinho atrás, a ir um pouquinho mais devagar com.
0: Vovó dizia: a água bater na bunda, todo mundo aprende a nadar.
1: É. Fala, Eliane.
2: Com toda certeza, muda tudo. Uma doença grave faz a gente refletir sobre a nossa vida inteira, né? Passa um filme na nossa cabeça. Quais são as nossas prioridades? O que conta de verdade nessa vida? O amor que a gente recebe das pessoas, o amor que a gente dá às pessoas, as pessoas que estão à nossa volta, nossa família. Para mim, o mais importante nessa vida é a minha família. Deus, em primeiro lugar, mas a minha família. Meus netos, meus filhos. É isso que conta, meus amigos. Não tenho muitos, mas é isso que conta. E com toda certeza, uma doença faz a gente dar valor ao que tem valor nessa vida.
1: Até os agregados também, tudo, até todo mundo. Amigo, vizinho, você começa a ver todo mundo diferente.
0: É o ditado que fala assim, é onde o filho chora e a mãe não vê.
1: É mais ou menos isso. Vocês lembram, eu vou repetir. A pandemia, ela veio para também tentar ensinar uma grande lição. Na época, que ninguém podia sair de casa, tava todo mundo preocupado.
3: Todo mundo apavorado, né?
1: O noticiário pavoroso, daquele jeito que tava, e não sei o que. A gente ficava com medo de ficar ligando a televisão, ouvir o celular. Não, mas...
0: Eu saía todo dia... Caminhava todo dia na rua.
1: Pega o rei!
0: Todo dia.
1: Pra quem já fugiu do hospital, oxe, vai. Na rua é o quê?
0: Imagina. Gente, precisava de vitamina D, precisava de sol. Entendeu? Porque a maioria disso aí foi tudo um grande espetáculo. Claro, salvando as pessoas que faleceram. Tivemos muitas mortes. Mas esse negócio de ficar preso em casa...
1: É.
0: Você tem que sair, gente. As pessoas fechavam as janelas. Abre tudo! Abre, tem que circular o vento, o ar.
1: O assunto não é pandemia, mas abrindo um parênteses. Estado que recebia na época. Que aí tem que aprender com tudo, né? Estado que recebia na época a verba para não sei o quê, quando você via, a verba não era nem usada para aquilo lá, para saúde.
0: Nada. Empresa de que fazia. Frigobar, tirando nota de coisa, eu conversei com médicos amigos, infelizmente muitas pessoas perderam a vida nas UTIs por erro em entubar.
1: Porque
0: isso é uma arte, entubar as pessoas, é uma arte.
1: É
0: e começou a vir gente, entuba, como é que vai fazer?
1: Eu tive um tio e uma tia, rapaz, o casal, os dois. Um foi uma semana, o outro na semana seguinte.
0: Agora... criar uma sensação de impotência pra gente, que eu falei, se eu vou ficar aqui dentro, eu vou morrer.
3: Ficou todo mundo assustado.
0: Tanto que a direção da empresa me fez ficar em casa, eu fazia de casa o programa.
1: Aqui podia escapar
3: também. As crises de ansiedade aumentaram bastante.
0: Chegou um dia que eu falei...
1: E os casamentos?
3: E os casamentos,
0: eu não quero mais ficar em casa, não. Eu vou fazer o programa dele. Eu não quero, eu quero vir pra cá.
1: Ou manda embora,
0: nada.
3: Eu lembro até hoje, eu chegando na rádio um dia, e aí a mulher do RH ligou e falou...
1: O que você tá fazendo?
3: Um dos seus colegas... Tá infectado, então pode voltar pra casa. Eu falei, andei muito pra chegar até aqui, agora eu vou ter que voltar. Voltar pra casa e fiquei afastado uns dias.
1: Tu chegava no mercado, as tias apareciam Robocop, tudo com aqueles negócios na frente, era a máscara e aquele...
0: Agora, fechinho. Foi uma época boa também, né, gente? Foi uma época muito boa.
1: O que teve nessa época?
0: Pra feinho e feinha, né? Tudo de máscara.
3: Maravilhoso.
1: Quando falou assim, pode tirar as máscaras, feio, continuava de máscara.
3: E o pior é que, né, aí você começava a paquerar pelo olhar, porque tem gente que tem um olhar muito bonito, né?
0: É.
3: Aí quando tirava, meu...
0: Coisa feia, meu.
3: Mas, meu, não dava, não.
1: O mais importante que eu ouvia essa época, ó. Ser humano vai mudar.
0: Ah, vai mudar. Vocês vão ver como vai. O ser humano vai ser depurado, o coração das pessoas vai ficar maravilhoso. Vão respeitar um ao outro.
1: E mudou?
0: Mudou não.
3: Não mudou, não.

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0: Alternativa é tudo e muito mais. Isso aqui é um hino, é um clássico. Ó, falando em clássico, gente, todas as madrugadas, de sábado pra domingo, tem clássicos Nativa aqui. Meu Deus do céu.
1: É uma música melhor que a outra, sério, gente.
0: Quem cê,
1: pensa,
0: quem apresenta
1: pensa
0: mais
1: numa
0: vezes
1: música
0: aqui?
1: Boa.
0: Quem é, hein, Daisy?
1: Eu!
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0: Ai, ai, ai, elas.
4: Ao tomar posse como presidente, Keiko Fujimori disse que recebeu um peru enfraquecido.
1: Eita, gente.
0: peru. Após 64 anos de namoro, mulher de 90 anos finalmente aceita se casar com um namorado de 95. Abre aspas. Eu precisava ter certeza, fecha aspas. Se certeza é esperança, esperança é a última que morre, né?
1: Neta encontra o avô tendo uma convulsão e acha que ele está farmando aura.
0: Não, não,
4: uai. 6-7, 6-7, 6-7.
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0: Paranativa é tudo e muito mais, Matheus e Cauã. Expectativa, beija você,
1: realidade.
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0: Você já... Eita, que só tem cantor nessa rádio, hein?
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0: Eita, Juliana! Juliana, cantora.
3: Arrasou, Ju.
0: Juliana Monteiro Gomes, o final do fone dela, 4876, levou R$500 da Nath.
3: Ai, que tudo, gente, ganhar R$500 assim.
4: Ainda tem 500 amanhã.
3: É.
0: Amanhã tem mais?
1: Precisa pra
3: mim.
0: Acabou.
3: Ah.
0: Acabou-se o que era doce.
3: Acabou.
4: Meu Deus do céu.
0: Acabou.
4: Mamãe, acabou. Desculpa, eu sei que eu devia ter seguido outra coisa. Que eu posso
3: fazer. É nada, você é mais feliz aqui com a gente assim, né?
0: Taizinha.
3: Eu sou mais feliz com vocês.
0: Amanhã é sexta-feira, hein?
3: Ah, então, amanhã não sei se venho. Como estou assim? Pensando.
4: Vai dar essa alegria pra nós, vai?
0: Será que não?
3: Amanhã eu conto se eu voenho ou se eu não venho.
4: Se eu voei?
3: É, se eu voenho ou se eu não venho. Então, boa noite, Márcio. Boa noite, Galinha. Luizinho. Boa noite, ouvinte. E talvez até amanhã.
4: Tchau, Márcio Cruz. Bom fim de semana, daí 40. Tchau, povo. Tchau, boba. Fui.
3: E bom fim de semana, quer?
4: Amanhã você não vem.
3: Calma, cara pálida. Calma. Tudo pode acontecer.
5: Acaba! Acaba, pelo amor de Deus!
0: Ó, tem a voz do Brasil chegando. 10 da noite, do Melo. E o Love Songs. 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

0: que tem Love Songs da Nativa, às 10 da noite.
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